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3: 21 horas e 8 minutos.

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1: 22 horas e 10 minutos.

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2: 23 horas e 18 minutos. 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

0: hora da Vilvinha!
1: Ah, não, essa não, essa não.
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1: Eu não me comprometo, delegado, tá?
2: Canta!
0: Parou! Eu, como delegado, tô autorizando cantar essa música da Vilvinha!

0: Luciano. Obrigado, gente.
1: Obrigado, gente. Coisa linda.
2: Senhoras e senhores, uma salva de palmas para Guilherme Venuto.
3: Muito obrigado.
4: Ismael e Rodolfo, falando de amor.

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1: Meia-noite 58.

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2: 1:37.

a gauchada aqui de Novo Hamburgo e os visitantes que vieram de longe pra festear neste baile juntamente com o Porca Velha e o Grupo Musical Folhão. 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mostrar ao mundo o quanto é bela a simplicidade da música gaúcha. 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Tá chegando

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1: 2:47.

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1: 3:54.

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0: Estamos chegando aqui ao som da 101.9 para mais uma edição do nosso Sertanejão ao som da capital. Essa é a rádio que vai longe para fazer companhia para vocês. Nessa linda e maravilhosa manhã de quinta-feira, hoje é dia 28 de maio. Dia 28 de maio de 2026. Uma quinta-feira, né, gente? Uma quinta-feira maravilhosa, com um clima gostoso aí de outono, passando para inverno, com 13 graus marcando agora em nossa cidade. E se você quer deixar ainda melhor o seu dia, quer aquecer a sua manhã, então você é o meu convidado para vir com a gente até às 8 horas da manhã, aqui no nosso Sertanejão da Capital.
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0: Manda o seu recado, manda o seu abraço, manda aquele pedido musical para me ajudar a fazer a melhor seleção musical das madrugadas do Rádio do Brasil. É só você interagir com a gente, mandando seu recado no nosso WhatsApp 42 39 10 12 10, 42 39 10 12 10. Eu quero falar o seu nome, quero falar o bairro e falar também a cidade aonde você está acompanhando a nossa 101.9. Seja bem-vindo, seja bem-vinda, porque amanhã é muito mais gostosa com vocês aqui com a gente na nossa 101.
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Agora são 5 horas mais 5 minutos. São 5:05. E começamos aqui na nossa manhã, como sempre, convidando você, meu amigo, convidando você, minha amiga, aonde quer que você esteja nessa manhã. No sítio, nas chácaras, nas empresas, nas indústrias. Você que está acelerando aí no tapetão preto da vida ou nos cascalhos das fazendas. Para você que está ligado com a gente, trabalhando como motorista de aplicativos, padeiros. Você, meu amigo, você, minha amiga, que está trabalhando na saúde. Você, meu grande parceiro e grande amigo da área de segurança pública. Você, vigia, que está aí na madrugada também trabalhando. O nosso bom dia para vocês. Sejam bem-vindos aqui na manhã. Vamos fazer juntos a nossa oração, nos colocando diante do nosso maravilhoso e poderoso Deus para agradecer por mais esta oportunidade. Oportunidade aonde o Senhor nos presenteia com o dom da vida para que nós possamos escrever mais um capítulo em nossa história, em nossa passagem por essa terra. Vamos fazer a nossa oração da manhã. Senhor meu Deus, no silêncio deste dia que amanhece, eu venho te pedir saúde, força, sabedoria e paz. Eu quero hoje olhar o mundo com os olhos cheios de amor, ser paciente, compreensivo, justo e prudente. Eu quero ver, além das aparências, os teus filhos. Eu quero vê-los como o Senhor mesmo os vê. E assim, não ver senão o bem em cada um, em cada uma, em cada coração. Fecha, Senhor, fecha meus ouvidos a toda a calúnia e guarde a minha língua de todas as maldades. Que só de bênçãos viva o meu espírito e que eu possa ser tão bondoso, que eu seja tão alegre, que todos que se aproximarem de mim sintam a tua presença. Senhor, Senhor, reveste-me interiormente com a tua beleza e que no caminhar deste dia, no decurso desta quinta-feira, eu te revele a todos. Eu te apresento, ó Pai, nessa manhã, toda a equipe T de comunicação. Eu te apresento cada um, cada uma que está me acompanhando pelo aplicativo, pela nossa frequência 101.9. Eu te apresento a minha família, para que o Senhor cure, para que o Senhor liberte, para que o Senhor guarde. Fica, Senhor, fica conosco hoje, amanhã e sempre. Assim seja.

0: Demais, tá bom demais. Aí pra vocês a Marília Mendonça com a música linda, maravilhosa, Se Não Tivesse Ido. Você também curtiu o trio Parada Dura com O Bicho Bom. Bicho Bom é mulher, rapaz do céu. Também foi Chitãozinho Chororó, Tristeza do Jeca. E aqui você abrindo a nossa programação também, né? Com esse jingle maravilhoso aí, feito para o nosso sertanejão da capital. São 5:24, 5:24. Oi, bom dia.
1: Bom dia, meu amigo Dimas
0: Barbosa.
1: Aqui é o Djalma Darião, como sempre.
0: Fala, meu parceiro Djalma.
1: Hoje eu vim com Chitãozinho Chororó, se possível.
0: Qual?
1: Página de amigo.
0: Páginas de amigo?
1: E quero oferecer pro Virola, pro Sandé da Leal, pro Pedrão, pra Keila, pra Luana, pra minha amiga Marinesa e família.
0: Quem mais?
1: Ah, enfim. Todos estiverem sintonizados com nossa rádio capital.
0: Beleza, mano.
1: Valeu, Dimas. Valeu. Um bom dia a você e a todos. E até nós ver.
0: Valeu, Djalma. Um abração pra você. Uma ótima manhã, madrugada. E também daqui a pouco um ótimo descanso pra você, meu amigo. Quem mais também tá com a gente? Ô, Dimas, bom dia pra você, Dimas. É, manda um abraço aí pra minha mãe Cleusa, pra minha esposa Isabel, pra minha sogra Nilza, pro meu sogro Miguel e também pro filhão Wesley. É o Alessandro por aqui. Valeu, Alessandro. Um abraço, bom dia pra você também. Seja bem-vindo aqui na Manhã da 101. Ô, Dimas Barbosa, bom dia. Dimas, Deus abençoe, tó. Estamos na escuta, na companhia hoje do motorista Bolo da BMT 17. Valeu, grande abraço ao Carlos, ao Bolo e todo o pessoal que estão trabalhando aí na bolé do caminhão e nos acompanhando. Valeu, Carlos. Em nome do Carlos também quero aproveitar para mandar um super abraço lá para dona Cristiane, também lá para Otávio e também para o Filipão, grande Filipão. Que Deus esteja abençoando essa família maravilhosa e também protegendo lá a rapaziada que estão trabalhando, né? O Carlos, também o motorista Bolo e todo o pessoal lá na sintonia da nossa 101.9.
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0: Bom dia, Dimas Barbosa. Dimas, estamos por cá, ó, já de pé na patrola. Grande abraço para todos do carregamento, transporte da fábrica. Vamos iniciar mais um dia com Deus e com os anjos. Beleza? Tudo de bom. É o Reinaldo Júnior, operador de máquinas. Então tá bom. Reinaldo, um abração para você, nosso centroavante, né? O Reinaldo Júnior é o nosso centroavante aí. Um abração para ele. Bom trabalho. Meu amigo Dimas, tudo beleza? Ó, tô ligado na programação. E se possível, toca pra...

Quem mandou o recado é o nosso parceiro Aníbal. Valeu, Aníbal, abraço, bom dia. 5:27.

0: 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Esta canção é uma homenagem pra você, meu irmão João Paulo.
1: 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Manhã linda, maravilhosa aqui na 101. 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

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Aí pra vocês foi Leonardo, Página de Amigos. Ah, galera chegando por aqui, pessoal mandando seu recado, interagindo aqui na manhã, deixando a nossa quinta-feira melhor ainda, né? Hoje é quinta-feira, dia 28 de maio, rapaz do céu. O mês tá passando rápido demais, né, gente? Olha só, hoje é dia 28, mais 3 dias, já se foi o mês de maio. Aí começa o mês das festas, né? O mês das festas juninas, onde

0: Brasília também, né? Conta pra nós aí onde vai ser uma festa gostosa aí na tua região. Conta pra nós aí, pra nós divulgar também aqui. E também, quem sabe, né? Se tiver dentro do nosso calendário, a gente possa também ir participar também com vocês lá também, né? Eita, nós. São 5 horas mais 43. 5h43. Oi, bom dia.
1: Bom dia, Dimas.
0: Bom dia.
1: Cheguei. Aqui é a Marilis.
0: Cheguei.
1: Então, hoje eu gostaria de ouvir a música com o Amado Batista.
0: Qual música?
1: Pode Chorar.
0: Pode Chorar.
1: Eu ofereço pra minha amiga Jude Rolândia, pro meu amigo Foguinho do Jardim Itália, pra Marica, pra Silvia Mainardes, pra Sirene Ribas, pra Marildinha de Tibagi, pra Joselaine, pra Dirce da Área 3, pra Dirce da Colônia Augusta.
0: Certo.
1: E ofereço aí pra minha amiga Tereza da Band, pro Amarildo, pra Eliette, pra família, pro Virola, pra esposa, pra família.
0: Legal.
1: Pra todos do bairro São Silvestre, pra Neiva. Uhum. E ofereço aí pro meu amigo Djalma.
0: Djalma.
1: Pro meu amigo Crécio. E para todos os ouvintes aí que estão ouvindo, para os meus filhinhos Luiz Fernando e o Elvis, para minha mãe Maria Bichinha e para todos do bairro São Francisco. E bora lá mexer o corpicho, que nós nascemos bonitinho, ajeitadinho, até engraçadinho, mas com
0: mas
1: pouco cascalho
0: no bolso.
1: Então bora lá se mexer.
0: Tem que correr,
1: né?
0: Atrás, né?
1: E ofereço também para os meninos lá do material de construção, é Nelson Silva, né? Para o Nivaldo, para o João, para todos eles lá.
0: Beleza, então.
1: Vamos se mexer.
0: Bora,
1: vamos correr atrás do nosso ouro, com Deus e Nossa Senhora na frente. Deus abençoe tua vida, Dimas.
0: Amém.
1: Deus abençoe a minha vida e a vida de todos
0: a
1: os ouvintes.
0: A vida de todos nós. Valeu, Marinês. Um abraço pra você, nossa amiga Marinês, lá do bairro São Francisco. Deixa eu mandar um super abraço lá pro Ricardo, tá mandando aquele bom dia pra nós também, obrigado Ricardo, Deus abençoe, tá bom, Deus abençoe nós sempre, tá bom? Obrigado pelo carinho, meu parceiro Ricardo. Também lá pro Vilmar Mendes, lá no bairro São Francisco, pro Vilmar, pra dona Cirlei, pra menina Manu, esse casal, essa família maravilhosa, também lá no São Francisco, nos acompanhando. Um abração pra vocês e muito obrigado também pelo carinho. Ô Dimas Barbosa, bom dia, Dimas. Uma abençoada quinta-feira pra todos. E se puder, toca pra nós aí a música Hoje Não É o Nosso Dia, com o Felipe e o Falcão. É o Ratinho por cá. Valeu, Ratinho. Abraço pra você, nosso parceiraço Edson Ratinho. Obrigado pela audiência, bom trabalho, boa semana aí, boa quinta-feira e, claro, que Deus abençoe sempre.
2: Bom dia, Dimas Barbosa. Bom dia. Aqui é o Wellington da Bobig. Quer que você mande um abraço aí pra toda a galera da Bobig aí?
0: Mando sim, um abraço pra toda a galera da Bobig.
3: Aquele abraço!
2: Pra minha esposa Ana Carolina, pra minha filha Eloá, para meu pai Amarildo, para meu irmão Emerson Padilha, a Davinza, para meu cunhado Marco, meu cunhado Zli, para o tio Virola.
0: Tio Virola.
2: Maria Silva. A minha avó, Maria Lando Bracero, seu João Nogueira.
0: Quem mais?
2: Se for possível tocar uma música aí pra nós ir com Deus é Caipira aí. Acho que Deus é Caipira, do Eduardo Costa.
0: Deus é Caipira.
2: Beleza, Dimas?
0: Beleza. Obrigado. Valeu, Wellington. Um abraço, bom dia.

0: Tá na capital, tá bom demais. 5:51.
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10: E tá na capital, tá bom demais, já estamos de volta. Agora são 6 horas em ponto. 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

0: 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Franguinho na panela, e é bom demais, né? Um franguinho na panela realmente é uma delícia. Aproveitou aí? Fazer o final de semana, aí daqui a pouco chega o sabadão, domingão, e você vai vai caçar a galinhada pra fazer aquele frango caipira aí, bom demais também, né?
1: Ui, delícia!
0: Ai, ai, ai, são 6:12, são 6:12, quero aproveitar pra mandar um bom dia lá pra galera do Preparo de Madeira, que também estão com a gente já marcando presença aqui na 101.9. Meu parceiro Marquinhos, alô Marquinhos, um abração pra você, tudo que é de bom, obrigado pela audiência, tá? É o corintiano Marquinhos, ele tá lá na Clabinha MA, ligadinho com a gente, curtindo na 101. Tá ele lá também, mandar um abraço lá pro Vaelcio, também lá pro seu Cervejada, lá pro Luizinho, essa família maravilhosa que sempre me dá aí o maior prazer e a alegria da companhia também aqui na manhã. Quem mais? Mandar um abraço também lá pro Leco Barbosa também, um abraço pra ele. Também lá pra galera da sala de controle aqui no Preparo de Madeira, na linha 1, na linha 2, na linha 3 e também na linha 4. Aquele bom dia especial ali pros meninos e também pras meninas que estão trabalhando aqui na Clabin MA, aqui no Preparo de Madeira. Bom dia pra vocês aí, tá?
2: Bom dia, Dimas Barbosa.
0: Bom dia.
2: Do bairro São Silvestre.
0: Oi, dona Neiva.
2: Queria que você tocasse a música para mim.
0: Qual música?
2: Uísque sem gelo.
0: Sem gelo?
2: Mando pra turma da São Silvestre.
0: Uhum.
2: Todos ouvindo.
0: Certo.
2: Toda a equipe da rádio, você e tua família.
0: Muito obrigado.
2: Lá pra Marilei da São Francisco.
0: Marilei.
2: Agora.
0: Uhum.
2: E para.
0: Para.
2: Meu filho no Arineto.
0: Uhum.
2: Para a turma da equipe Moura Flores, o Pingo com o Jordão. Ele é o Geriel.
0: Legal.
2: E lá pro Luiz Carlos em Volta Grande.
0: Luiz Carlos em Volta Grande. Um abração pro Luiz Carlos também,
2: e
0: lá
2: para
0: em Volta Grande.
2: O Eduardo, meu neto.
0: Uhum.
2: E os companheiros. E para a Vanilda. Teja um bom dia, Vima. Fique com Deus e o anjo da guarda se proteja.
0: Amém! Você também, tá? Nossa amiga Neiva do bairro São Silvestre. Ô Dimas Barbosa, bom dia, Dimas. Toca pra nós aí, Rastros na Areia, com Dudu e Dalvan. Um abençoado dia pra você, pra sua família e pra toda a família Capital do Papel. É a nossa amiga Sandra Bueno, lá do bairro São Jorge. Valeu, Sandra. Um abração pra você, pessoal do bairro São Jorge. O nosso bom dia.
3: Bom dia, Dimas.
0: Bom dia.
3: Quero ouvir a música Deus e Eu no Sertão.
0: Deus Victor e Eu e no Léo. Sertão, com Vitor e Léo.
3: Quero oferecer para minha amiga Vanderléia Maria, para a Mulher Maravilha da Socomim.
0: Mulher Maravilha.
3: Para a Dai da Vila Cristina.
0: Uhum.
3: Para a Giane.
0: Quem mais?
3: Irmã da Sirene Ribas.
0: A Giane. Giane Ribas e também a Sirene Ribas.
3: Para o José lá do Bairro Desleal.
0: Certo.
3: Para todos meus amigos e amigas lá do

0: Comics, capital do papel. Ô, Dimas, é
1: Oi.
0: verdade que
1: Quem?
0: o Mauro Luiz saiu da rádio? Não, disse que não tá mais na rádio. É verdade?
1: Ele não tá aqui agora não, né? Agora não tá aqui não.
0: E para todos que estão ouvindo o teu programa aí também.
1: Tá bom,
0: Abraço,
1: valeu,
0: Helena de
1: grande
0: São Francisco.
1: abraço, a Helena do São Francisco. É verdade, Helena, tá? O nosso parceiraço Mauro Luiz não faz parte mais aqui da grade junto com a gente, não, tá? Ele tem aí outros projetos, tá aí realizando aí outras atividades na cidade de Tibagi, tá bom? Mas fica aí o registro desse grande camarada, desse fantástico amigo Mauro Luiz, que esteve com a gente aqui por 6 anos aqui na capital. Agora vai dar uma descansada na mente e vai fazer aí outras atividades ali na cidade de Tibagi, tá bom? Avisando também o pessoal que eu também vou sair da rádio, tá? O pessoal aí fica sabendo que eu também vou sair da rádio. 8 horas da manhã eu saio, vou pra casa, vou descansar, porque não dá pra ficar o dia inteiro aqui também não, né? Então eu saio também. Às 8 horas da manhã eu saio da rádio. Ai, ai, ai. Tem mais mensagem? Então põe pra falar comigo. Bom dia.
2: Dia, Dimas.
1: Dia.
2: Maria Bichinha no Pedaço.
1: Oi, dona
2: Dima,
1: Maria,
2: hoje eu
1: bichinha do
2: quero que
1: pedaço.
2: você toque o hino de Nossa Senhora, oferecer pro Guilherme. Hoje ele tá fazendo 12 aninhos, meu
1: Olha só
2: bisnetinho,
1: que
2: Dima.
1: legal!
2: Muito que Deus abençoe muito, muito ele.
1: Parabéns!
2: Oferecer pro DJ Jaime, para todo mundo que estiver ouvindo e gostar do hino.
1: Tá
2: Que
1: bom.
2: Deus proteja cada um de nós.
1: Amém.
2: Bom,
1: Proteja
2: um
1: todos
2: abração,
1: nós.
2: Dima. Com
1: Valeu,
2: Deus.
1: abraço. É a Dona Maria, lá do bairro São Francisco.
3: Bom dia,
1: Bom
3: Dimas.
1: dia.
3: A Jô de Rolândia.
1: Oi, Jô.
3: Bora lá.
1: Bora lá.
3: Caiu o palco. O
1: O pau
3: palco
1: caiu,
3: caiu
1: é?
3: na hora que eu pus o pé em cima.
1: Ah, bom. Aí sim, aí.
3: Bom, aí eu não lembro agora quem canta, você sabe, né?
1: José
3: Sou o
1: Roberto e
3: cara.
1: Robertinho.
3: Eu ofereci pro Fivela de Ouro, né? E o Crésio, né? Com a família toda
1: Tá bom.
3: dele. Também para o João Paulo aí de Telêmaco, para o Fernando Brasil,
1: Fernando
3: tá?
1: Brasil.
3: Pro
1: Fernando Brasil,
3: Leco
1: Will.
3: Barbosa, para Luzia Queiroz, lá de Sapopema, Silvio, seu Pedro, a Sirene Ribas, a Jane e o Lucas, Gilbertinho, com a Marta, a família toda, minha amiga lá, Maria de Reserva, família toda também, para a
1: Quem mais?
3: Vanderléia Leia, minha fã, a irmã Romilda, fofa, meiga, o
1: Tá bom.
3: papai, senhor Orlando, e para todas as pessoinhas que estão nesse sertanejão, e a Dirce da
1: A
3: Área
1: Dirce
3: 3,
1: da Área
3: a
1: 3.
3: Dirce e o seu
1: Tá
3: Joaquim.
1: bom.
3: Bye, bye.
1: Valeu, abraço. É a Jô aqui da cidade de Rolândia. 6

Tá bom demais, tá bom demais. Agora são 6 horas mais 32, 6h32. 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

0: Bom demais, tá bom demais. Oi, bom dia.
1: Bom dia. Aí, tranquilo, animado?
0: Tranquilo? Tá sendo baixo o áudio aí? É, deixa eu puxar de volta novamente aqui, então. Vai lá. Fala, Dilson.
2: Bom dia, Dimas Barbosa. Daí, aí, tranquilo, animado?
0: Tranquilo, animado, graças a Deus.
2: Uma boa quinta-feira a todos aí.
0: Aham.
2: Todos que estão ouvindo a programação da Rádio Capital aí. E o pessoal lá. Esse pessoal da Clomac aí, os colaboradores da Clomac.
0: Certo, quem mais?
2: E o pessoal do aeroporto ali. Vamos ouvir hoje o Zezé e Luciano.
0: Qual música?
2: É, Só Pensa em Você. É, tem a participação de outro cantor lá, né? Não lembro o nome.
0: Só Penso
2: Mas
0: em Você.
2: Mas toca essa pra mim, Dima, se possível.
0: Tá bom.
2: Valeu, um abraço e até amanhã, Dima. Viva o Corinthians!
0: Viva o Corinthians! Verdade, ontem o Corinthians pegou a Platinense, ontem, né? É, hã? Não é Platinense? Rapaz do céu, jogou como se fosse o time de Santo Antônio da Platina, há muitos anos atrás, quando nós via Platinense e Misto Bordeaux aqui no Minicentro Esportivo, né? Ou lá no estádio, né? É verdade. Foi 4-0 ontem, não? Não. O único que faz 3-0 é o meu Santos, né? Fez 3-0 anteontem. É. Parabenizar o Hugo, né? O Hugo, goleiro da seleção brasileira, que fez ontem uma partida exemplar. Tá bom. Vamos pra frente aí, porque senão tem mais gente pra colocar no ar aqui, Zé. Pode colocar. Põe pra falar comigo aí. Quem tá na programação aqui na 101.9? Dimas Barbosa, bom dia, Dimas. É o Jair, do bairro Jardim Bandeirantes. Quero uma música com Luan Santana. Agradecendo aí, oferecendo, né, Jair? Oferecendo para todos que estão na escuta. Jair Fernandes de Lima, do Jardim Bandeirantes. Por falar em Corinthians, esse timão poderoso, timão demais da conta, né? Campeão várias vezes aí. Eu quero mandar um abraço lá pro Edson Ferreira de Miranda. Deve estar mais ou menos hoje o Edson, né?
3: Ah, miserável!
0: Ele tá ligadinho com a gente e quer curtir uma música com Christian e Ralf. Valeu, Edson. Um abração pra você lá na Vila Cristina. Edson Ferreira de Miranda. Candinho está em Curitiba nos acompanhando. Forte abraço pra você também, Candinho. Obrigado pela audiência, pela companhia também, tá? Sempre é um prazer te receber aqui na capital.
4: Bom dia, Dimas Barbosa. Dia. Alves Padilha aqui, passando por confirmar a audiência da programação, hein?
0: Fala, Everson.
4: E mandar um abraço aí pra toda a galerinha da Vinci aí.
0: Legal.
4: Mandar um abraço pra minha esposa Angélica, meus filhos Everson, Miguel e Manoeli, meu pai Marildo, minha mãe Liette, meu irmão Wellington Padilha, que tá lá na Bobig, minha irmã Tatiane, minha irmã André, meu cunhado Marcos, meu cunhado Osni, minha nora Carol, minha neta Lívia, e pra toda essa programação, hein? Se você puder, toca pra nós aí Sentimento Cigano, positivo, Dimas.
0: Valeu.
4: Se puder, Sentimento Cigano, tá
0: Sentimento
4: bom?
0: Cigano, tá bom, Eberson, um abração pra você, eu que agradeço, tá? Deixa eu mandar um abraço pra Márcia de Lima. Oi, Márcia de Lima, do Jardim Bandeirantes. Um abração pra você, obrigado pela companhia também. Mandar um abraço pro Adenilson, tá ligadinho com a gente? Acelerando a 9, bora pra casa descansar, Dimas. Dá uma olhada na mamãe das crianças lá e aproveitar pra... Pra dormir. Então tá bom. Valeu, Adenilson. Um abraço pra você. Também o pessoal que estão aí na rodagem. Um abração. Obrigado pelo carinho. Nossos amigos caminhoneiros, carreteiros que estão no tapetão preto da vida e também nos cascalhos das fazendas aqui na região, puxando o suco do pica-pau. Bom dia pra vocês.
5: José do Bairro Leal. Já voltou das férias.
0: Pois é, rapaz. Foi boa demais.
5: Bom programa pra você, meu amor.
0: Muito obrigado.
5: Quinta-feira.
0: Pra tudo
5: eu
0: nós.
5: Pedi uma música aí, quero mandar pro seu Dejalma, o Virola.
0: Uhum.
5: Pra Helena de São Francisco, né? Conversando com ela ontem.
0: A Helena de São Francisco?
5: Vou mandar pro Wando, meu primo, o Wando da Carrocinha.
0: Quem mais?
5: Dá pra Marlene lá em Ponta Grossa.
0: Marlene de Selman, lá em Ponta Grossa. Um abraço pra Marlene.
5: Gosto muito da Marlene, quero muito bem ela.
0: Uhum. Gente boa demais,
5: depois
0: né?
5: Não deu certo nada, mas Deus abençoe pra frente. Manda uma música pra Marlene,
0: né? Tá certo, né? Vai que cola, né, Zé? Tem que sempre tá atualizando aí o Wi-Fi, né?
5: Mulher Maravilha com o Duduco Dalvão, hoje quer mandar. Toca pra nós, hein?
0: Tá bom. Dalvão.
5: Mulher Maravilha.
0: Mulher Maravilha, beleza,
5: mano. Pedir essa música aí, mandar que Boy Leal, que estiver na escuta, Ortigueira, que estiver escutando.
0: Certo.
5: Colônia, Horta Grande, pro Mariano ali.
0: Tá bom.
5: Mariano sempre tá na escuta, né? Tirando leite, né?
0: Tirando leite, Mariano. Tá bom.
5: É pra ele.
0: Valeu!
5: Manda a música pra nós.
0: Tá mandando aqui, ó.
5: Rádio vai, tá?
0: Fazendo eco aí na hoje. Região. Eita! Valeu, Zé, um abraço! 6:48.

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Aí pra vocês foi Christian e também mais o Ralf. Olhos de Luar. Agora são 7 horas em ponto, são 7 em ponto. 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
1: 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Agora são 7:09, 7:09. 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
0: Tá na capital, tá na melhor, tá bom demais, tá bom demais. Oi, bom dia.
2: Bom dia, Dimas Barbosa. Aqui é o José Carlos de São Francisco.
0: Oi, meu José Dimas, Carlos.
2: Passando por aqui para te pedir uma música para você, cara.
0: É. Qual música, Dimas, cara?
2: É isso aí, Dimas. 8 horas você tá partindo para casa, né?
0: Não pode... 8 horas tem que ir para casa ver a mãe das crianças, né?
2: Pode ficar aí, né? Tem um osso também que você vai.
0: É verdade.
2: Aí você vai descansar, beleza?
0: Tá bom.
2: Um pouquinho, se quiser.
0: Isso.
2: Beleza? Viu, Dimas? Eu queria pedir uma música para você com o Teodoro Sampaio.
0: Qual música?
2: Sorte pro redondo pra nós.
3: Ah, miserável.
0: Como é que é o negócio aí? Como é que é o nome da música aí? Eu não entendi o nome da música. É esse mesmo que eu entendi, Zé? É mesmo assim?
2: Sorte pro redondo pra nós, doutor.
0: Meu
2: Deus. Pode você tocar essa música pra nós aí? Beleza? Falou.
3: Se
2: você tocar, já. Ofereço para você. E para todos os meus amigos que estão ouvindo a programação.
0: Tá bom.
2: E para todos que.
0: Beleza,
2: mano. Sintonizado na emissora, beleza?
0: E muita
2: Falou,
0: gente,
2: tudo
0: né,
2: bom
0: Zé?
2: Você.
0: Valeu, abraço, bom dia pra você também. Obrigado pelo carinho, pela audiência. O Cleverson tá com a gente por aqui também, né, Cleverson? Um abraço pra você, obrigado. O João Sampaio tá mandando pra nós uma mensagem também aqui, né, João? Um abração pra você. O Dimas, mestre da comunicação. Uma ótima quinta-feira pra você e pra todos os teus ouvintes. Mandando aquele abraço lá pra Dina Pratum, pro Dário, para o Paulo, para Edilene Bueno e para todos os motoras da Vinça que estão na rodagem. Aqui é o Marlon da Área 1. Valeu, Marlon. Um abração para você, pessoal da Área 1. Ô, Dimas Barbosa, é o Blan por cá. Se você puder dormir na praça, eu posso dormir na praça, eu posso, mas com uma blusa, lá, né? Uma jaqueta, né? Vem cobrir uma manta, né? Dimas oferece para todos os motoras da Vinça, pessoal da Vale do Tibagi e também da JSL. Um abração e tudo de bom. Valeu, Blan. Um abraço pra você. Ele quer curtir a música com Bruno e Marrone, Dormir na Praça.

0: Bom também, bom também. Um abração. Ô Dimas Barbosa, bom dia, Dimas, tudo bem? Aqui é a Loriane Cristina do Monte Sinai. Toca pra mim a música do Fundo da Grota. Quero oferecer lá pro meu esposo Rodrigo, pros meus pais, a Sirlene e também o Luiz, lá da Área 2. Eles ouvem o programa, que legal, que bom, obrigado. Deus abençoe você, Dimas. Estamos na escuta todo dia. É a Loriane Cristina do Monte Sinai. Loriane, bom dia pra você.
1: Bom dia!
0: Quem mais? Ô Dimas Barbosa, bom dia. Toca pra mim a música Seguindo Seus Passos. Quero oferecer lá pros amigos da Vila Esperança, todos os ouvintes, pro meu primo Vanderlei do Caldo de Cana, também lá pra Dona Maria, pra Jéssica e pra Josiane do Bonavila, pra Jô Sorriso de Rolândia. Um abraço ao Hamilton Batista de Miranda. Valeu, Hamilton, um abraço pra você, bom dia.
2: Bom dia, Dimas, aqui é a Marilsa.
0: Oi, Marilsa.
2: Hoje eu gostaria de ouvir uma música com Gilberto e Gilmar.
0: Qual música?
2: Só mais uma vez.
0: Só mais uma vez?
2: Ofereço aí para todos do grupo, para Silvia em Sapopema, para Disco Joaquim Ortigueira, para Josilane, para Dias da Área 3, e um bom dia a todos.
0: E
2: vamos procurar o que fazer, né? Acontecer. Bom dia.
0: Valeu, Marilsa! Bora então campear. Vamos campear o que fazer, gente. Agora são 7 horas mais 17. Gilberto e Gilmar.

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Não perca a hora, não perca a hora. 7h23. Bruno e Marrone. Vem em mim, quinta-feira, linda, maravilhosa. Aqui na programação top do seu rádio.

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Quinta-feira! Agora são 7:32, 7:32, não perca a hora, não perca a hora. 7:32. 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

audiência. Ô Dimas, toca pra nós aí, Saudade da Minha Terra. Quero oferecer pra vocês aí da rádio, pra minha família Bueno. É a Maria, aqui da Charqueada de Baixo. Deus abençoe todos nós. Amém, Maria. Deus abençoe você também, sua família e todo o pessoal aqui da Charqueada de Baixo. Mandar um bom dia também lá pro meu parceiro, meu amigo Natan Marques. Oi, Natan, um abração pra você, pra esposa, também pra filhona. Deus abençoe e guarde vocês cada vez mais. Minha amiga Odete também tá por aqui. Odete, um abraço, bom dia. Ô Dimas Barbosa, Dimas, eu quero aí uma música com o Chico Rei Paraná. É, quero oferecer para todos os teus ouvintes, de perto e também de longe. Grande abraço e bora trabalhar, Dimas! É a Márcia de Lara, do bairro São João. Um abraço para Márcia, também lá pro Riva, lá no bairro São João. Ô Márcia, nós já tocamos a música de lá para cá já, tá? Mas vai toda a programação para vocês aí no bairro São João, beleza, Má? Então tá bom. Bom dia, Dimas! É a Romilda, aqui do bairro São Luís. Valeu, Romildo, um abraço. Também lá pro Murilo Silva, lá no bairro São Luís, também com a gente, curtindo a nossa programação. Oi, Dimas Barbosa, tudo bem, Dimas? Aqui é o André do Socomim. Toca pra nós a música com Chitãozinho e Chororó. Ah, se Deus me ouvisse! Oferece lá pro pessoal da MHS Manutenção e também Montagem. Lá pro Gerson, pro Mike e também pro Samuel. Valeu! Valeu, André!

0: 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Aí pra vocês foi Cantos do Paraná, uísque sem gelo, atendendo nossa amiga Neiva, lá do bairro São Silvestre. Quero mandar um bom dia lá pro César Zavoeski, ele tá desejando um início de dia incrível para todos nós com as bênçãos de Deus. Valeu, César, um abração para você, pessoal lá do Imbaú, aqui com a gente. A Vanderleia Pinheiro também mandou um bom dia para nós aqui, né, Vanderleia? Um abraço para você, muito obrigado pelo carinho, pela companhia. Oi, Dimas, que o seu dia seja de paz, de luz e amor. Que Deus nos abençoe. Um abraço. Quem mandou esse recado para mim aqui é a minha amiga Márcia. É a Márcia de Lima, lá do Jardim Bandeirantes. Então tá bom, Márcia. Um abração pra você. Obrigado eu pelo carinho também, pela audiência. Meu parceiro, meu amigo Valdivino Batista Leal. Um abraço pra você, Valdivino. Ele tá ligadinho com a gente ali na rua Água Marinha, na área 10. Valdivino Batista Leal, bom dia pra você também, pra toda a família, uma quinta-feira especial. Mandar também um abraço lá pro Marco Antônio, ele é da área 6, hoje tá de folga, mas está com o rádio ligado nos ouvindo. Valeu, um abraço, pessoal lá da área 6. Obrigado pelo carinho, também pela companhia. O Dimas Barbosa, bom dia, Dimas. Manda uma música aí pro pessoal da AVL e também lá pro nosso amigo Dorme Dorme, tá bom? Voltando a trabalhar, Dimas, agora eu posso colocar... Ai, ai, ai, tá bom, China, ó, China.
1: Ah, miserável.
0: Tá certo, valeu, China, abraço pra você, bom dia, seja bem-vindo e bom retorno ao trabalho, tá bom? Seu traste.
2: Jesus amado.
0: Bom dia, Dimas Barbosa, Dimas, bora ouvir a música Estrelinha com de Paulo e Paulino e Indo pro Trabalho. Bom dia de serviço pra todos nós. Valeu, é a Ingrid. Valeu, Ingrid. Um abração pra você, bom dia, tudo que é de bom. Obrigado pela audiência e um bom trabalho pra você. Agora são 7:52, 7:52. Vem chegando aqui na programação Show da Manhã. A Fátima Ribeiro, o Marcinho Luiz, a Lívia.

que você, ouvinte, também vai com certeza pedir aqui no show da manhã, tá? Eu, Dimas Barbosa, volto ainda hoje às 16h com o programa A Tarde é Nossa, cobrindo as férias do Gilberto. Ele está de férias. Eu, Dimas Barbosa, convido você para que nós passamos aí uma tarde juntinhos também aqui na 101, tá bom? Pode ser? Então eu espero você lá, tá certo? Fica na programação de Paulo e Paulino, com a participação de Marília Mendonça, né? Estrelinha.

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0: sol da manhã, bom dia, né? Porque pro quem aproveitou, acho que 2 dias de sol aproveitou, quem não aproveitou, não sei se ele volta. Bom dia pra você que já fez uma caminhada, que pelo menos não tinha chuva, né? Bom dia pra você que já fez academia, tem gente que já fez hidro, tem gente que já tomou banho, tem gente que já fez um monte de coisa, tem gente que lavou roupa, será? Você acreditou que vai sair sol hoje? Ah, tá bom. Bom dia pra você que tá aí bem quentinha, quentinho na cama e falou, mas não vou levantar de jeito nenhum, são 6 da manhã ainda. São 8:02, viu? Não é 6 da manhã, não. Então, um abraço especial para todo mundo nesta quinta-feira que o sol não apareceu, que tá frio. Eu tô achando gelado. Vamos ver se caiu essa temperatura. Bom dia, Lisa.
1: Oi, Fátima. Bom dia, Márcio. Bom dia para todos os ouvintes. Sabe que caiu um pouquinho?
0: Caiu.
1: 1 grau, né? A mínima hoje começamos com 12, Fátima. Olha aí, gente. É, viemos de 14 para 13, hoje 12. É, a nossa máxima hoje vai permanecer a mesma, 23. Tá sendo estável, estável, né? A nossa máxima, 23. Mas agora tá marcando 15,1, Fátima, com sensação de 15 graus. Nós estamos sentindo mais frio, Semepar. Será? Agora, quanto à chuva, não tá marcando chuva.
0: Não.
1: Tá marcando chuva pro sábado.
0: Ixi. E esse tempo fechado, pra quê?
1: Então, nevoeiro ainda não tanto quanto ontem.
0: Ontem tinha mais nevoeiro.
1: É, muito mais, né? Agora, hoje, tá, dá a impressão que vai chover a qualquer momento. Né? Então, se me para assim, será? Né? Vamos ter que fazer aquela dancinha do será, Semepar? Porque, Fátima, hoje assim tá bem diferente o tempo, né? Mas o que marca, segundo o Clima Tempo e Cimepar, é isso, né? Então a quinta-feira começa com muita presença em muitos lugares desse nevoeiro. É, alguns lugares, inclusive aqui, estava conversando com o pessoal ali da ginástica, Fátima, tá muita umidade no chão, né? Acaba ficando liso, tem que ficar com o ventilador ligado para secar, né? E as baixas temperaturas em alguns lugares tá um pouco mais, principalmente aqui nos Campos Gerais, no norte e no leste paranaense, reduzindo-se momentaneamente, né? Então, essa temperatura. Agora, quanto à visibilidade, Fátima, assim, em alguns pontos tá bem difícil mesmo devido a essa neblina, né? Então, você que está na estrada, todo cuidado, vai devagar. Né, liga aí os faróis, né, continue assim sendo atento, porque há uma visibilidade muito pouca em relação a você que está na estrada neste momento, né? Mas nós tivemos lugares que hoje a temperatura mínima foi de 10 graus já nas primeiras horas do dia. Então, pelo jeito, o friozinho foi meio geral, né? Mas teremos sol, segundo o Cimepar, ao longo do dia. É uma elevação gradual que ocorrerá, favorecendo, né, essa estabilidade. Guilherme, pode lavar roupa, sim, segundo o Cimepar, tá bom? Tá marcando 0% para ocorrência de chuva. Não tá marcando chuva nem para hoje, quinta-feira, nem para amanhã, sexta. Mas para sábado, temos probabilidade em 78% para ocorrência de chuva.
0: Mas hoje não tá legal para lavar, porque se o sol
1: úmido
0: demorar a aparecer,
1: uhum,
0: o não seca.
1: É essa umidade, né, Fátima? Aham, uhum, né? Ele fica horrível, então, né? É pior.
0: Melhor não.
1: Melhor, eu também.
0: Ou
1: minha votação é não.
0: Pouquinho. Eu dormia até às 10, deixava a roupa para outro dia. E aí, Márcio Luiz, você também tá com mais frio hoje,
2: tá,
0: né?
2: Tá gelado. Tá gelado mesmo, Fábio. Bom dia,
0: tá,
2: Fábio.
0: Tá mais poderosa hoje.
2: Ah, eu falei, vamos nos cuidar, né? Piaveio, como diz. O Juraci sempre nos lembra, né? Fala, lembre-se que você é um piaveio, né? Se cuida.
0: Já viu.
2: Porque qualquer ventinho aí, as coisas pegam, né? A saúde já fica debilitada. Hoje é Dia Internacional da Ação pela Saúde da Mulher. Dia Nacional da Redução da Mortalidade Materna. Hoje é dia do ceramista. Algumas comemorações que temos para hoje, viu, Fá? Nesse dia 28 de maio, né? Estamos encerrando praticamente o mês de maio. Deixa eu ver se temos mais alguma comemoração ainda, Fá. Nesse dia de hoje seriam essas mesmas, né? Essas celebrações que temos, né? Do ceramista, Dia Internacional pela Saúde da Mulher. Hoje é Dia Mundial do Brincar também.
0: Ah, é?
2: Brincar.
0: Brincar é muito importante.
2: As crianças devem aproveitar a brincar, né? Porque não se prenda tanto no celular, né?
0: Exatamente.
2: Porque a brincadeira tem tantas outras brincadeiras.
0: É.
2: Que inclusive que movimentam o corpo, a mente, né?
0: Uhum.
2: A criatividade, o lúdico. É porque hoje as crianças estão cada vez mais cedo na tela, né? Já com o dedinho já vai prontinho.
0: Sabem tudo.
2: Sabem acessar
0: já
2: as coisas.

0: chipado com esse
1: já
0: negócio.
1: Já vem chipado. Nossa, você falou muito bem, Fé. E hoje foi Dia Mundial do Hambúrguer. Eu vou comemorar hoje.
0: Opa!
1: Então. Que dia, hein, Fá?
0: Comer um
1: dia.
0: Lanchinho.
1: O hambúrguer é tudo. Gostoso. É um cheiro bom, né, Fá? O hambúrguer. É coisa boa demais da conta. E hoje é a Feira do Bem, Fá? Hoje é quinta já? 28?
0: Quinta já.
1: Vai depressa, né, a semana. Então inicia-se no São João e Vila Isabel, 9:30 e às 7, 1:30 na Vila Esperança e às 15h será no Monte Sinai Casabella. Então, bom dia. Um abençoado dia para todos nós. Vai um abraço lá para o nosso amigo Paletó lá em Lagoa. Tem não os Paletó, né?
0: Tá
1: lá
0: vendo chuva. Lagoa.
1: Paletó do céu, aperta o paletó aí, porque vem água, né? Troca por uma capa e chuva, paletó. Um abraço.
0: Conta pra nós, tá chovendo aí, né?
1: Exato, Fá, verdade.
0: Porque o Orlando Dreviniak tá passando por harmonia. Tá chovendo.
1: Por harmonia, olha que
0: tá chovendo. Tá.
1: Olha que legal. Ah, então,
2: olha aí, Orlando.
0: Tá mostrou olha aqui, ó, só, foto, a pista molhada.
1: Que interessante,
0: tá
1: né?
0: Então, tá chegando.
1: Exatamente, Fá. Então, bom dia pra esse pessoal todo, um abraço pro Orlando, pro Xuxa lá nas 100 casas. Para toda essa audiência maravilhosa do show da manhã.
0: Gente, vamos mandar um abraço para essa equipe toda que está na nossa sintonia e já dando retorno, né, Orlando? Boa viagem para você, Deus abençoe. O Candinho disse que Curitiba tempo fechado, vento gelado, 12 por 19. E ó, aqui agradecendo, obrigado por fazerem o meu dia muito melhor.
2: Olha aí.
0: Oi, oh, você também, né? Faz o nosso muito melhor. Então, Deus abençoe a todos. Vamos respirar, puxando pelo nariz, soltando pela boca, comigo. Aquela que empurra a barriga, viu, gente? Difícil de fazer. Bora lá, mais uma. Agradecendo a Deus por mais este dia, vamos à nossa mensagem para começar.
3: A serenidade. Você já parou para observar algum dia como as pessoas andam pelas ruas apreensivas? O semblante sempre carregado e o senho franzido traduzem a angústia íntima, a problemática em que se encontram mergulhados. Em alguns momentos, a impressão que se tem é que a maioria das gentes anda em batalha interior constante. E nos perguntamos, onde é a serenidade? Em especial daqueles de nós que ostentamos o adjetivo de cristãos. Acaso teremos esquecido a exortação de Jesus? A cada dia basta o seu cuidado. E aquela outra? Se, pois, Deus veste assim a erva do campo, que hoje existe e amanhã é lançada no forno, quanto mais a vós, homens de pouca fé. É por essa razão que, com regularidade, a providência divina permite que seus missionários visitem a terra, travestidos em corpos humanos e nas mais variadas frentes de trabalho. Recordamos que, em 1958, o mundo assistiu à posse de mais um Papa. Os cardeais em Roma encontraram um sucessor para Pio XII, que morrera após dirigir os destinos da Igreja Católica por 19 anos. Aos 77 anos, Angelo Giuseppe Roncalli assumiu o papado com o nome de João XXIII. Angelo Roncalli era um homem que causava um impacto sempre favorável nas pessoas. Reconhecia claramente suas limitações e era dotado de um vivo senso de humor. Surpreendeu pela coragem de inaugurar debates sobre temas intocáveis até então. Em um documento, asseverou que todos os homens têm direito de escolher a sua religião. Em 1960, num dos seus escritos, ele registrou uma página com notável sentimento de religiosidade universal. Chama-se O Decálogo da Serenidade e contém 10 sugestões de conduta para o homem que deseja a paz. Primeira, procurarei viver pensando apenas no dia de hoje, exclusivamente neste dia, sem querer resolver todos os problemas da minha vida de uma só vez. Segunda, hoje apenas hoje.

apenas hoje. Adaptar-me-ei às circunstâncias, sem pretender que sejam todas as circunstâncias a se adaptarem aos meus desejos. Quinta. Hoje, apenas hoje, dedicarei 10 minutos do meu tempo a uma boa leitura, recordando que, assim como o alimento é necessário para a vida do corpo, assim, a boa leitura é necessária para a vida da alma. Sexta. Hoje, apenas hoje, farei uma boa ação e não direi a ninguém. Sétima. Hoje, apenas hoje, farei ao menos uma coisa que me custe fazer. E se me sentir ofendido nos meus sentimentos, procurarei que ninguém o saiba. Oitava. Hoje, apenas hoje, executarei um programa pormenorizado. Talvez não o cumpra perfeitamente, mas ao menos escrevê-lo-ei. E fugirei de dois males: a pressa e a indecisão. Nona. Hoje, apenas hoje, acreditarei firmemente, embora as circunstâncias mostrem o contrário, que a providência de Deus se ocupa de mim, como se não existisse mais ninguém no mundo. Décima. Hoje, apenas hoje, não terei nenhum temor. De modo especial, não terei medo de gozar o que é belo e de crer na bondade. Pense nisso. O homem do futuro, que define as conquistas das virtudes nos esforços do presente, descobre o imenso prazer de ser bom, humano e benevolente para com todos, sem distinção de raças nem de crenças, porque em todos os homens vê irmãos seus. Pense nisso, mas pense agora.

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minha flor, acorda, são 8h27 já. Não são 6h27 da manhã, por favor. Levanta quem tem compromisso e quem não tem. Ai, aproveite a cama por mim aí mais um pouquinho, né, Marcinho? Eita, nós, hein? Ô, Candinho, velho, também acorda cedo, levanta, né? Já levantou. Eita, mundão. Abraço aqui pra você. Oi, Fátima Moreira, bom dia. Bom dia, Ruth Ribeiro. Oi, Hamilton, bom dia. Oi, Romildo. Chegaram por aqui, turminha animada. Simone de Corumbá. Como é que tá Corumbá? Esfriou hoje, Simone? Ou continua esquentando? Abraço. Deixa eu mandar outro abraço pra Nice. A Nice Pinheiro tá lá tomando um cafezinho gostoso. Ô, Tereza, Dalgisa ali no Ana Mary, abraço. A Terezinha ali na Juvelino Teles, beijo, Terezinha. Abraço pro Davi, pra Luciane. Oi, Natália, tudo bem, Natália? Bom dia, querida. Abraço também pra Salma Werner. Já acordou, Salma? Ô, Terezinha Marcondes, bom dia, manhã de Deus. Levanta. Bom dia aqui também pra Jussi. Jussi pulou cedo, hein? Bom dia pro Clésio. Oi, Clésio. O que você pede aqui? Deus abençoe nosso dia. Mas vou ver. Vamos ver quem canta essa música pra você depois. A Simone tá querendo. Ah, ela quer um gospel também. Ô, Doraci, tudo bem com você, Doraci? Bom dia, Enedina. Enedina já fez a academia hoje? Já teve aí a poste? Já fez aquele exercício? Foi maneiro hoje? Já foi pesada a coisa. Quinta-feira, né? Já tá todo mundo meio cansado. Oi, Olga Timóteo. Deb Gibson. Opa! Lost in Your Eyes. Já tá chegando aqui. Ô, Marcinho. Ah, o nosso pessoal com a playlist deles. Tereza Pistori. Rádio dela está encolhido de tanto frio. Cubra a gente aí que nós estamos com frio também, minha querida. Joga uma mantinha aí por cima que nós estamos com frio. Mas já vai esquentar tudo. Oi, Juraci. Bom dia, meu querido. Tudo de bom? Tô vendo, né? É você por aí. Carinha da Belinha. Sempre que eu vejo, né, me lembro da Belinha. Isabel, aquele abraço pra você, Juraci. Bom, gentarada chegando, isso é bom, sinal que tá todo mundo acordado, apesar do tempo. 22 graus, Corumbá, a máxima vai chegar a 31, continua esquentando. Então tá bom, né, Simone? E assim vamos nós. Nesse Embaú tá ventando, como é que tá Embaú hoje? Não perguntei ali pra nossa querida Eli como é que tá Embaú hoje, né? Mas a gente sabe que Embaú também é gelado. Como é que tá Ortigueira? Ô, meu povo querido, e você sabe que com frio tudo dói mais, né? 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

nosso Deus, e a gente tem que acreditar, né? E agir também, porque hoje é quinta-feira, tem muita gente aí no acreditar e agir, aqueles dois remos, né? Para que a gente possa ir para frente. Não é só acreditar, né? Acreditar e ficar aí sentadinho e nada vai acontecer. Tem que agir, acreditar e agir para que as coisas, né, aconteçam na nossa vida. 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

0: Maria. Bom dia, querida Maria. Achou uma carteira. É, uma carteira, licenciamento digital. Que tá escrito, uma carteira que tá escrito. Licenciamento digital com o nome de José Stelle. É, então, o José Stelle pode entrar em contato pelo 99932-1360. Então, José Stelle, você que perdeu sua carteira, tá? 99932-1360. Ela encontrou seu nome aqui, né? Nesse licenciamento. Então, 99932-1360 é o telefone da Maria que encontrou essa carteira. 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
0: Bora partir pro cantinho do Zé Marcinho.

0: 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Vamos mandando pra você. Oi, Janisley, polaco já acordado. Oh, meu Deus do céu. Tião Carreira e Padinho chegando também pro Délio, pro Emerson, pra Mali, pra Nice, pra família toda. Outro abraço especial também para o Romildo, que vai mandando para todos que estão na sintonia. Orlando Dreveniak, onde é que anda você? E a chuva continua? Bom dia. Ah, oh? Lagoa ainda não tá chovendo. Paletó. Zabutuou lá o paletó pra, né, sair. Foi lá, olhou, não tá chovendo na lagoa. Vamos na região aqui, onde é que tá chovendo? Em Baú tá chovendo? Conta pra gente. É, vai trazendo a informação. Hamilton Batista Miranda, aquele abraço pra você. Pra esse povo querido aí da Vila Esperança. Oi, Sidney, na Rua Santarém, como é que tá você, meu querido? Abraço para toda a família. Oi, João da Luz, bom dia. Oi, Josiane do Bonavila, bom dia, minha querida. Dona Maria, saiu um cafezinho aí, Dona Maria. Bom dia. Bom dia também para Jéssica. Jussi, é sua também, Dona Ana. Tinha um Carreira e Padinho.
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acorda, Maria Bonita. Levanta, que já são 8h47. Será que já tá chovendo, Marcinho? Só se o chão tiver molhado pra gente ver, né? Porque por enquanto tá bem, né? Nada de chuva aqui em Telêmaco Boba ainda, viu, gente? E você, como é que tá? Oi, Simone! O que você quer, Simone? Eu não sei quem canta. Foi a Simone que tá dizendo isso? Quem é ele, o dono de todas as coisas? Acho que é Padre Antônio Maria. É? Uhum. Ah, não, esse aqui é o Clésio. É o Clésio. É que a Simone é de cima aqui. Tava clicado no Clésio e eu lendo da Simone. Simone chegou junto com o Clésio hoje. Padre Fábio de Mello, te desejo vida. Ah, hoje é aniversário da Cristiane Gavilac. Parabéns, sobrinha da Simone. Filha da Sandra. Muitos anos de vida para você, Cristiane Gavilac. Programação toda sua. Muita paz, muita alegria, muito amor. Um abraço especial da tia Simone. A música chega daqui a pouquinho, porque eu quero falar agora com você sobre o presente, né? Presente para Cristiane, presente para os aniversariantes de hoje. 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

0: torcedora do Bandeirantes está aqui buscando a bandeja, né? De ovos dela. Ô Lisandro, você até conta pra mim como é que você gosta de comer ovo? É, porque cada um tem um jeito de comer ovo, né? Bom dia.
1: Bom dia, Fátima.
0: Tá boa?
1: Tô bem, graças a Deus.
0: Então tá bom. Agora você vai ter que uma bandeja com 30 ovos.
1: Ai, que gostoso.
0: Vai ser um desfile de ovos.
1: É.
0: Vai ser um desfile.
1: Ovo mexido, frito, cozido.
0: Que jeito você gosta?
1: Omelete.

0: todos os tipos.
1: É? Uhum. Se for pra fritar pra você, fazer um ovo frito, molinho ou durinho?
0: Meio mole. Eu gosto assim que a clara fique branca, sabe? Tem gente que faz, fica torradinha. Não, eu gosto da clara branquinha. E o ovo meio mole, assim, não bem. Bem o que diz frito, sabe? O amarelinho.
1: Que estoure ali no prato. Você gosta que estoure ali e saia o caldinho.
0: É, fica um pouquinho de caldinho.
1: Ai, que coisa boa. E o Gugu, como é que tá?
0: Tá bem.
1: Tá bem? A Paula?
0: Paula tá lá.
1: Paula também, tá bem.
0: Tá bem, tá lá cuidando da avó.
1: Ah, e como é que tá a sua sogra?
0: A sogra tá bem debilitadinha, tá com Alzheimer, deu AVC. Fica lá em casa comigo durante o dia.
1: Uhum.
0: Agora deixei a Paula atendendo lá. Deu, o Paulo trabalha à noite, tá dormindo, descansando.
1: Ah, então o Paulo tá em casa, que bom.
0: Daí foi qualquer coisa, chama o pai, né? Se precisar de uma ajuda com a avó.
1: Isso.
0: Mas a Paula tá grande, tá enorme, tá no meu tamanho já com 14 anos.
1: Moça.
0: Tá moça.
1: Que coisa linda.
0: E ela vai à tarde na escola.
1: E é bom que te dá uma mão, né?
0: Ajuda, cuidar do Gustavo, da avó, fazer as coisinhas, lavar uma loucinha pra gente, sabe?
1: É, porque o Gustavo não dá trabalho, entre aspas, porque ele só fica ali na cama, mas tem todo o cuidado da pessoa acamada,
0: isso,
1: né,
0: Isso, ele
1: Lisandra?
0: É acamado, ele usa aparelho pra respirar, né?
1: Uhum.
0: Então tem que ficar atendendo os aparelhos, aspirando, ele que quem usa aparelho junta uma secreção, né? Tem que ficar aspirando através da tráqueo, alimentação por sonda. Às vezes alguma coisinha ele consegue comer pela boca, assim, mais pastoso, tipo um iogurte, assim, sabe? Líquido, aquele iogurte mais pastosinho.
1: Ele consegue.
0: Mas esse é o problema, que ele come, ele tem que aspirar.
1: Ah,
0: eu não sei se ele deve entrar em algum canalzinho, assim, pra por causa dele usar tráqueo. Mas consegue alguma coisinha comer, assim, sabe? Mas eu falo pra ele que ele é meu eterno bebezão.
1: Seu bebezão, né? É você e a Ivonete, né, Ivonete? Tá ouvindo? A Ivonete também, tem o Alisson ali na cama, né? E é o bebezão dela também.
0: Tá com quantos anos, Alisson? Será?
1: Ai, o Alisson... Ai, faz muitos anos que ele tá na cama, né, Ivonete? Faz o quê? Uns 30 anos? Eu acho que uns 30 anos.
0: O Gustavo tá com 9 anos que ele tá acamado. Ele vai fazer 23 agora, dia 9 de junho, mês que vem. 23 já.
1: O Alisson tava, acho que fazendo faculdade, né? Mas acho que o Gustavo deve estar beirando uns 40. Não sei. Porque, né, faculdade normalmente, né, você tá aí na faixa dos 20, né?
0: É, por aí.
1: Você tá uns 20 anos. Mas a Ivone, agora faz dias que ela não dá notícia aqui. É, vamos pedir notícia para ela. Mas é outra guerreira como você, que tem o maior carinho por aquele filho, né? Por todos os filhos, claro, né? Mas aquele que é o que tá precisando mais, né? Você fica mais ligada, né? E a gente sabe a importância dessas mães guerreiras, meu Deus do céu. Estão sempre com um sorriso nos lábios.
0: É, a gente tem que estar firme e forte, com fé em Deus, né? Pensar positivo, não, vai melhorar, vai ficar tudo bem, né? Apesar que das dificuldades... Estão todos bem com saúde, né? Eu penso nisso.
1: Isso!
0: Né? Que problemas, dificuldades, né? Todos nós temos, né? Cada um tem o seu, né? Mas a gente tem que levar com fé, né? Esperança. Vai melhorar, né?
1: Não, é que nem quando eu disse, o Gustavo não dá trabalho. Não dá trabalho, no sentido de que não tá doente, não tá, né? Porque é uma condição dele, é que você não sabe aí quanto tempo vai, né? Dizendo, então, é que nem... Você tem um filho com um problema, tá? Ele tem aquele problema, você já sabe que aquela é a condição dele, né? E se acostuma com aquela condição, né?
0: Porque assim, eu penso, ele tá bem, então, é tipo assim, tem gente que vai lá em casa, não gosta muito de ver ele, porque ele tá nos aparelhos, né? Sei que a pessoa pensa, né? Pra mim não, pra mim ele é uma pessoa normal, a única coisa que ele é o aparelho é o pulmão dele, sabe? A única diferença, pra mim ele é normal. A condição dele, os aparelhos são o pulmão dele, que ajuda a se liga pra ele respirar melhor.
1: É, pra quem tá nos ouvindo pela primeira vez, o que que o Gugu teve pra
0: ficar assim?
1: O Gustavo
0: tem distrofia muscular de Duchenne. É uma doença que ocorre com fraqueza muscular, né? Os músculos vão enfraquecendo. Então ele foi perdendo os movimentos aos poucos. Já teve vários casos na minha família. O mais próximo que eu tive é um irmão. E assim, a primeira pneumonia que deu no meu irmão, ele faleceu com 12 anos. Eu tinha 15 na época. E até hoje eu sinto a falta dele, sabe? E o Gustavo, assim, a gente fala, nossa, é um milagre de Deus, porque ele já passou por duas pneumonias e tá aí vivo, firme e forte. A primeira que ele teve foi... Ele tava com 12 anos. Ele ficou uma semana aqui no Feitosa, só através de medicamento, através da via venosa, né? E aspirando, inalação, ele se recuperou da pneumonia. Não teve nenhuma sequela. Dali 2 anos, de novo em 2017, ele teve a segunda pneumonia.

0: Mas começou assim tão de repente, com uma gripezinha, com uma dor de garganta, um pouquinho de tosse. Começou num sábado, no domingo, com gripe. Depois evoluiu pra tosse na segunda, na terça levei na UPA. Devi que ele tava com dificuldade pra respirar, sabe? A bochecha dele avermelhava, roxava. Não conseguia tossir, porque acho que a dos músculos não tem força pra tossir, igual a gente, sabe? Daí levei na UPA. Daí uma médica me passou inalação, xarope, e voltei pra casa. Daí fiz o almoço, eu fui começar a dar o almoço, começou aquela tosse, começou a avermelhar as bochechas, roxar, levei na UPA. Daí cheguei lá, já era outra doutora. Falei, doutor, não tem como internar o Gustavo? Falei, por causa dele, já teve pneumonia, precisou ficar internado. Daí tá, ela examinou, daí já chegou direto no oxigênio, sabe? Tá com dificuldade pra respirar mesmo, já foi, colocaram oxigênio no nariz dele. Tá, daí a doutora examinou tudo, daí e conversou lá no Feitosa, vamos transferir, né, o Gustavo, tal. Foi pro Feitosa. Daí lá o médico chegou lá, viu, né, a situação dele, que tava bem com dificuldade pra respirar e tendo que aspirar ele, que não conseguia tossir, sabe? Daí ele assim, já encaminhou pra Curitiba, no Valdemar Monastir, lá em Campo Largo, na verdade. Hospital infantil, um excelente hospital, sabe? Fui bem tratada lá, o Gustavo também. Daí chegou lá, chegamos por volta, acho que umas 11h30 da noite, mais ou menos. Até foi o doutor Eros que foi junto com nós, o médico, acompanhar o Gustavo. Daí chegou lá, ficamos acho que uma meia hora na enfermaria, deu aquela dificuldade pra respirar, sabe? Quando respira fundo, assim, a caixa torácica da gente é fundo, assim, sabe? Tá, daí chamaram o pessoal da UTI, né? Examinaram ele, não, vamos ter que levar ele pra UTI. Por causa dele da UTI, né? Ele chegou lá, nossa, eu fiquei lá fora esperando umas 3 horas. Falei, meu Deus, será que tá bem? Não tá? O que que tá acontecendo? Daí o médico saiu conversar comigo. Não, tivemos que entubar o Gustavo. Ele tava com muita dificuldade pra respirar. Ele ficou uns 3 meses lá internado, sabe? Daí teve que drenar o líquido dos pulmões dele, que acho que deu quase uns 2 litros, assim, de ter que drenar. Daí tentaram destubar ele, não conseguiu. Daí entubaram de novo. Daí falaram, mãe, nós temos que fazer uma traqueostomia. Porque esse entuba e destuba é perigoso dar uma parada cardíaca. E ele tava... Por causa da condição dele, tá meio tortinho, né? Pra encaixar, né? Como é que diz?
1: A válvula.
0: Aquela válvula que quando entuba mesmo, sabe? Eles vão ter que fazer uma tráquea. Ele fez a tráquea. Daí mandou pra... Dali 1 mês e meio, mandou ele pra enfermaria. Eles tentaram deixar só no oxigênio. Ele aguentou ficar uma semana no oxigênio, só, sem os aparelhos na UTI. E mandaram pra enfermaria. A enfermaria ficou 3 dias... Daí começou de novo aquela dificuldade pra respirar, sabe? Afundava, assim, a caixa torácica dele. Daí eu chamei, né, a enfermeira, chefe lá da como é que diz? Na enfermaria mesmo. Falei, o Gustavo tá do mesmo jeito que ele chegou aqui pra respirar. Falei, afunda muito o peito dele pra respirar. Falei, será que ele não tá precisando retornar os aparelhos? Daí eu contei, né, faz uma semana e 3 dias que ele tá só no oxigênio. Daí chamaram de novo o pessoal da UTI, examinar, voltou pra UTI, de novo tiver que voltar pro aparelho. Eu fiquei mais 1 mês e meio, deu quase 3 meses de internamento. E a Polo, na época, tinha 5 anos, ela ficava no CMEI. Daí ela já estava entrando num quadro de depressão, sabe? De falta da mãe, sabe? Daí a diretora chamou meu esposo, ó. Deu um jeito da tua esposa vir ver ela, a mãe. Ela quer ver, acho que é a mãe, porque ela não brinca mais com os coleguinhas, fica só pro canto chorando, não quer se alimentar. Daí até tinha uma tia do meu esposo que foi ver o Gustavo. Falei, tia, tem como a senhora ficar aqui? Só pra o Gustavo ver que tem um parente aqui, né, com ele. Pra mim poder ver a Paola. Falei, a Paola tá ficando doente, tá entrando num estado de depressão. Daí a tia do meu esposo ficou lá uma semana, eu vim ver a Paola. Mas era na UTI, mas podia entrar, tinha vários horários, sabe? Acho que você é de criança, tem vários horários. Daí vim ver a Paola. Ela chegou aqui, nossa, maior alegria. Daí a diretora falou assim, não, nem leve ela na escola enquanto tua esposa estiver. E ela queria comer pão, bolo, fiz tudo pra ela, o que ela queria comer. Daí voltei, falei, a mãe tem que voltar mais um pouquinho e ficar com teu irmão lá. Daí de novo, ficou mais 1 mês, ela começou em depressão de novo. Falei, meu Deus, deixa a minha mãe. Falei, mãe do céu, fique com o Gustavo que não tem isso. Pra mim poder ver a Paola, tá no estado de novo, depressivo. Daí vim ver ela, daí... mais de 1 mês, sei que deu 3 meses de internamento.
1: Ele ficou 3 meses.
0: Daí viemos embora. Daí tinha umas psicólogas que conversavam assim, então se eu tinha mais filho, eu falei, tenho mais uma filha. Então, se ela quiser ajudar ele, cuidar dele, ajude, não briga e tal. Não, não vou brigar, vou assim, auxiliar, ajuda, elas podem ajudar a dar um banho, vestir uma roupinha, uma meinha e tal. E ela ia me ajudando a dar banho, colocar o ventalzinho, ajudar a dar banho, que eu banho no, como é que diz, na cama, né?
1: Uhum.
0: Daí ela ajudava a dar banho.
1: E daí foi melhorando ela.
0: De... Uhum, mas até hoje
1: veio bem.
0: O Gustavo tá bem, graças a Deus, foi se recuperando. Mas até hoje, acho que eu sinto que ela ainda tem aquela falta. Ela me abraça, às vezes ela cobra. Mãe, você dá mais atenção para o Gustavo que para mim.
1: Essa é a grande dificuldade também das mães que têm filhos que dependem uhum. totalmente, assim, na cama. E tem outros filhos, porque os outros sentem a falta,
0: uhum,
1: né?
0: É, daí eu falo para ela, não, mas a mãe ama vocês dois. Você tem que entender que o Gustavo, ele precisa de mais cuidados, porque ele não consegue se movimentar, uhum. né? Se alimentar, você já consegue se alimentar, se movimentar. Mas a mãe ama os dois, a mãe gosta dos dois. Mas tem dia que ela vai lá assistir TV com ele, ler livro pra ele, sabe? Os dois se dão bem, ela gosta de irmãozinho.
1: Ah, imagine, né? Porque ali, né, o Gustavo, na verdade, ela, é o que ela vai entendendo daqui pra frente, né, uhum. mocinha. E realmente, é o que fizer pra ele, né? Porque ele não tem como sair dali e fazer a diferente dela, né?
0: Uhum.
1: Mas é claro, a falta da mãe... E essa coisa mesmo, né, de ai, tem mais atenção, é uma coisa normal do outro, né, que não tá uhum. recebendo essa atenção, até porque não precisa, entre aspas, né, mas é uma situação, assim, que o outro sente muito.
0: Uhum.
1: Porque a mãe acaba, né, dedicando-se, porque a mãe dedica-se ao que mais precisa no momento,
0: uhum.
1: é a realidade, né. Mas Deus te abençoe.
0: Amém.
1: Força, coragem. E muitos ovos no pedaço.
0: Muitos ovos, opa. Bastante ovos.
1: Tudo de bom. Ah. Dá um beijo lá no Gustavo, na Paola.
0: Aham, uhum, um abraço pra todos.
1: No Paulo, se não incomoda, deixa ele dormir.
0: Aham, uhum, pra acordar, sogra. Falar, Fátima mandou um abraço pra você.
1: Tudo de bom. Tchau, Lisandra.
0: Tchau, então Deus abençoe.
1: Amém. Então, gente, foi a Lisandra trazendo essa lição de vida pra gente, né? Porque quando você vem com essa alegria, você traz essa lição de vida. Porque de repente a gente tá em casa, meio borocochô. E não tem problema, entre aspas, tem um probleminha corriqueiro do dia a dia. Mas tá vendo, ó, como diz a Lisandra, ela também não tem problema, né? Porque a situação que ela vive é uma situação que ela já acostumou no dia a dia, é uma situação que só Deus que pode cuidar pra você, né? Você faz o que é possível. Então, gente, vamos aprender a situação que tá aí, o que é que dá pra gente fazer? Vamos cuidar, vamos nos cuidar, vamos botar um sorriso, um pensamento positivo... Porque tudo que a gente quer é vida. E é isso que a gente vai desejando agora para a Lisandra, para o Gustavo, para a família dela. E também para a sobrinha da Simone Gavilac aqui, que está de aniversário hoje, né, Marcinho? A filha da Sandra. Então, eles pediram e a gente já vai trazer o padre Fábio de Mello. Foi o que ela pediu, né? Eu te desejo vida para Cristiane Gavilac, que está de aniversário hoje. Titia Simone, quer que Deus te abençoe muito hoje e sempre, viu, Cris?

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0: 20 de abril.
1: Oi, Áries, vamos lá. 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Áries, conversa difícil sobre dinheiro a dois. Herança ou divisão de bens poderá entrar em pauta hoje. Mantenha calma, ouça antes de reagir e defenda sua posição com atitude e sensibilidade. Vênus vai trazer apoio afetivo num reencontro carinhoso. Mudar de ambiente vai trazer mais motivação, viu, Áries?
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1: 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Então, Touro, atrito com sócio, cliente ou par poderá testar a sua paciência hoje. Antes de começar uma discussão, veja o que realmente importa e onde valerá ceder. Marte, no seu signo, traz atitude. Só não exagere na teimosia. Recue um passo, se precisar, para que um acordo, uma conversa possa realmente sair, viu, Touro?
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1: 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Ô, Gêmeos, mensagens complexas, conversas reveladoras e trocas que pedirão atenção vão movimentar o dia. Valerá ler as entrelinhas e responder com mais cuidado que o normal. Uma confidência inesperada vai aproximar alguém especial ou esclarecer um mal entendido. Gasto por impulso ou ajuda financeira para uma amizade poderão pesar no bolso, Gêmeos.

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Tati, vamos botar uma musiquinha nessa conversa, depois Marcinho traz pra gente as informações. Porque na hora da informação do Marcinho, eu trouxe informação com a Lisandra, que também é muito importante, né, gente? A gente às vezes tá reclamando da vida por uma coisa assim, pequenininha. Quando você vê uma mamãe feliz, cuidando de um filho, né? E com todo o ânimo, com toda a coragem, levantou cedo, veio buscar a bandeja dela de ovos. Então, gente, é uma outra forma de olhar para a vida, né? Uma outra forma de olhar para Deus, agradecer. 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Oi, Ailda, bom dia, Emílio, bom dia, vovós, bom dia, vovôs. Aquele abraço bem carinhoso para todo mundo que está na nossa sintonia. E Debbie Gibson vem cantando agora para nossa querida Olga, que vai mandando para Lígia Cecília, para Marisa, para amiga Zélia. Eu não falei o nome da música, né, Márcio? Lost in Your Eyes.

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0: e Virgem.
1: Câncer, 21 de junho a 21 de julho.
2: 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Câncer, dia denso na vida íntima, com chance de assunto guardado vir à tona e precisar de esclarecimento. Valerá falar carinhosamente do que andava remoendo. Vênus no seu signo vai dar um jeito todo especial para você se expressar com delicadeza. Aproveite também para resolver um investimento, cobrança, salário ou pequena dívida, viu, Câncer?
1: Leão, 22 de julho a 22 de agosto.
2: 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Leão, família pedindo atenção hoje, com alguém precisando de você ou tema antigo voltando para ser finalizado. Resolva o essencial e o possível, sem virar tudo de cabeça para baixo, tá, Leão? Marte seguirá impulsionando a carreira. Também realize sonhos hoje, Leão.
1: Virgem, 23 de agosto a 22 de setembro.
2: 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Ô, Virgem, atrito num grupo de aliança profissional poderá agitar o clima. Antes de bater de frente, veja o que realmente está em jogo, como disputa por reconhecimento ou divergência de métodos. Apoio carinhoso de alguém próximo vai trazer um respiro no fim do expediente. Fale de amor no final do dia, Virgem, para dar aquela aliviada no astral. Marcinho, o que você tem de informação, notícia pra gente?
3: Veja só, temos notícias assim: Câmara aprova em 2 turnos o fim da escala 6x1 de trabalho. Agora o texto vai para o Senado. A comissão aprovou a redução da jornada de trabalho para 40 horas semanais. Então o texto vai para a votação agora no plenário. Então essa é uma informação que temos aqui.
2: Essa que afeta todo mundo, né?
3: Exatamente, faz isso mesmo. Temos outro detalhe importante: gastos de turistas estrangeiros no Brasil passam de 20 bilhões. Olha que beleza,
2: que
3: né?
2: Que bom.
3: O pessoal vem muito ao Brasil também, né? Para conhecer as nossas riquezas, nossas belezas. É algo assim bem interessante isso, Fá. Temos aqui outra informação: ligações para o SAMU 192 sobem 4,5% no Paraná esse ano, Fá. Quer dizer, pessoas precisando ir muito dos serviços do SAMU. Outro detalhe: que a população do Paraná é que mais cresceu no Brasil nos últimos 100 anos, viu, Fá?
2: Nossa!
3: A população paranaense realmente foi a que mais cresceu no último século, né?
2: O pessoal tá animado.
3: Exatamente. E os acidentes continuam acontecendo e, lamentavelmente, Fá, olha, uma ultrapassagem quase terminou numa tragédia na PR-340 entre Telêmaco e Tibagi. É uma estrada também bem perigosa,
2: bem,
3: né?
2: Perigosa.
3: Muito tráfego de veículos pesados. Então, ontem, um caminhão carregado com bobinas de papel tombou na rodovia PR-340 entre Telêmaco e Tibagi. Segundo aqui a página Atento à Rede, a carga havia sido carregada em Telêmaco e seria levada até a cidade de Tararé, em São Paulo. A cidade natal da minha mãezinha, Itararé, viu, Fá?
2: Itararé.
3: Conforme relato, uma viatura da Polícia Militar passava pela rodovia quando outro caminhão tentou realizar uma ultrapassagem em local proibido. Que ocorreu, Fá? Muito possivelmente, ao perceber a presença da viatura, o motorista do caminhão que fazia a manobra acabou se assustando. Ele fez uma manobra irregular, aí deu de cara com a viatura E para evitar a colisão frontal, o condutor do caminhão carregado com bobinas desviou, porém, o outro veículo acabou atingindo de raspão a cabine do caminhão, fazendo com que ele saísse da pista e tombasse as margens da rodovia. Olha, nossa, que tristeza, Fá. Após o acidente, o caminhão envolvido não parou para prestar o auxílio, que sabia que estava errado.
2: Uhum.
3: E os policiais, inclusive, visualizaram que a ultrapassagem era indevida. Uhum. Seguiu viagem. Um carro da Klabin passava pelo local e tentou localizar o caminhão causador do sinistro. Os dois ocupantes do caminhão tombado conseguiram sair sozinhos do veículo, apesar do susto, não tiveram ferimentos graves. Então, o corpo de bombeiros foi acionado, o SIAT, após o atendimento às vítimas encaminhados à UPA. Também foi informada a Polícia Rodoviária Estadual para confecção de boletim de acidente. Você veja o que uma ultrapassagem irregular pode provocar, né, Fá?
2: Nossa, e o perigo, né? Um caminhão desse carregado, né? Você já imaginou?
3: Misericórdia, que estrago, né, Fá? Que tragédia. Meu pai eterno, iriam bater de maneira frontal.
2: Sim,
3: ainda, Fá.
2: Não, e poderia envolver outros também,
3: ou
2: né?
3: Outros veículos, é bem verdade, Fá. Olha que tragédia sem precedentes, né? Então é uma informação que a gente traz aqui para os nossos ouvintes. E lembrando ainda, Fá, que agora sobre o prazo do imposto de renda, agora termina, agora no dia 30.
2: Ah, é,
3: né?
2: Tá aí, gente.
3: Pessoal, prestar bem atenção, quem ainda não fez a declaração do imposto de renda, ficar bem atento para não sofrer as consequências, né, Fá?
2: Uhum.
3: Depois tem que pagar multa, essa situação toda. Eu deixei de efetuar o pagamento, assim, do imposto, passou para outro dia, a multa veio salgadíssima, viu, Fá? Então...
2: É, passou um dia.
3: Pronto, já vem a multa, né, Fá?
2: É, mesmo quem às vezes está em dúvida quanto a alguma
3: faz,
2: coisa,
3: né,
2: faça.
3: Faz aquele, nem que precisa depois retificar, enquadrar alguma coisa,
2: né?
3: Retificar. Isso mesmo, a Fá usou o termo correto. Quem está ouvindo aqui o Show da Manhã, sempre conosco, aliás, é o Gilmar, presidente ali da Poste, Fá. Tá ligadinho aí.
2: Ô, Gilmar, aquele abraço.
3: Um abraço aí ao nosso querido Gilmar.
2: E depois, né, da reflexão, nós voltamos com a música que ele pediu, então, né, Márcio?
3: Exatamente, para todo o pessoal ali da que acompanha a gente, Fá, na Poste. Mais um outro recadinho aqui de pressinha, Fá. O novenário do Senhor Bom Jesus serão 9 sexta-feiras, os preparativos para a festa do Senhor Bom Jesus. Então a primeira novena vai ser agora, sexta-feira, 7:30 da noite. As pessoas estão convidadas a participar, né? Aqueles que queiram. E um detalhe, né? O gesto concreto será 1 litro de leite ou macarrão, e essas doações, Fá, serão destinadas para a Chácara São Clemente, viu, Fá?
2: Ai, que bom!
3: É, a comunidade está fazendo essa ação bem importante também, e vai para a Chácara São Clemente. E a nossa querida Rosinha Brito está fazendo hoje ali o bazar dela, Fá, hoje e amanhã.
2: Ah, importante!
3: A Rosinha, ela está fazendo, né, em vista ali dos custos, do tratamento que permanece, né, Fá? Então começou às 8 horas da manhã, vai até às 5. O nome da rua aqui é Luiz Loyola, Fá. Descendo aqui a Horácio Clabin, passo Alberto Hélio de Filho, é do lado esquerdo ali no número 128, hoje e amanhã.
2: Então hoje e amanhã é o Bazar da Rosinha. Na rua
3: tem de
2: Luiz
3: tudo
2: Loyola,
3: ali, viu, Fá?
2: 128.
3: Roupas, utensílios, calçados, e auxilia muito, né? A gente sabe que os custos aí não são poucos.
2: Nossa,
3: né?
2: Ela tem um problema de
3: ela
2: vista,
3: ela tem um problema,
2: né,
3: de vista, e continua já há algum tempo fazendo esse tratamento. E pela graça de Deus, as pessoas são sempre solidárias e vão lá, até mais para ajudá-la, né, Fá? Então a gente pede com carinho, né? E ela um dia vai estar aqui dando um abraço em você. Ela gosta muito aqui de você, fala do programa.
2: Que
3: não
2: bom,
3: perde
2: Rosinha.
3: A programação. Tá lá com o bazarzinho lá e firme no radinho.
2: Radinho ligado. E
3: radinho sempre ligado, viu, Fá? Deus abençoe, Fá.
2: Aquele abraço, Rosinha. Bom, nós vamos agora para a nossa reflexão, então, né?
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0: Oração por Telêmaco Borba. Reze comigo agora pela nossa cidade. Vamos criar um campo lindo de força e de amor sobre todos nós. Abençoado seja seu dia. Telêmaco Borba, eu te amo. Telêmaco Borba, eu te abençoo. Telêmaco Borba, me perdoe se eu e meus antepassados te ferimos, te causamos dor, te maculamos, te causamos prejuízo de alguma forma, com pensamentos, palavras, vibrações e emanações de desamor. Eu rogo que me perdoe, que nos perdoe. Sou infinitamente grato por cada segundo vivido aqui. Telêmaco Borba, eu envio meu amor para esse lugar, para essa cidade linda e abençoada, cheia de pessoas do bem, cheia de consciências amorosas e iluminadas. Eu só vejo bem onde estou, com quem eu estou, aqui e agora. Amém.
1: A solidão.

Há dias em que sentimos com mais intensidade o fardo da solidão. À medida que nos elevamos monte acima, no desempenho do próprio dever, experimentamos a solidão dos cimos e profunda tristeza nos dilacera a alma sensível. Onde se encontram os que sorriam conosco no parque primaveril da primeira mocidade? Onde pousam os corações que nos buscavam o aconchego nas horas de fantasia? Onde se acolhem os que conosco partilhavam o pão e o sonho nas aventuras felizes do início? Por certo, ficaram. Ficaram no vale, voejando em círculo estreito, à maneira das borboletas douradas, que se esfacelam ao primeiro contato da menor chama de luz que se lhes descortine à frente. Em torno de nós, a claridade, mas também o silêncio. Dentro de nós, a felicidade de saber, mas igualmente a dor de não sermos compreendidos. Nossa voz grita sem eco e o nosso anseio se alonga em vão. Entretanto, se realmente subimos, que ouvidos nos poderiam escutar a grande distância? E que coração faminto de calor do vale se abalançaria a entender de pronto os nossos ideais de altura? Choramos, indagamos e sofremos. Contudo, que espécie de renascimento não será doloroso? A ave, para libertar-se, destrói o berço da casca em que se formou, e a semente, para produzir, sofre a dilaceração na cova desconhecida. A solidão, com o serviço aos semelhantes, gera a grandeza. A rocha que sustenta a planície costuma viver isolada, e o sol que alimenta o mundo inteiro brilha sozinho. Não nos cansemos de aprender a ciência da elevação. Lembremo-nos do Senhor Jesus, que escalou o Calvário, de cruz aos ombros feridos. Ninguém o seguiu na morte afrontosa, à exceção de dois malfeitores, constrangidos à punição em obediência à justiça. Não relacionemos os bens que porventura já houvermos espalhado. Confiemos no infinito bem que nos aguarda. Não esperemos pelos outros na marcha de sacrifício e engrandecimento. E não nos olvidemos que, pelo ministério da redenção que exerceu para todas as criaturas, o divino amigo da humanidade não somente viveu, lutou e sofreu sozinho, mas também foi perseguido e crucificado. O sacrifício na cruz é a mais bela lição da resignação que o Mestre nos legou. Sem nenhuma imposição, conclamou-nos: quem quiser vir após mim, tome a sua cruz, negue-se a si mesmo e siga-me. O que equivale a dizer que devemos tomar a cruz dos nossos sofrimentos com abnegação.

coração e escalar a montanha da ascensão espiritual, confiantes naquele que nos fez o convite. E embora com os pés sangrando, ao chegarmos ao topo do monte, depararemos com a planície florida e a estrada iluminada que nos conduzirá ao Mestre. Recordemo-lo, portanto, e sigamo-lo. Se não temos conosco as marcas do testemunho pela responsabilidade, pelo trabalho, pelo sacrifício ou pelo aprimoramento íntimo, é possível que amemos profundamente a Jesus, mas é quase certo que ainda não nos colocamos junto dele na jornada redentora. Abençoemos, pois, a nossa cruz e sigamo-lo sem temor, buscando a vitória do amor e a felicidade eterna.

0: Conosco neste momento de reflexão, o Hamilton Batista Miranda, para a família Candinha em Curitiba, também a todos os seus familiares. Oramos aqui também pelo Romildo, por todas as famílias. Oramos com a Nice, com a Dona Alvina. Pedimos também pelos familiares do Cauê, pelo Délio, pelo Emerson, pela Marli. Anice Lopes pede pelo irmão Maírton, mãe Alice, para o pai João no plano espiritual. Oramos também com a Janisley, com o Luiz Carlos, com o Nelson. Pedimos também pela Tereza Pistori Rubic e toda a sua família. Ainda conosco o Carequinha, para toda a sua família, o Juraci. Oramos também pela Isabel no plano espiritual. Pedimos pela Enedina, pela Bruna, pela Beatriz, pela Idê, pelo Amadeu e toda a família. Oramos ainda com a Duraci Delgado, para toda a sua família, pela saúde de todos. Pedimos também, neste momento, pela Dineia e toda a sua família. O Clésio, também a todos os seus familiares. Oramos também pela Luciana, ali das Sem Casas, e toda a família. Pedimos pelo Adir, pela Dona Alexandrina, pela Neuza Campos. Ela pede também por todos ali da Área 2, especialmente ao esposo Edson. Vamos pedindo também pela Cristiana Gavilac, pelo seu aniversário hoje, em nome da mãe Sandra, da tia Simone de Corumbá. Oramos ainda pela Verônica Romã Carneiro e toda a sua família. Pedimos também neste momento pela Jennifer de Oliveira. Oramos também pela Romilda Nascimento de São Luís, pelo Jonathan, pelo Murilo, pelo Guilherme, pela Stephanie. A Geni, para toda a sua família. Camila Furquim, do São Francisco, também ora conosco. A Terezinha Marcondes. Pedimos pela Márcia de Lara, pelo Riva. Ela pediu Gustavo Lima, com DNA do amor. Ainda a nossa ouvinte, a Cleonice, também a toda a sua família. Pedimos também pela Matilde, pela Júlia e todos os seus familiares, pela Marili, pela Estela Neres e família, e todos da Vila Isabel, pela Rosenilda Camargo, Aparecida Cardoso Baldo, também a todos os seus familiares. Pedimos também pelo Heitor Trindade e toda a sua família, Maria Zeni do São Roque, também a todos os seus familiares, especialmente para o esposo de aniversário hoje, o Heitor Trindade Lacerda. Que Deus o abençoe, envolva e proteja. Cesarina para toda a família, amigos, vizinhos, para todos os enfermos. E hoje para a querida amiga e irmã Rosineia, esposa do pastor José Carlos. Ela está de aniversário hoje. Que Deus a abençoe ricamente. Oramos com o Bentivi, com a Zenilda Nunes e com a Dina Prachon, para todos os seus familiares. Assim, com nosso pensamento elevado em prece, vamos pedindo também por tantos outros que oram conosco, irmã Marilda Trindade, dona Iracema, pedimos pela dona Terezinha e todos os seus familiares. Onde houver um pensamento elevado a ti, Senhor, neste momento, por caridade, mande da farmácia espiritual o remédio que acalma, que tranquiliza e que cura. Assim, vamos orar.
1: Pai nosso que estás no céu, na terra, em todos os mundos espirituais, santificado e bendito seja sempre o vosso nome. Mesmo quando a dor e a desilusão ferirem nosso coração, bendito sejas. O pão nosso de cada dia dai-nos hoje. Pai, dai-nos o pão que revigora as forças físicas, mas dai-nos também o pão para o espírito. Perdoai as nossas dívidas, mas ensinai-nos antes a merecer o vosso perdão, perdoando aqueles que tripudiam sobre nossas dores, espezinham nossos corações e destroem nossas ilusões. Que possamos perdoá-los, não com os lábios, e sim com o coração. Afastai do nosso caminho todo sentimento contrário à caridade. Que este Pai Nosso seja dadivoso para todos aqueles que sofrem, como espíritos encarnados ou desencarnados. Que uma partícula deste Pai Nosso vá até os cárceres, onde alguns sofrem merecidamente, mas outros pelo erro judiciário. Que vá até os hospícios, iluminando esses cérebros conturbados. Que vá aos hospitais, onde muitos choram e sofrem sem o consolo da palavra amiga. Que estes que nesse momento transpõem o pórtico da vida terrena para a espiritual, tenham um guia e vosso perdão. Que este Pai Nosso vá até os lupanares e erga estas pobres infelizes que ali foram tangidas pela fome, dando-lhes o apoio e a fé. Que vá até o seio da terra, onde o mineiro está exposto ao fogo do grisú, que ele, fim do dia, possa voltar ao seio de sua família. Tende piedade dos órfãos e viúvas, daqueles que até esta hora não tiveram uma côdea de pão. Tende compaixão dos navegadores dos ares, dos que lutam com os vendavais no meio do mar bravio. Tende piedade da mulher que abre os olhos do ser à vida. Que este Pai Nosso vá até os dirigentes das nações, para que evitem a guerra e cultivem a paz. Que a paz e a harmonia do bem fiquem entre nós e estejam com todos.

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7: Bom dia.
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11: Libra, 23 de setembro a 22 de outubro.
7: 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Libra, prazo apertado ou decisões de peso pedirão maior envolvimento com o trabalho e conexões profissionais. Aposte na sua competência e em mais flexibilidade. A sua diplomacia natural será um ativo precioso hoje. Viagem, curso ou contato com pessoa de longe vai ampliar perspectivas. Reconhecimento, prestígio e poder de influência em alta. Acerte o rumo, viu, Libra?
11: Escorpião, 23 de outubro a 21 de novembro.
7: Bora lá, Escorpiano. Com você a gente fala agora, Escorpião. 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Escorpiano, Lua no seu signo anuncia um momento em que você vai ter muita dificuldade em se expressar. Mas, em compensação, o seu senso de investigação estará a todo vapor. Avalie prós e contras de uma decisão difícil ou proposta e planeje os próximos passos da vida pessoal e da carreira. Cuide da imagem, da beleza e do seu equilíbrio. Poder em alta, Escorpiano.
11: Sagitário, 22 de novembro a 21 de dezembro.
7: 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Sagitário, conversa sobre dinheiro compartilhado, filhos, convívio íntimo ou um segredo guardado, pede coragem hoje. Valerá falar do que vinha sendo evitado com calma e sem desviar do essencial. Também disfarça confusões, se desapegue, esclareça. Apoio de uma pessoa querida vai dar uma gostosa sensação de proteção, Sagitário. Agora 10h07, Atamir Gonçalves, aquele abraço, meu querido. Oi, dona Juraci, bom dia. Bom dia também para Marileia, para o Elisson. Outro abraço para Ana Paula ali do Jardim União. A comadre Irene, Márcio Luiz, está chegando por aqui. e quer falar ali do

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0: 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Deixa eu mandar um abraço pro Gilmar Carlos Machado, presidente da Poste, que quer ouvir Benício de Paula, mandando para toda a equipe a Poste. Bom dia, Shirley. Bom dia, Matilde. Bom dia, Jô. Aquele abraço aí para Terezinha, Ulisses, né? Equipe toda. Tudo de bom para vocês.

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5: Capricórnio, 22 de dezembro a 20 de janeiro.
0: 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Ô Capricórnio, formalizações continuarão em andamento hoje. Estabeleça limites claros nas parcerias e com a família. O dia vai trazer escolhas difíceis, porém estruturadoras. Escolha suas amizades. Você poderá se afastar de alguém ou de um grupo e começar novas relações e fortalecer vínculos verdadeiros. Vênus aquecendo o casamento e favorecendo reconciliações, Capricórnio.
5: Aquário, 21 de janeiro a 19 de fevereiro.
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0: 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Aquário, tensões nas relações de trabalho, com demandas acumuladas ou reuniões pouco produtivas, pedirão que você exerça mais liderança ou protagonismo. Conversa madura com alguém da equipe ou chefia vai trazer bom desfecho num tema delicado. Cuide do corpo com atenção redobrada. Sono e alimentação interferirão no seu equilíbrio e humor, Aquário.
1: Peixes, 20 de fevereiro a 20 de março.
0: 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Então, peixes, os temas filhos, paixão ou projeto autoral poderão entrar numa fase intensa hoje. Valerá ter conversas francas, defender seu espaço criativo ou tomar uma decisão corajosa num romance. Vênus atrairá o amor se estiver só. Aposte numa viagem a dois para aumentar a confiança num novo relacionamento. Decisões de última hora darão sabor de aventura, peixe! 10h20, Amadão, chegando para você! Oi, minha querida Geni, bom dia! Aquele abraço também para Adelô e para Alberico! Bom dia para você, Matilde Cossá! Beijo, Júlia! Milena Teixeira, tudo de bom!

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0: meu Deus do céu, o melô do brasileiro, Márcio Luiz, quem tá cantando, vai rodar inteiro agora.
1: Ah, que moda bonita, né? Parece o hino nacional brasileiro esse, né, Vazinha?
0: É nós na fila.
1: É rotina nossa, rotina de pobre, é Chico Rei Paraná, Vazinha, linda, né? Os caras são bons demais, né?
0: Demais, pá? É só clicar em cima qualquer um.
1: É, os caras são muito bons demais.

11h34. Quero mandar um abraço pra você que tá aí meio borocochô nessa quinta-feira, como diria seu José, né? Oi, Aninha, nossa, beijo, querida. Ela mandou a gravação do seu José, claro, né? Querido, né? Meio borocochô. Mas com esse tempo, às vezes você fala, ai, meu Deus, acho que eu vou só dormir, vou ficar só na cama. Não! Cama não é lugar pra gente que quer, né? Ficar aí bem de saúde. É bom pra dormir, ficar um pouquinho mais cedo, mas não é pra ficar o dia inteiro, não, viu? 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

teve o seminário com a pastora Tânia Tereza. Saindo do Cativeiro é o título desse seminário. Será nos dias 5, 6 e 7 de junho em Londrina. No dia 5, sexta-feira, começa às 8 da noite. No sábado, dia 6, começa às 10 horas, vai até o meio-dia, retorna às 4 e termina no máximo às 8 da noite. No dia 7, domingo, às 10 horas da manhã. O seminário Saindo do Cativeiro tem o objetivo de ensinar as pessoas a desvencilhar-se de tudo que ainda pode impedir a completa libertação. Tudo com base na palavra de Deus, nos ensinos das leis espirituais. Eles serão chaves fundamentais para abrir completamente as cadeias construídas no passado. O seminário é aberto para todos a partir de 13 anos, independente da sua caminhada de fé, cristão ou não, que desejam ter uma visão e conhecimento do mundo espiritual. Vagas limitadas, investimentos R$300. Inscrições poderão ser feitas pelo site www.pastoratâniatereza.com. A pastora Tânia Tereza é juíza federal, escritora, palestrante e conferencista internacional. E implantou o seminário com temas de libertação e cura. Para você se inscrever, www.pastoratâniatereza.com.

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0: Perfeito, deixa eu mandar um beijo aqui para Maria Aparecida, ela quer saber se a gente tem o contato de alguém que pode tirar enxame de abelha da parede. O bombeiro não faz mais isso, né? Tem que ser um apicultor, né? Apicultor.
1: Exatamente, apicultor.
0: Eu não tenho telefone de nenhuma aqui.
1: Talvez o pessoal
0: se alguém
1: lá
0: tiver nos ouvindo, né?
1: Pessoal do Mel e as crianças.
0: Aham,
1: tem
0: pessoal
1: família
0: do Mel
1: de agricultores,
0: aí, né? Seu Luiz do Mel também, né?
1: É,
0: Luiz,
1: né, Faz? Tá. Pessoal, normalmente, eles que né? trabalham com o meu devem conhecer algum apicultor. Eles têm até interesse, inclusive.
0: Se conhecer
1: de...
0: alguém, né?
1: Exatamente.
0: Que faça esse tipo de trabalho, pode, por gentileza, entre em contato conosco.
1: Exatamente.
0: É, ela disse que está do tamanho de uma bacia.
1: Mini.
0: Está na parede? Mas como que eles foram na parede?
1: Foi interessante, né?
0: Eles são de vespas.
1: Ah, não são vespas, então não são abelhas,
0: então,
1: né?
0: Então não é abelha, é
1: então
0: vespas,
1: é abelha.
0: Né? De vespas, eu não sei
1: não,
0: quem é que...
1: Exatamente.
0: Quem é que poderia fazer esse tipo de trabalho, né?
1: Exatamente.
0: Marcinho, dá uma perguntadinha pro bombeiro, né? Se ele sabe.
1: Exatamente.
0: Se ele sabe quem faz. Marilsa Bicudo, aquele abraço, minha querida, tudo de bom. Você tá concorrendo a uma bandeja de ovos, gente, 30 ovos, viu? Então, você que tá participando conosco, tá concorrendo a 30 ovos. 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
0: E a Vila Agrícola, então, vai dar para você hoje uma bandeja com 30 ovos. Você que está participando conosco. Deixa eu ver, às 10h43, eu sei que o Nelsinho pediu uma música, eu não sei qual. Vamos ver, Nelson Magalhães, chegou às 8h08. Ah, disse que estava fazendo um chocolate quente às 8h08. Meu Deus do céu. Ele quer Roberto Carlos, quando... Para a Mana Alice, para o Paulo Locoves, para a Nice Confeiteira, para o Celso da Lataria e Pintura, para o Bem TV, para todos da ambulância do UPA e para todos que estão participando conosco. Roberto Carlos, nesse som saudade maravilhoso, 10h43. Bom dia, Nelsinho.

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0: Marcinho, o nosso assunto hoje foi Vespa, né? E aí, alguma informação para retirar as Vespas lá da Maria Aparecida?
1: É verdade, uma senhora ligou, a senhora Elisete ligou agora há pouco aqui para nós, e falou que conhece um senhor que faz esse serviço, tanto abelha quanto Vespa.
0: Opa, que legal!
1: É o seu João.
0: João.
1: Temos o contato aqui do seu João, 429-9967-4109.
0: Então, ele retira tanto a abelha...
1: Quanto as vespas também, Fá.
0: Repete.
1: Que é uma tarefa nada fácil,
0: nossa,
1: né, Fá?
0: Nossa, é pra quem é especialista na área, né?
1: Menina do céu, olha, 429-9967-4109. Agradecer a senhora Elisete.
0: 9967-4109.
1: Agradecer imensamente... Essa prestação de serviço. Obrigado, né?
0: Querida ouvinte.
1: Querido ouvinte, tá lá acompanhadinha. Tá lá, vozinha calma, contou que esse senhor faz esse serviço, né? Seja vespa ou seja abelha. Né?
0: Ela mora ali nas 100 casas,
1: ali na Minas Gerais, pá.
0: Oh, aquele abraço, na
1: rua
0: então,
1: Minas
0: Elisete.
1: Gerais. Fica com Deus aí.
0: Obrigada,
1: que Deus abençoe.
0: Obrigada pela informação, nossa. Exatamente, valiosa.
1: Né? Seu João aí, parabéns pelo trabalho, porque é uma tarefa extremamente delicada, né, Fá?
0: É, seu João. Não é fácil não, viu?
1: Não é fácil. Tem que ter muito cuidado, não, inclusive, né, Fá?
0: Então, marcou Maria Aparecida?
1: Marquei, menino do céu. E muito cuidado, né?
0: 429-9967-4109.
1: Olha, Fá, tem uma informação importante aqui. A gente sabe que agora, nesse dia

0: Minto encerra-se também a vacinação contra a gripe, contra a influenza para grupos prioritários, que são crianças de 6 meses a menores de 5 anos, idosos a partir dos 60 anos, pessoas com comorbidades também, né? Foi uma série de pessoas. Então, o sábado vai ser aberto aqui 2 unidades básicas de saúde para atender o pessoal que não bom. Pode na semana, né, Fá? Então, é o UBS da Marinha, das 8 ao meio-dia, e o UBS aqui do centro, Fá, das 9 às 16 horas. Então, as pessoas já poderão procurar esses postos de saúde para receber a vacinação contra a gripe, tá bom, Fá? Para o grupo prioritário.
1: Maravilha! Opa, tudo bem? Bom dia, bom dia. Deixa eu trazer a música do Candinho, porque tem gente chegando por aqui, eu tenho que saber do que se trata. Então, vamos lá. Candinho pediu Christian Ralph, né? Antes tarde do que nunca, né, Candinho? Christian Ralph, por causa de você. Então, vai também um abraço para Rosana Pinheiro. Cida, já passo o telefone para você. Segura aí, menina. Outro abraço pro DJ Jarbas. O que você pediu aqui? O pai Antônio, para a esposa Noemi, para a filha Graciele, para a Ariane, para o Daniel, para o genro Pedro, todos na melhor programação. Beleza? Então vamos trazer. Então vamos ficar devendo para o Candinho. Vamos trazer uma do Zezé de Camargo e Luciano, qualquer uma, para o DJ Jarbas. Então tá aí. Candinho! Antes tarde, né? E vai continuar tarde. Dá só um tempinho aí pra nós, porque agora vem chegando o Zezé de Camargo e Luciano, 11 horas, pontualmente. Astronauta e Gabriel, que vão falar depois? Então vamos trazer a música, por enquanto, 11 pontualmente.

0: 5, nós estamos aqui com o Gabriel e o astronauta. E o nosso assunto, ó, nós vamos de um extremo a outro. Agora é hip hop. Bom dia, Gabriel.
1: Bom dia, tudo bem?
0: Tudo bem, e você?
1: Tudo tranquilo, bem, graças a Deus.
0: Diga, astronauta.
2: E aí, Fátima, tudo bem? Bom dia pra todo mundo que tá ouvindo a gente. E a gente até brincou aqui, né? Os opostos mesmo, vamos sair do sertanejo pra falar do hip hop.
0: Pois é.
2: Mas é tudo cultural, tudo é arte e tem espaço pra todo mundo, né, Fátima?
0: Graças a Deus nesse Brasil maravilhoso, né?
2: Isso mesmo.
0: Tem de tudo.
2: Ah, eu queria falar pra você, Fátima, você tá muito elegante, muito bonita.
0: Oh, ah, olha aí. Nossa, ganhei o dia.
2: Não, mas é de coração, tá mesmo?
0: Obrigada. Beijo pra Ni.
2: É, mãezinha, né? Dona Ni, lá nesse caso. Beijo, mãe.
0: Tudo de bom, minha amiga querida. Então, vamos lá. O evento vai acontecer quando, onde, que jeito?
1: Então, o evento vai ser agora, no último sábado do mês, dia 30, lá na Casa da Cultura. Mano, vai ser um evento muito legal, um evento cultural mesmo, sem fim lucrativo. Vai ter diversas participações e artistas locais. E dia 30 agora, eu vou esperar geral lá. Tô bem ansioso também pro evento, eu, o astronauta, e com certeza é bem corrido pra organizar tudo, mas vai dar tudo certo, a gente tá contando e esperando a data, né, Astro?
2: Isso mesmo, a gente pediu um espaço pra Fátima, pra convidar todo mundo que acompanha aqui o trabalho da Fátima, o trabalho da rádio, você que tá ouvindo nesse dia 30, nesse sábado agora, na Casa da Cultura, mais especificamente no Coreto da Casa da Cultura, vai ter o nosso festival, chamado de Festival Hip Hop das Ruas. O que que é o hip hop? É a junção de quatro elementos culturais. É o DJ, é o grafite, é o MC que faz a batalha de rima. DJ, grafite, a batalha de rima e o break. Então nós teremos esses quatro elementos no nosso festival de hip hop. Vamos ter uma batalha de rimas onde teremos 8 MCs de Telêmaco Borba enfrentando 8 MCs de Apucarana. Tá vindo um ônibus de Apucarana.
0: Nossa.
2: Pra cá, com os MCs que vão participar da batalha e com mais uma galera de Apucarana que gosta desse tipo de rolê, que vai ser o festival de hip hop. Vamos ter um grafiteiro chamado Zion, que também é de Apucarana. Nós encomendamos uma placa de MDF bem grande, ele vai estar fazendo o trabalho ao vivo ali, enquanto vai estar acontecendo o evento, vai estar tendo o break, a batalha, os shows de rap, o grafiteiro vai estar fazendo o trabalho e vai ficar uma arte muito linda, o Zion é muito top. Para conduzir todo o evento, nós convidamos a poeta Gabriela, que é uma mestre de cerimônias de Curitiba. Ela está numa ascensão na carreira dela bem legal, ela tem participado das maiores batalhas do país, Batalha da Aldeia, Batalha da Norte, ali em São Paulo, e ela vai estar conduzindo a nossa festa, vai ser a nossa mestre de cerimônias, vai estar liderando ali o dia. Pode falar, Fátima.
0: Que horas começa?
2: Começa às 4 horas da tarde e vai até às 10 horas da noite. Teve umas pessoas que perguntaram qual que era

0: o valor do ingresso e tal, não tem valor nenhum, é completamente gratuito, vai ser ali no coreto da Casa da Cultura. Geralmente quase não tem muitas coisas para se fazer aqui em Telêmaco Borba. Então você que nunca viu um evento de hip hop, nunca viu uma batalha, mas tem curiosidade, pode ir. É tranquilo, tá, pessoal? A gente quer aproximar as famílias do nosso movimento cada vez mais. Então você tem um filho pequenininho que gosta, que já viu alguma coisa assim no YouTube, na internet, vai. Leva seu filho, leva seu sobrinho, chama a família e comparece que vai estar muito legal. E a gente está acreditando que vai ter muita gente lá, Fátima.
1: Olha que maravilha, e você já está se apresentando também.
2: A gente vai estar mais na parte da organização. Eu na verdade, vou estar focado no vídeo, na produção audiovisual do evento. O Astronauta vai estar lá apresentando o evento junto com a poeta Gabriela também. É bem corrido para a gente, no caso, mas tem a participação nossa ali na organização do evento. Também após o evento vou postar o vídeo lá nas redes sociais. Tem o Instagram da loja, que é a Alê Streetwear, a gente vai postar lá. Tem um Instagram próprio para os eventos culturais, que é o Das Ruas 042. Vale a pena se você seguir a gente lá, vai estar dando uma moral muito grande, vai estar fortalecendo a gente e a gente vai estar lá. É uma programação diferente aí para o seu final de semana. Leva seu filho, leva sua filha. Um evento muito bacana e que vai ser uma experiência nova para quem não conhece e para quem gosta. É um evento novo aqui na cidade.
1: E os meninos são aqui da Alice Streetwear, aqui nossa vizinha da esquina, né? 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
0: claro,
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0: mesmo.
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1: Não, e interessante porque um evento aberto, tomara que não chova, né? Para que a criançada possa aproveitar. Como as crianças gostam de hip hop, né?
0: Gostam porque chama atenção, não tem como. A batalha em específico, a dança, a criançada vê e se encanta, sabe, Fátima?
1: Para que possa ir o vovô, a vovó levar os netos, papai, claro, mamãe, né? Todo claro. Mundo. E claro, que a gente sabe que tem muito papai e mamãe que curte mesmo. E tem aqueles que curtem em função das crianças.
0: Sim, apoia o filho, né? Quer ir conhecer um pouco mais, entender do que se trata. Só completando também, pra quem tá escutando, a nossa atração principal do Festival Hip Hop das Ruas é um show com um rapper de Londrina chamado Pateta Código 43. Ele é um rapper, assim, que ele escreve letras muito bonitas, Fátima. Eu tenho certeza que quem colocar no YouTube pra escutar uma música do Pateta vai gostar. Vai se tornar fã, sempre trazendo uma mensagem consciente, uma mensagem de superação, sempre falando de Deus nas músicas dele. E ele vai ser a atração principal do festival, ele vai finalizar o festival. Então, além do grafite que vai ter o Zion, além do grupo de break que vai estar se apresentando, além das batalhas de rimas, nós teremos alguns shows com um pouco menos de tempo de artistas locais aqui de Telêmaco Borba. A gente vai estar dando oportunidade para uma galera que faz uma música aqui. E também teremos a atração principal, que é o Pateta Código 43. Ele é muito bom, muito consciente. Ele vai estar se apresentando aqui. E eu queria convidar todo mundo que está escutando, comparece, vem conhecer o nosso movimento, vem conhecer o hip hop. Se você já gosta, então fechou. Eu espero você no dia 30, na Casa da Cultura, a partir das 4 horas da tarde, ali no Coreto.
1: Maravilha, né, Gabriel? Tudo certo?
2: Com certeza. 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
1: Maravilha! 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
0: Isso
1: final
0: mesmo.
1: Olha,
2: não é fácil.
1: Vocês vão emagrecer. O astronauta vai sumir.
0: Coitado, astronauta.
1: Não é fácil. Abraço, gente.
0: Obrigado,
1: sucesso,
0: Fátima.
1: Viu?
0: Deus abençoe. Obrigado. Obrigadão.
1: Amém. Qualquer coisa, tamo aqui.
2: Oh, beleza.
1: Tá bom? Tudo de bom.

0: 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Bora, Lisa, 11h15.
1: Fátima, tive que me aquecer um pouco mais, não é que caiu a tá temperatura. Frio. Tá frio! Uhum. Fátima, tá caindo assim uma nevoazinha, sabe? Uma chuvinha bem fina. Uhum. É bem assim.
0: Imagino, mas eu trouxe gorro.
1: Ah, pessoa preparada, tocada. Gente. Em seu Altair, hoje não precisa falar pra pegar o gorro. Ela já veio preparada,
0: já
1: tá bom?
0: Já tô aqui com o gorro.
1: É, o astronauta que chegou toda aqui.
0: Altair, tá de férias.
1: Uhum. Que coisa boa, né, Fátima? Mas você pode se aquecer cuidando da sua imunidade. Sabe que quando você tá assim meio gripada, assim, você fica com mais frio,
0: fica,
1: né? 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
0: Muito bem, agora vamos pro carro.
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0: Maravilha, Lisa. Então vamos ao sorteio agora.
1: Opa.
0: Dos ovos.
1: Ah, você mandou um abracinho pra Clarice hoje, Fátima.
0: Clarice, aquele abraço.
1: Clarice do Socomim.
0: Clarice do Socomim. E vou mandar abraço do Osias também pra Clarice, lá do Rio Alegre.
1: Opa!
0: Que fazia academia com a gente.
1: É, tem também a Clarice ali da La Paz também. Fátima, pra sempre ouvindo, né?
0: Tem outra que retira abelhas. Quem que falou aqui? Deixa eu ver aqui. Quem mandou esse telefone foi a
1: engraçado, Rocinha, né, Fátima?
0: Martins.
1: Uma vez veio numa árvore lá na minha casa. Mas assim, sabe? Aquele enxame mesmo de abelha. Tá? Daí eu contactei também o corpo de bombeiro. Ele falou assim, espera um pouco, elas vão embora. Elas elas foram embora sozinhas.
0: Uhum. Passou, mas a Maria Aparecida já fizeram uma casa lá.
1: Ah, então estão morando, já se instalaram.
0: Uhum.
1: Estão instalados, gostaram. Porque tem algumas que elas são assim, de passagem, né, Fátima? Então ficou, eu fiquei com bastante medo. né? Porque você vê aquele enxame de abelhas mesmo.

0: mesmo. Então, assim, dá um medinho, né? Mas logo elas foram todas embora, né? E a gente tem que ter esse cuidado, gente, de não querer matar, né, Fátima? Porque
1: Sim.
0: elas fazem a polinização, né? Então, tem todo esse cuidado, né? Então, é cuidar da natureza também. Então, evite, né, você fazer, querer aí. Por conta própria, tem os profissionais que conhecem, né, essa técnica necessária para retirá-las deste local.
1: É, a Rossana passou aqui, então, Tadeu Tukinski. Deve ser Turkzinski, sabe? Então,
0: É, não é estranho
1: o
0: esse
1: telefone
0: sobrenome, né?
1: dele é 42, marca aí, Marcinho. 42 99917 5426. Ele retira as abelhas.
0: Fátima, quero mandar um abraço bem carinhoso para Maricleia. Ontem ela fez a doação de uma geladeira, né? Eu entrei em contato já com ela,
1: Ah,
0: ali
1: para
0: na
1: casa
0: Travessa
1: queimada.
0: Caracas, né? Já passei para Terezinha. Eles vão lá entrar em contato antes, né? Para avisar, porque ela tá com a geladeira ligada, né? Então tá em funcionamento, né? Nós agradecemos essa doação. Então, lembrando que nós tivemos um incêndio ali na Rua Pernambuco, né, que houve perda total, né? Então você que tem alguma doação de algum móvel em bom estado de conservação, lembrando,
1: É, a
0: né,
1: gente
0: que
1: estava pedindo até porque não sabia se eles tinham espaço para pôr, né? A
0: eles
1: gente
0: vão
1: só
0: ter que
1: tá.
0: alugar uma outra casa, né, Fátima? Então, tipo, precisa para ir para essa nova casa, né? Então eles estão.
1: Geladeira, fogão, mesa,
0: Isso, é tudo,
1: cadeira,
0: Fátima.
1: tudo para
0: Houve
1: casa.
0: perda total, né? Como diz ela, assim, ela vai, assim, tipo, no que passe. Porque a princípio a pessoa fica em estado de choque, né?
1: Sim.
0: Então, assim, você não consegue nem buscar um novo trabalho, né? Então, é tudo assim, esse primeiro mês é realmente se adaptar a esse novo tempo, essa nova realidade, né? Mas assim, é uma moça nova, ela falou assim que vai trabalhar, vai reconstituir sua vida, né? Mas assim, nesse momento de choque, ela precisa da sua ajuda. Então, você que tem algum móvel aí na sua casa, né, em bom estado de conservação, que possa doar, né, entre em contato conosco, que nós passamos para Terezinha, que é a avó, né, que ela vai estar buscando aí na sua casa. Então, Deus abençoe Maricléia pela sua doação, pelas valiosas Regina, né, fazendo doação. Então, Nice, nós temos várias doações,
1: Janisley.
0: Glaci, Janisley, né, então, nossa gratidão, nosso muito obrigado.
1: Muito bem, deixa eu mandar aqui abraço para esse povo todo bolinha verde aqui que eu não vou conseguir ver, tá? É, meu Deus do céu, se tiver aniversário aqui, danou-se. 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Bom, tá rodando. Vamos ver quem leva uma bandeja de ovos, oferecimento da Vila Agrícola.
0: Isso, Fátima Granja,
1: Tá
0: Vila
1: rodando.
0: Agrícola, patrocinando. Parou.
1: Parou. Hamilton Batista
0: Olha
1: Miranda.
0: aí, Hamilton,
1: Hamilton,
0: parabéns.
1: 30 ovos. Ele mora sozinho, vai
0: Ixi,
1: dividir com a
0: o mês
1: vizinhança.
0: inteiro, se for um
1: Hamilton
0: por dia.
1: Batista Miranda, retira então aqui na emissora. Deixa eu ver. É, telefone do Hamilton. Cadê? Por que que eu não tô achando o telefone do Hamilton aqui em cima? Não tem. Telefone do Hamilton. Mas o Hamilton Batista Miranda. Depois eu vejo o telefone aqui. Você ganhou então a bandeja com 30 ovos de hoje. 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
0: É
1: porque a Vila
0: grande a Vila,
1: Agrícola
0: grande a
1: é a
0: Vila Agrícola.
1: granja, que estará no Vila Shopping. Isso também, né? Funcionará no mês de junho. E o

0: nosso querido Lorival Ponce é quem faz o presente para você, porque ele é o dono da Vila Agrícola. Lisa, até amanhã então.
1: Até amanhã, Fátia. Uma ótima tarde com frio, mas que vem assim com muita paz, com muita luz. Até amanhã, se Deus quiser.
0: E num oferecimento de Fleming, nós vamos finalizando o nosso programa de hoje, trazendo esse gospel que vamos mandando para todos os aniversariantes de hoje com muito carinho. Jaqueline, filha da Rossana, tá de aniversário hoje. Deixa eu ver se tem mais alguma aqui nessas bolinhas verdes que acabaram não indo. Então, abraço para Jaqueline de aniversário hoje. Hoje, para minha querida amiga e irmã, Rosineia, esposa do pastor José Carlos, que está de aniversário hoje. Quem pediu foi a Cesarina. Zenido São Roque, para o esposo que está de aniversário dele, o Heitor Trindade Lacerda. Parabéns, Heitor. Deus abençoe muito você. Também para a Cristiane Gavilac, filha da Sandra e sobrinha da Simone de Corumbá, também de aniversário hoje. Então, Deus abençoe muito vocês. Encerramos, Márcio Luiz, com...
2: Vamos encerrar com Gerson Rufino, Vem Cear Comigo.
0: Tá aí, Clésio, para você também. Fiquem com Deus, a gente volta amanhã. Calão segue com o microfone aberto. Tchau.

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11: Confira a hora certa. 11:32.
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0: Alô, amigos! Alô, amigas! Muito bom dia! Estamos chegando aqui pela sua Rádio Capital do Papel, Telêmaco Borba, Estado do Paraná, para mais um show de notícia, informação, utilidade pública, reportagens. Começa aqui, microfone aberto.
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0: Tempo nublado, sujeito a chuvas no decorrer do período. Neste momento, a temperatura marcando aqui em Telêmaco Borba, 17 graus. E ainda hoje você acompanha também através do nosso microfone aberto, a previsão do tempo para todo o país.
7: Brasil!
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0: E nós estamos chegando aqui pela sua Rádio Capital do Papel com mais um show de informação para você dentro do nosso microfone aberto. Para você que vai ficar na minha companhia, na companhia de Carlos Roberto e equipe, o meu muito obrigado. Você tem uma ótima quinta-feira de muita paz, muita tranquilidade. Acompanhe a partir de agora as principais notícias que você ouve através do nosso microfone aberto. O meu muito obrigado, uma ótima quinta-feira, um bom almoço e juntos a partir de agora, até uma da tarde, pela sua 101.9 Capital do Papel. E daqui a pouquinho já teremos os principais destaques daquilo que será notícia nesta quinta-feira. 11:36, 11:36. 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Brasil Gás, Avenida Guataçara Borba Carneiro, no BNH. 11 horas e 38 minutos, 11:38. E ainda hoje, dentro do seu microfone aberto aqui pela sua Capital do Papel, você acompanha. Taxa de desemprego ficou em 5,8 no trimestre encerrado em abril.

0: Vamos também trazer para você informação. Nova fase de operação Mira PCC em empresas do setor de combustíveis. Câmara aprova PEC que acaba com escala 6-1. Fluminense avança e Corinthians perde na Libertadores. Caso Henry Borel, psiquiatra aponta traços de psicopatia em Jairinho. Você vai acompanhar também dentro do nosso microfone aberto nesta quinta-feira, Márcio Luiz. Vem com informação Corpo de Bombeiros e outros assuntos de Telêmaco Borba e região. Da Agência do Trabalhador, você vai acompanhar também vagas de emprego nesta quinta-feira. Vamos saber quais são as vagas para o dia de hoje. Começa aqui mais um show de informação para você dentro do seu microfone aberto. 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
0: E nós estamos chegando com muita alegria e com aquele trabalho já conhecido por todos, levando as principais notícias dentro do nosso microfone aberto. E daqui a pouquinho, então, vamos trazer para você informação, então, os destaques daquilo que será notícia para você também, outros que podem aparecer na sequência do nosso microfone aberto. 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
0: E as primeiras informações chegando para você dentro do nosso microfone aberto aqui pela Capital do Papel. Vamos falar então com o Márcio Luiz. Vamos acompanhar com eles algumas informações, ou seja, Corpo de Bombeiros, Telêmaco Borba e região. Alô, meu querido Márcio Luiz, o nosso... Bom dia você, tudo bem? Feliz da vida hoje ou não?
4: Opa, graças a Deus, Carlão, tudo na santa paz de Deus. Estamos aí para mais um dia, para levar as informações para o público ouvinte do microfone aberto aqui pela Capital do Papel.
0: Agora eu quero saber de você, com a vitória do Vasco ontem, para onde você vai, hein?
4: Rapaz, vai até a lua, né? Tamanha alegria. Até a lua, é. Tamanha alegria, né, cara?
0: Vai no foguinho.

0: Depois de uma sova que levamos aí nos últimos jogos.
1: É, né, não tá brincadeira, não. Agora ganhamos de 3, né? O Vasco também, acompanhando o Santos ali, né? Juntinho.
0: Pois
1: foi de 3 também, né?
0: De 3 também, exatamente.
1: Olha só.
0: Mas
1: será
0: eu,
1: que.
0: Eu até comentava.
1: Será que tá, né?
0: Não menosprezando a equipe argentina, mas o time é fraco. Acho que se deu um chute a gol ontem foi muito, viu?
1: É o outro que jogou com o Santos também, pelo amor de Deus, viu?
0: O time Barracas
1: La
0: aí.
1: La Cuenca.
0: Aí.
1: Vai La Cuenca.
0: E o time Barracas, contra, um time extremamente violento. Os jogadores vieram só pra fazer. Aliás, é típico do argentino isso, né, cara? Né? O time argentino tem sempre aquela. Além da catimba, são normalmente. Grande parte dos jogadores são jogadores violentos, né? Que procuram, visam muitas vezes mais o atleta do que propriamente a bola, né? Infelizmente.
1: Exatamente. Com relação ao jogo, o primeiro jogo do Santos com La Cuenca, né? É, o Santos perdeu de 1-0 e era o time reserva deles, rapaz. Entendeu?
0: O time reserva.
1: Time reserva. Né? Certo? E segundo o pessoal da transmissão do esporte, da TV, que estava cobrindo o último evento, dizia o seguinte: olha, o time, inclusive, veio com o time reserva para cair fora da Sul-Americana, viu? Olha só, imagine você, né? Não estavam nem querendo. E foi o primeiro jogo internacional deles. Só para ter ideia disso tudo, né, Marcinho?
0: É verdade.
1: Ô, coisa de louco. Mas não tem nada, não. Vamos em frente, porque o assunto agora é Corpo de Bombeiros, como é que tá a nossa cidade em termos de informação, Corpo de Bombeiros aqui,
0: sim,
1: os fatos marcados na última hora, nas últimas horas aqui em Teremoco Borba, algum fato que realmente merece destaque, Márcio, ou não?
0: E olha só, Carlão, ainda antes de tratarmos aqui do Corpo de Bombeiros, o médico da CBF, da Confederação Brasileira de Futebol, Rodrigo Lasmar, fez um comunicado numa entrevista coletiva sobre um problema que o Neymar deve desfalcar nos amistosos aí da seleção, viu, né? Não foi apresentado uma contusão, né? Uma lesão. Ele vai precisar de algumas semanas aí para poder se recuperar. Se veja, né? A situação não tá fácil aí para o Brasil em se tratando do jogador Neymar, que vem reforçar a seleção brasileira. Alguns até contestam a sua convocação, viu, cara?
1: Exatamente. Outros não, né? Meio a meio, um contestando, outros não e tudo mais, né? Mas, na verdade, ele já saiu machucado, né? Nesse último jogo que ele estava no Santos, né? Com o jogo do Santos aqui, né? E, na verdade, na panturrilha agora, né? Uma coisa nesse sentido, né?
0: Cerveja,
1: tanto é que ele foi condicionado realmente ir para a Copa do Mundo para ficar até mesmo na reserva, né?
0: Você veja, Carlão, que situação, né? A situação física do Neymar realmente não é das melhores. Esperamos que ele se recupere nesse prazo.
1: Exatamente, Marcinho. Porque, na verdade, é um jogador que pode realmente fazer a diferença.
0: Exatamente. Né? Vamos torcer,
1: pode.
0: Né?
1: Não podemos tirar esse brilho dele, né? Tá certo? Não é porque é do Santos, é santista, se criou no Santos, saiu dali do Santos, que a gente vai dizer que tem que ser assim e é o melhor. Não. Vamos aguardar. Vamos torcer para que realmente ele possa ser a diferença nessa Copa. Exato. Junto à seleção do Brasil.
0: Vamos torcer, né, Carlão? Falando aqui sobre o Corpo de Bombeiros, agora temos aqui 3 ocorrências atendidas ontem. A primeira às 14h22 na rodovia PR número 340. Um acidente de trânsito, um tombamento. Uma carreta Volvo que tombou, né? Ferimentos leves no masculino, 39 anos, e um senhor também de 68 anos. E a gente chama atenção aqui nesse acidente, Carlão, sobre a imprudência no volante. Né? A página Atento à Rede fez uma divulgação desse fato que está aqui no Corpo de Bombeiros. Esse fato aconteceu na tarde de quarta-feira, na PR-340. No veículo estavam 2 ocupantes, como nós mencionamos aqui. Felizmente não tiveram ferimentos graves e nem óbito, o que poderia ter ocorrido. Mas a carga que havia sido carregada aqui em Teleman Borba e que seria levada até Itararé, em São Paulo. Segundo relatos, uma viatura da Polícia Militar passava pela rodovia quando um outro caminhão, veja só, Carlão, tentou realizar uma ultrapassagem em local proibido. Aí deu de cara com a viatura, rapaz, a polícia. Possivelmente, ao perceber a presença da viatura, o motorista do caminhão que realizava a manobra acabou se assustando. E para evitar uma colisão frontal, o condutor do caminhão carregado com bobinas desviou. Porém, o outro veículo acabou atingindo de raspão a cabine do caminhão, fazendo com que saísse da pista e tombasse as margens da rodovia. Olha, coisa triste, hein? Após o acidente, o caminhão envolvido na ultrapassagem não parou para prestar o auxílio e seguiu viajando.

0: viagem como se nada tivesse acontecido. Um carro da Klabin passava pelo local e tentou localizar o caminhão causador do sinistro. Os dois ocupantes do caminhão, como aqui mencionado, não tiveram, assim, ferimentos graves. Então, o Corpo de Bombeiros, o SIAT, mesmo assim, as vítimas foram encaminhadas até a UPA. O que não leva uma ultrapassagem indevida, né, Canon? Olha que risco que essa pessoa provocou para ela e para outros, né? Poderia ter provocado um acidente ainda mais grave, embora o tombamento causou prejuízos enormes, mas quantas vidas não poderiam sofrer consequências em função dessa atitude, dessa má conduta, podemos assim afirmar, né? Desse motorista que fez uma ultrapassagem em local devido. É lamentável, né? 20 horas e 33 minutos na Marechal Deodoro da Fonseca, 986, uma lesão física, masculino de 49 anos, com ferimentos moderados. E às 22 horas e 15 minutos, na rua 4 de maio, número 32, queda de pessoa do mesmo nível. Então, essas ocorrências todas foram atendidas no dia de ontem, nesta quarta-feira. Já hoje, quinta-feira, né? Quinta-feira, dia 28 de maio, né? Nós temos aqui, Carlão, não tivemos ocorrência por parte do Corpo de Bombeiros já no dia de hoje, né? Felizmente, não tivemos ocorrências pelo Corpo de Bombeiros. Trazendo aqui outros assuntos, só comentando aqui, gente, sobre o novenário de Bom Jesus de Nazaré. Então, o novenário vai acontecer durante 9 sextas-feiras, inclusive essa sexta-feira agora, amanhã, portanto, será a primeira, às 19 horas e 30 minutos, ali na comunidade Bom Jesus, fundos ali do Banco Itaú, viu, gente? E a comunidade está convidando a população para esse novenário e quem puder levar uma caixa de leite ou um pacote de macarrão será muito bem-vindo. Tudo porque, Carlão, esse leite e esse macarrão será destinado para a chácara São Clemente aqui em nossa cidade, que são pessoas em situação vulneráveis, pessoas de rua, né? Essa chácara faz um trabalho importante. Então, 19h30 na comunidade Bom Jesus, haverá participação de comunidades, né? Exemplo, a comunidade Nossa Senhora do Perpétuo Socorro, ali no bairro Sem Casas, e a comunidade Nossa Senhora dos Anjos, será às 19h30. Ainda falando sobre questões beneficentes, o Bazar de Inverno aqui da Rosinha Brito está acontecendo hoje e vai até às 17h e amanhã, das 20h até às 17h, aqui na Casa da Rosinha, que fica na rua Vereador Luiz Loyola, 128, descendo aqui a Avenida Horácio Klabin, passa Alberto Hellet, é bem no comecinho ali da Vereador Luiz Loyola, viu, gente? No número 128. Então, as pessoas que puderem prestigiar, por gentileza, né? Ela faz um tratamento de saúde e todo o recurso que ela adquire aqui, que ela normalmente é aplicado justamente para este fim. Temos aqui um recado importante, né? Da saúde, né? Vamos trazer essa informação da saúde que nós julgamos extremamente importante, né? Um comunicado. Então, Carlão, a Secretaria de Saúde está informando que neste sábado haverá 2 unidades básicas de saúde atendendo aqui em Telêmaco Borba, para que as pessoas possam se vacinar aqui para os grupos prioritários contra a gripe, viu, gente? Já falamos há poucos dias, né, que o vírus está aí circulando e não é pouco, né, que não. Influenza, temos a situação também da Covid, então o pessoal prestar muita atenção e a vacinação é extremamente importante. Então a unidade básica da Marinha vai estar funcionando no sábado das 8h ao meio-dia e a do centro das 9h até às 16h. Então, os grupos prioritários, que são os idosos a partir dos 60 anos, as crianças de 6 meses a menores de 5 anos, e temos também algumas pessoas que possuem comorbidades, e essas poderão comparecer. Terminado esse prazo, a partir da segunda-feira que vem, no dia 1º de junho, aí sim a vacinação estará aberta para todo o público em geral, viu, Carlão? Fica esse comunicado, portanto, para a nossa população em relação à vacinação. Então, em linhas gerais, seria isso, Carlão. Um abraço a você e a todos os ouvintes. Se Deus permitir, amanhã a gente volta aí com mais notícias no Microfone Aberto.
1: Grande abraço, Márcio. Um bom almoço para você. Lembrando que Márcio Luiz retorna com

0: comigo amanhã, sexta-feira, com outras informações dentro da sua participação no nosso microfone aberto. Daqui a pouquinho, Fluminense avança e Corinthians perde na Libertadores.
1: Ai.
0: Vai, Corinthians! 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E assumindo o comando técnico agora no nosso microfone aberto pela nossa capital do papel, Herbert Soares chegando com o seu trabalho e vai comigo até uma da tarde.
1: Esporte.
0: Muito bem, esporte chegando aqui no nosso microfone aberto. Fluminense avança e Corinthians perde na Libertadores. Vamos à informação.
2: Vamos começar com Taça Libertadores da América. O Corinthians perdeu em casa para o Platense da Argentina por 2-0. O Fluminense venceu La Guaira por 3-1 no Maracanã, contou com o tropeço do Bolívar e acabou classificado para a próxima fase da competição. Copa Sul-Americana, o Atlético Mineiro venceu o Puerto Cabello por 1-0 e está classificado. O Vasco da Gama também se classificou para o playoff da competição ao vencer o Barraca Central da Argentina por 3-0. O Bragantino venceu o Carabobo da Venezuela 2-0 e também garantiu participação no playoff decisivo da competição. Taça Centro-Oeste, o Rio Branco venceu o Anápolis por 2-1, mas o Anápolis ficou com o título da competição e está na final da Copa Verde. Taça Sudeste, temos a definição dos finalistas, o Avaí que venceu Volta Redonda 3-0 e a Chapecoense que segurou o empate 2-2 com o Novo Horizontino. Pela Copa do Nordeste, o Vitória venceu o ABC por 4-3 e está na final, o Fortaleza venceu o Sport por 2-0 e está na decisão do torneio. Nesta quinta-feira, a bola rola para a Taça Libertadores da América, dois brasileiros em campo. 19h tem Palmeiras e Júnior Barranquilla da Colômbia. 21h, Cruzeiro e Barcelona do Equador. E para fechar o tênis, o brasileiro João Fonseca chegou à terceira fase do Grand Slam de Roland Garros na França, ao bater o croata Dino Prismic por 3-2. Na próxima fase, o brasileiro vai encarar o croata

0: Novak Djokovic, na Rádio Nacional em Brasília, Bruno Mendes.
1: Muito bem, então tá aí informação para você com Bruno Mendes, informação de esportes. E daqui a pouquinho vamos até a agência do trabalhador aqui em Telêmaco Borba, informação vagas de emprego para você que me acompanha nesta quinta-feira, tempo chuvoso em toda a região dos Campos Gerais, temperatura em Telêmaco Borba neste momento na casa dos 17 graus, né? E o friozinho chegando gradativamente, né? Uma hora esquenta, outra hora esfria, mas de qualquer forma, estamos aí. E daqui a pouquinho você acompanha, então, a Agência do Trabalhador. 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Pontualmente, 12 horas, capital do papel. Vamos agora com informação. Para você que me acompanha, vagas de emprego da Agência do Trabalhador em Telêmaco Borba. Vamos às informações.
2: Olá, meus amigos, muito bom dia, Luiz Ademir, voltamos a falar da Agência do Trabalhador com a nossa relação aqui de oportunidades de trabalho de hoje em diante. Temos uma vaga para operador de caixa para padaria, duas vagas para pedreiro profissional para serviço de manutenção de pontes e bueiros, também mais uma vaga para pedreiro profissional para prestador de serviços. Esta vaga está com entrevista inicial marcada para amanhã aqui na Agência do Trabalhador. Uma vaga para representante técnico em vendas, concurso superior na área, três vagas para salgadeiro para trabalhar em panificadora, oito vagas para servente de pedreiros, uma vaga para serviços gerais para o setor hospitalar, quatro vagas para soldador para trabalhar em oficina de manutenção de carretas e caminhões, uma vaga para supervisor para açougue para supermercados, uma vaga para enfermeiro socorrista com corém ativo, uma vaga para vendedor placista para distribuidor de bebidas, uma vaga para vendedor placista para revenda e exposição de aplicativos de transporte de pessoas, uma vaga para vidraceiro para trabalhar em Telêmaco, Borba e região, também uma vaga para motorista entregador para loja de materiais de construção, uma vaga para motorista carreteiro para o transporte de combustíveis para a rede de postos, concursos atualizados na função, cinco vagas para monitora de cobrança para estacionamento regulamentado, três vagas para mecânico auxiliar para trabalhar em oficina de manutenção da empresa revendedora de caminhões, mais oito vagas para mecânico auxiliar para manutenção de caminhões e carretas e máquinas pesadas, também mais meia dúzia de vagas para mecânico para manutenção de caminhões diesel, uma vaga para laminadora de madeira com experiência e disponibilidade para trabalhar em Santa Catarina, uma vaga para jovem aprendiz do sexo masculino para atuar em setor de administrativo de empresa na área de alimentação com o ensino médio completo, uma vaga para instalador, reparador de redes telefônicas, uma vaga para inspetor de soldagens com certificação N1 vigente, uma vaga para fiscal de lojas, uma vaga para embalador à mão, uma vaga para enfermeiro nível superior com posse em urgências e emergências, três vagas para eletricista automotivo para caminhões em oficina de empresa frutista, duas vagas para cozinheiro profissional para restaurante, uma vaga para consultor de vendas para a área financeira, uma vaga para casal sem filhos menores, caseiros para cuidar de fazenda no município de Curiúva, uma vaga para carpinteiro profissional para trabalhar na área fabril, quatro vagas para borracheiro para caminhões, veículos e máquinas florestais, uma vaga para auxiliar de vidraceiro, vagas para auxiliar de padeiro, confeitaria e atendente de padaria para trabalhar em panificadores na nossa cidade, uma vaga para atendente e balconista para a empresa do ramo de alimentação que tem ensino médio completo e experiência anterior, e também vaga para balconista para padaria com experiência em ensino médio completo. Também vagas para outras cidades, Cianorte no Paraná, operador de retroescavadeira, operador mini retroescavadeira, operador de rolo compactador e operador de trator de esteiras. para Castro, no Paraná, vagas para pedreiro profissional e para Maringá, pintor profissional. Também as vagas abertas continuam abertas para a empresa do supermercado Verona, né, que abrirá sua nova loja em nossa cidade. Temos vagas para conferente de carga e descarga, coordenador de recursos humanos com ensino superior, encarregado de hortifruti e granjeiros, encarregado de frios, gerente de loja, subgerente de loja, supervisor de açougue. Os candidatos deverão comparecer à agência do trabalhador com ensino, que tem o ensino médio completo, e trazer aqui também currículo impresso para que possamos fazer encaminhamento a essas vagas. Também informamos que brevemente estaremos em novo endereço na Avenida Paraná. Por hora, continuamos aqui no terminal rodoviário de Telêmaco. Grande abraço, meus amigos. Voltaremos amanhã, se Deus quiser.
1: Meu muito obrigado a vocês da nossa agência do trabalhador em Telêmaco Borba, que amanhã volta aqui comigo trazendo novas informações de vagas de emprego para Telêmaco Borba e toda a região. 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Tá dado o recado, então, beleza? Muito bem, agora eu quero também agradecer Márcia. Alô, Márcia! Márcia de Lara, lá do São João. Tá mandando aquele boa tarde pra gente. Muito obrigado a você, Márcia de Lara. Um abraço pra você e toda a família, continue sempre na nossa companhia. Meu querido amigo Bem TV, como sempre na escuta, Bem TV, o nosso, né? Aquele homem que assobia bonito, né? Tá certo? Canarinho, aquele abraço pra você. Bom, quem tá comigo também, mandando aquele abração, Atamir Gonçalves. Ele juntamente com a dona Juraci Gonçalves, a sua mamãe, sempre acompanhando o nosso microfone aberto pela 101.9 Rádio Capital do Papel. Além dele, o Hamilton Batista Miranda. Alô, Hamilton Batista Miranda, um grande abraço. Romildo Aparecido, do bairro Bela Vista. Um bom dia para você também, uma boa tarde, né, Romildo? Abraços e ao programa e a todos. Estamos na escuta. Muito obrigado a vocês todos aí, tá bom? Deixa eu ver quem mais está com a gente aqui. DJ Jarbas, muito bem, DJ Jarbas, vocês são a bênção de Deus, tá certo? Tá mandando aquele recado aqui, vou lá no Hip Hop Show, beleza, com certeza, tá certo? Obrigado a você, DJ Jarbas, sempre na escuta, ele e família. Muito obrigado também, deixa eu ver aqui quem mais está comigo, Rosilda Betim, muito obrigado, Rosilda, e aquele abraço pra você, tá bom? Muito bem, daqui a pouquinho vamos trazer para você mais informação dentro do nosso microfone aberto. 12 horas, 8 minutos. 12 e 8, vamos girar com a notícia.

0: 12:08, 12:08. Vamos seguindo com informação para você, mais notícia. Dentro do nosso microfone aberto, começou a primeira etapa do Censo Escolar 2026.
1: A primeira etapa do Censo Escolar 2026 começou nesta quarta-feira. As escolas públicas e privadas de todo

0: país devem enviar as informações sobre a infraestrutura, gestores, turmas e profissionais ao Ministério da Educação até o dia 31 de julho. Os dados devem ser encaminhados pelo portal EducaCenso, no endereço educacenso.inep.gov.br. Cerca de 180 mil instituições de ensino regular, educação especial, educação de jovens e adultos e educação profissional e tecnológica devem participar do censo escolar. O Instituto Nacional de Estudos e Pesquisas Educacionais Anísio Teixeira, responsável pela pesquisa, definiu um cronograma com duas etapas. A primeira é a coleta de dados das instituições. Em seguida, essas informações serão encaminhadas ao Ministério da Educação em 27 de agosto. Após a divulgação desses dados, os gestores das escolas terão 30 dias para verificação e, se necessário, fazer correções. O resultado final da primeira etapa do censo deve ser divulgado em 1º de fevereiro de 2027. Já a segunda etapa acontece ao fim do ano letivo e levanta dados sobre o rendimento dos alunos, tendo o resultado final divulgado em 14 de maio de 2027. O censo escolar é a principal pesquisa estatística da educação básica do país e os dados ajudam na formulação, monitoramento e avaliação de políticas públicas educacionais. Com informações da Agência Brasil e supervisão de Roberta Lopes, da Rádio Nacional em Brasília, Vitor Mendes.
1: 12 horas 10 minutos, caso Henry Borel. Psiquiatra aponta traços de psicopatia em Jairinho.
2: O terceiro dia do julgamento do ex-vereador Jairo Souza Santos Júnior, conhecido como Dr. Jairinho, e da professora Monique Medeiros, mãe e padrasto do menino Henry Borel e acusados da morte da criança em 2021, foi marcado pelo depoimento do psiquiatra Rafael Bernadon como testemunha da acusação. De acordo com o médico, Jairinho possui características de um psicopata e traços de sua personalidade indicam comportamento de quem sente satisfação em praticar atos fora dos padrões de normalidade. O especialista não teve contato direto com os dois e usou como base para sua avaliação entrevistas e depoimentos concedidos por eles, além de conversas com pessoas que conviveram com o casal. O psiquiatra relatou ainda que duas mulheres que tiveram relacionamentos anteriores com Jairinho relataram agressões contra os filhos delas, como fraturas, torções e até mesmo afundamento em uma piscina. Ele disse também que Monique Medeiros não teve instinto de preservar o próprio filho ao saber das violências que o menino sofria. O depoimento foi contestado pela defesa dos réus. O advogado de Jairinho, Rodrigo Falx, alegou que o médico não poderia se manifestar sobre pessoas que não entrevistou. Já a defesa de Monique Medeiros pediu a rejeição do testemunho, também sustentando que o médico não poderia traçar o perfil psicológico dos réus sem ter tido contato com eles. A juíza Elizabeth Machado Louro, que preside o Tribunal do Júri, negou o pedido. Ao todo, o julgamento conta com 27 testemunhas de acusação e de defesa. A decisão do júri será tomada por 7 jurados. A expectativa é que as oitivas durem cerca de uma semana. Jairinho e Monique são acusados de homicídio, tortura e fraude processual, entre outros crimes. Com informações da Agência Brasil, da Rádio Nacional no Rio de Janeiro, Carolina Pessoa.
1: 12 horas, 12 minutos, 12 e 12. Câmara aprova PEC que acaba com escala 6-1.
3: Um dia histórico. Foi assim que o presidente da Câmara, Hugo Mota, classificou esta quarta-feira, depois da aprovação da PEC que acaba com a escala 6-1. Foram 472 votos a favor e 22 contra no primeiro turno e 461 a favor e 19 contra no segundo turno. Desses contrários, no segundo turno, foram 9 deputados do PL, 4 do Novo, 2 do MDB e 1 do União Brasil, do PSD, do PP e do Missão, além de 33 deputados ausentes. Mesmo assim, o placar foi muito superior ao mínimo necessário, 308 votos para aprovar a PEC, que agora vai para o Senado. A votação desde a comissão especial até o plenário foi acompanhada de movimentos de trabalhadores, sindicatos e estudantes que tinham até um grito de protesto. Trabalhador, preste atenção, a 6-1 só é boa para o patrão. Ao final, já depois das 10 horas da noite, o presidente da Casa, Hugo Mota, cravou o resultado.
4: Sim, 461, não 19. Está aprovada em segundo turno a proposta de emenda à Constituição, número 221 de 2019. Em votação, a redação final. Aqueles que forem pela aprovação, permaneçam.

0: 24 para 42 horas. Depois de um ano, reduz mais 2 horas, ou seja, em 14 meses, a jornada semanal vai passar de 44 para 40 horas sem redução de salário. Para os casos específicos, como quem trabalha no esquema 12 por 36 ou que trabalha em atividades essenciais como saúde, segurança, limpeza urbana e transporte, os acordos coletivos vão prever o regime de compensação para garantir esses 2 dias de descanso semanal. E aqueles com diploma de curso superior e que ganham mais de R$ 21.188, que é 2,5 vezes o teto do INSS, ficam de fora. Não terão de obedecer à redução da jornada, nem o controle de horas. A ideia é combater a pejotização. A PEC 6 por 1 agora vai para o Senado, onde já começaram as negociações. Esta semana mesmo, o presidente da Casa Davi Alcolumbre recebeu empresários que pediram pé no freio. Querem segurar a tramitação da proposta. Alegam perdas de produtividade. Mas ainda na noite desta quarta após o resultado, Hugo Mota voltou a dizer que a aprovação é uma questão de saúde, de qualidade de vida e que não afeta a produção.
1: A redução da jornada não é vilã de produtividade. Precisamos reconhecer uma realidade. O Brasil está entre os países com maior carga horária de trabalho no mundo. Ao mesmo tempo, convive há décadas com a estagnação da produtividade. Isso mostra que produtividade não pode continuar sendo medida apenas pela quantidade de horas trabalhadas. Trabalhadores mais descansados produzem mais. Ambientes de trabalho mais saudáveis reduzem faltas, afastamentos e rotatividade.
0: Mesmo com resistências no Senado, os apelos do governo e das categorias é para que o texto seja votado logo, pelo menos antes das eleições de outubro, mas que seja discutida com calma. Davi Alcolumbre, que é o presidente da casa, ainda não falou oficialmente sobre o calendário, mas já tem requerimentos pedindo sessões temáticas para debater os impactos sociais e econômicos do fim da 6 por 1. Da Rádio Nacional em Brasília, Priscila Mazenotti.
2: 12:17. Então tá aí essa informação para você, onde ontem Câmara aprova a PEC que acaba com a escala 6 por 1. Aí fica a pergunta, né? Foi ouvido o outro lado da moeda? Não, né? Será que isso também não vai gerar desemprego e muito desemprego nesse país? As coisas, quando é com populismo, né? Com cunho eleitoral, não funcionam. Vamos aguardar. 12:17. Vamos agora. A taxa de desemprego ficou em 5,8 no trimestre encerrado em abril.
3: A taxa de desemprego no Brasil ficou em 5,8% no trimestre encerrado em abril. Isso significa que 6,3 milhões de pessoas procuraram trabalho sem sucesso no período, 471 mil a mais do que no trimestre encerrado em março. Já na comparação com o mesmo período de 2025, houve queda de 11,3%, o equivalente a 809 mil pessoas a menos em busca de trabalho. Apesar da perda de ocupação na comparação trimestral, o mercado de trabalho no Brasil segue com elevado nível de ocupação quando comparado com anos anteriores da série histórica, iniciada em 2012, segundo dados da PNAD Contínua Mensal, divulgados nesta quinta-feira pelo IBGE. O resultado pode ser explicado pelo retorno à busca por trabalho após o fim de vagas temporárias em parte das atividades da iniciativa privada e do serviço público, comenta a coordenadora de pesquisas por amostra de domicílios do IBGE, Adriana Beringui.
4: Tem uma influência importante de fevereiro e março, né, que tem, de fato, esse efeito se a virada então, de atividades que têm influência de momentos sazonais, como é o caso do comércio, os serviços prestados às famílias ali, que tem um aquecimento natural de fim de ano. Quando vira o ano, né, a gente tem um movimento de retração e também pela maior procura por trabalho.
3: O rendimento real habitual de todos os trabalhos ficou em 3.000

0: R$ 732,00, mantendo estabilidade frente ao trimestre anterior e alta de 5,3% na comparação anual. Ainda conforme a pesquisa, houve redução de postos de trabalho no grupo Outros Serviços no trimestre pesquisado. Já os demais registraram estabilidade. Entre os empregados no setor privado, 39,3 milhões tinham carteira assinada. No setor público, o número de empregados chegou a 12,9 milhões. Da Rádio Nacional, no Rio de Janeiro, Solimar Luz.
1: 12:20, 12:20. Após encontro com Trump, Flávio Bolsonaro se reúne com o vice-presidente dos Estados Unidos e Marco Rubio. Um dia após se encontrar com Donald Trump em Washington, o senador Flávio Bolsonaro teve reuniões com autoridades da Casa Branca. Segundo o parlamentar, os encontros com o vice-presidente e o secretário de Estado, Marco Rubio, trataram de temas como segurança pública, liberdade de expressão e o pedido para classificar PCC e Comando Vermelho como organizações terroristas e estrangeiras. Vamos a mais informação sobre isso.
2: Hoje, se encontrar com o presidente americano Donald Trump, Flávio Bolsonaro teve novas reuniões com autoridades da Casa Branca. Hoje, o senador disse que discutiu questões sobre segurança e liberdade de expressão no Brasil com o vice-presidente dos Estados Unidos, J.D. Vance, e com o secretário de Estado, Marco Rubio.
3: No terceiro dia em Washington, o senador e pré-candidato à presidência foi ao Departamento de Estado. Ali, Flávio Bolsonaro foi recebido pelo secretário adjunto, Christopher Landau, e pelo responsável para assuntos referentes ao Brasil, Darren Beatty. Na saída, os jornalistas foram informados sobre um novo compromisso.
4: É o seguinte, vamos falar depois que sair da Casa Branca.
3: No meio da tarde, o senador voltou à sede do Poder Executivo norte-americano, onde se reuniu com o secretário de Estado, Marco Rubio, e com o vice-presidente J.D. Vance. Segundo Flávio Bolsonaro, um dos temas tratados foi o pedido para a designação do PCC e do Comando Vermelho como organizações terroristas internacionais. O encontro com Marco Rubio durou cerca de meia hora, de acordo com Flávio Bolsonaro. Na sequência, ele conversou com J.D. Vance.
4: Bem, estivemos a convite do vice-presidente J.D. Vance, que também abriu as portas para nós, né, com bastante cordialidade. Falamos do mesmo assunto e ele próprio, o vice-presidente J.D. Vance, perguntou sobre como estava a situação da liberdade de expressão e de imprensa no Brasil. Fiquei muito honrado em 2 dias apenas, mesmo sem ser um chefe de Estado, ser recebido pelo presidente, vice-presidente, secretário de Estado dos Estados Unidos.
3: A Casa Branca confirmou a reunião de terça-feira entre o senador e Donald Trump no Salão Oval. Flávio Bolsonaro descreveu o encontro como amigável e informal.
5: E como o senhor reage aos comentários que ainda colocam em dúvida se a reunião aconteceu?
4: Eu acho engraçado, né? Porque a gente manda as fotos ali, tem vídeos e tal. Eu não estou passeando aqui, né, em Washington. Mais uma vez, quem não responderia a um convite do presidente da República dos Estados Unidos?
5: Que, foi uma reunião
4: de fato,
5: informal.
4: Foi uma reunião, beirou informalidade, uma pessoa que nos tratou muito bem. Então, fiquei feliz. Mais uma vez, todos perguntaram sobre o estado de saúde do presidente Bolsonaro.
3: O senador embarcou no começo da noite para Brasília.
1: Muito bem, você acompanha então onde Flávio Bolsonaro se reuniu também com o vice-presidente dos Estados Unidos e Marco Rubio. Agora 12:23, 12:23. Vamos seguindo com mais informação para você dentro do nosso microfone aberto. Nova fase de operação Mira PCC em empresas do setor de combustíveis.
6: O Público de São Paulo e a Receita Federal realizam nesta quinta-feira a segunda fase da Operação Carbono Oculto, que investiga a atuação do PCC, o primeiro comando da capital, no setor de combustíveis. Os agentes cumprem 59 mandados de busca e apreensão em 5 estados: São Paulo, Rio de Janeiro, Minas Gerais, Paraná e Mato Grosso do Sul. Na capital paulista, os agentes fazem buscas na Faria Lima, principal centro financeiro do Brasil. O foco são 6 novas fintechs, instituições de pagamento, que operavam como bancos paralelos do PCC e que teriam movimentado mais de 26 bilhões de reais em 4 anos. Entre 2022 e 2024, uma única dessas instituições recebeu depósitos de mais de 1 bilhão em espécie. A investigação apura também um esquema de adulteração de combustíveis com nafta, um solvente derivado do petróleo, e o uso de fundos de investimento, que teria causado prejuízos de 200 milhões aos cofres públicos. Batizada de fluxo oculto, essa nova fase tem como alvo também empresários, operadores logísticos e laranjas. O objetivo da operação é avançar no desmantelamento do esquema de fraudes, sonegação e lavagem de dinheiro no setor de combustíveis. As investigações apontam um sofisticado esquema do PCC, que ao mesmo tempo que lavava o dinheiro proveniente do crime, obtinha elevados lucros na cadeia produtiva de combustíveis. O uso de fintechs permitia dissimular os recursos de origem criminosa. Segundo os investigadores, a sonegação fiscal e a adulteração de produtos aumentavam os lucros e prejudicavam os consumidores e a sociedade. As 6 fintechs faziam parte de um poderoso núcleo financeiro. Elas eram utilizadas para compensações financeiras entre diversas distribuidoras e postos de combustíveis, além de empresas e fundos de investimento administrados pela organização criminosa. Havia ainda pagamentos de colaboradores, além de gastos e investimentos pessoais dos principais operadores. 3 fintechs informaram a Receita terem movimentado cerca de 8 bilhões entre janeiro e dezembro de 2025. Também foram identificadas transações de pelo menos 365 milhões em criptoativos das instituições de pagamento investigadas com empresas suspeitas de lavagem de dinheiro. Da Rádio Nacional em Brasília, Renato Ribeiro.
1: 12 horas 26 minutos, 12h26. Daqui a pouquinho, mais informação para você aqui no nosso microfone aberto após os comerciais.

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Agora são 12:29, 12:29. 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

12:31. 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
1: Doze horas 33 minutos. Obrigado, Telêmaco Borba. Obrigado, cada bairro e vila em nossa cidade, pela sua audiência. Muito obrigado mesmo pelo carinho, né? Ao pessoal lá de Piraí do Sul. Alô, Bodinho. Um grande abraço para você, Bodinho, que tá sempre com a gente. Mandando aquele abração para vocês todos aí em Piraí do Sul. Obrigado. E Baiti também com a gente, né? Muito obrigado. Gente de Ventania, aquele abraço especial. Muito bem, eu recebi uma mensagem ainda há pouco, mas o áudio é muito grande, né? Não dá para me reproduzir. Eu pediria então à pessoa que me mandou sobre essa questão que estão matando animais aí em um bairro de Telêmaco Borba, estão dando veneno. Se você puder reproduzir o áudio com menos intensidade, né? Um pouquinho mais curto, 30 segundos explicando o que está acontecendo, eu agradeço, tá bom? Para que a gente possa dar uma lua aqui, tá? Mas isso é um absurdo, né? Matar animais, dar veneno para animais ou coisa parecida, isso hoje da cadeia é crime, tá certo? Mas se a pessoa que tá no, que mandou para mim um áudio que puder fazer um áudio menor, né? Falando sobre o assunto, eu agradeço, a gente reproduz ainda hoje aqui. Muito bem, agora são 12 horas e 34 minutos. Vamos seguindo com mais informação para você aqui no nosso microfone aberto, né? Ministro André Mendonça deve abrir procedimento para apurar troca de delegado da Polícia Federal que investiga o caso Lulinha, né? Vamos então à informação.
2: Pouco, o ministro André Mendonça, do Supremo Tribunal Federal, que é o relator da investigação das fraudes no INSS.

0: deve abrir um procedimento para apurar as circunstâncias da troca do delegado da Polícia Federal que comandava as investigações da fraude do INSS, exatamente este que Lulinha é citado.
1: Thaís, de fato, na semana passada, o ministro André Mendonça chamou a equipe da Polícia Federal para buscar explicações sobre essa troca de coordenação desse caso do INSS. No caso, a Polícia Federal decidiu tirar esse caso do INSS da Divisão de Repressão de Crimes Previdenciários e passou para a coordenação de inquéritos em tribunais superiores. Com isso, com essa substituição, houve também a saída do delegado Guilherme Figueiredo Silva, que fazia a coordenação de todo esse inquérito. E aí, Thaís, só para ficar claro, foi justamente essa área anterior, essa divisão de repressão a crimes previdenciários, que houve o pedido de quebra de sigilos de Fábio Luiz Lula da Silva, o filho mais velho do presidente Lula. Então, houve essa troca. O ministro André Mendonça, ele só soube dessa substituição quando ele foi informado por um advogado durante uma audiência. Até então, ele não sabia de uma troca que tinha ocorrido há duas semanas. Diante disso, ele chamou a Polícia Federal para pegar explicações e o que foi apresentado, o que foi justificado, não foi a contento do ministro André Mendonça. E é a partir disso que agora ele deve, nos próximos dias, abrir um procedimento para apurar as circunstâncias dessa troca de área da coordenação desse caso do INSS que cita Lulinha e também a substituição do delegado. Segundo eu pude apurar, a grande questão aqui, o que o ministro André Mendonça deve fazer também a partir de agora, Thaís, é justamente acompanhar mais de perto, fazer uma supervisão mais próxima deste caso. Além disso, o ministro também deve despachar nos próximos dias, aumentando o rigor nesse compartilhamento de informações. O que significa isso, Thaís? Significa aumentar a exigência para que determinadas pessoas tenham acesso a essas informações. Então, as informações que nós temos até aqui é que o ministro André Mendonça vai buscar fazer essa blindagem da investigação e justamente o objetivo, Thaís, é tentar blindar esse inquérito do caso do INSS, no qual Lulinha é citado, é tentar blindar isso de pressões políticas. Então, são decisões que o ministro André Mendonça deve tomar nos próximos dias.
2: Então tá aí, você acompanhou, né, essa informação onde delegado da Polícia Federal que investigava, que realmente pediu a quebra de sigilo do filho do presidente da República, né, foi tirado do caso, né? Quer dizer, alguém tentou blindá-lo, né? Tentou blindá-lo Lulinha nessa investigação. Como vocês acompanharam aqui no nosso microfone aberto, né, a gente transmitia as investigações, a CPMI do INSS, toda quinta-feira, e ao vencer aquele prazo da CPMI, o que estava acontecendo, né? Houve uma solicitação por parte do presidente da CPI, o senador Carlos, né, que realmente comandava a CPMI, para prorrogar a mesma. E o que houve? Quer dizer, a bancada do governo que fazia parte dessa CPMI acabou então derrubando, não aceitou continuar então as investigações. E quando se tratava de elementos ligados ao governo, já viu, né? A situação era essa. Blindavam mesmo, né? E é o que está acontecendo agora, né? Delegado pede quebra de sigilo e tudo mais e é substituído, né? Na Polícia Federal. E André Mendonça, que é o ministro hoje, relator do caso, está pedindo providências e quer saber por que o delegado e por que dessa questão, né? Vamos aguardar outras informações. Podem chegar aqui no seu microfone aberto para você que me acompanha pela 101.9 Telêmaco Borba, né? Bom, deixa eu ver aqui, bom dia, meu querido amigo Clésio. Aquele abraço para você. Quem está conosco também, boa tarde, Carlão. Aqui é o Zias Vaz, Bigode Branco lá do Parque Limeira, Área 1, estamos aqui preparando a boia, ligado no microfone aberto. Aquele abraço a você, ao Romildo da Bela Vista, ao Teodoro Rubico no BNH e a todos os seus ouvintes, tá bom? Grande abraço para você, muito obrigado, viu? Muito obrigado mesmo, né? Deixa eu ver o que é macho e fêmea, todo custo acaba com macho e fêmea. É mais uma mensagem ainda hoje, né? não essa mensagem que foi passada, né? Mas de todo o meu abraço a você, tá bom? Muito bem, agora são 12 horas 39 minutos, 12h39. Nunes Marques pede manifestação da PGR sobre recurso de Bolsonaro.
3: Marques do Supremo Tribunal Federal deu prazo de 20 dias para a Procuradoria-Geral da República emitir um parecer sobre o pedido da defesa do ex-presidente Jair Bolsonaro para revisar a condenação dele na trama golpista. No último dia 8, os advogados de Bolsonaro pediram a anulação da sentença de 27 anos e 3 meses de prisão, sustentando que houve erro judiciário. No recurso, a defesa contestou a tramitação do processo e alegou que, por estar na condição de ex-presidente, Bolsonaro deveria ter sido julgado no plenário da corte e não pela primeira turma. Os advogados também afirmaram que a delação do ex-ajudante de ordens de Bolsonaro, Mauro Cid, não foi voluntária e deve ser anulada. A falta de acesso integral às provas da investigação também foi levantada. No mérito, a defesa acrescentou que não foram indicadas provas da participação de Bolsonaro nos atos golpistas de 8 de janeiro de 2023 e na liderança do planejamento para um golpe de Estado. Pelo regimento da corte, a revisão criminal deverá ser julgada pela segunda turma do STF, composta por André Mendonça e Nunes Marques, ambos indicados por Bolsonaro, além de Gilmar Mendes, Dias Toffoli e Luiz Fux. Atualmente, Bolsonaro está em prisão domiciliar temporária por razões de saúde. Com informações da Agência Brasil, da Rádio Nacional em Brasília, Gésio Passos.
2: Doze horas 41 minutos, 12h41. Mais informação para você dentro do nosso microfone aberto. Olha, o Instituto Água e Terra faz um alerta. Frio e geadas exigem atenção no plantio de mudas. Vamos à informação.
4: Com a chegada das baixas temperaturas e a aproximação do inverno, o IAT, responsável pela gestão de 19 viveiros florestais e 2 laboratórios de sementes no Paraná, intensifica o trabalho de monitoramento, manejo e orientação técnica relacionado à produção, distribuição e ao plantio de mudas florestais nativas em diferentes regiões do estado. A atuação busca reduzir perdas provocadas por geadas, estiagem e déficit hídrico, além de garantir maior taxa de sobrevivência das espécies usadas em projetos de restauração ambiental. No inverno, como explica a bióloga e agente profissional do Instituto Roberta Scheidt Gibertoni, determinadas espécies nativas passam a exigir cuidados ainda mais específicos após o plantio, principalmente em regiões sujeitas a geadas e déficit hídrico.
5: Durante esse período, os coordenadores dos viveiros podem limitar a saída das mudas, tá? Então, a gente vai ver uma saída menor de mudas durante esse período, porque não são todas que são adaptadas ao frio. Alguns exemplos de espécies que se dariam melhor no inverno, né, que são mais adaptadas, são as espécies da floresta ombrófila mista. Essa floresta ela pode ser encontrada mais ao leste e sul do estado do Paraná. Tá? Além dessas, a gente tem a estacional semidecidual, a gente tem aqui também questão de campos, cerrado, floresta ombrófila densa também ali no nosso litoral. Mas as espécies mais bem adaptadas para o inverno são na mista.
4: Em razão disso, durante esse período, os viveiros florestais precisam intensificar os cuidados com irrigação, manejo, proteção e transporte das mudas. O protocolo adotado pelo IAT prevê autonomia aos coordenadores dos viveiros florestais para avaliar a retirada e a doação de mudas durante os períodos de inverno e de estiagem, com base em fatores climáticos, disponibilidade das espécies e particularidades de cada região do Paraná. Em períodos de frio mais severo, o manejo precisa ser mais cuidadoso para evitar danos durante o deslocamento e garantir que as plantas cheguem em boas condições até os locais de plantio. O IAT avalia fatores como disponibilidade das espécies, finalidade do plantio e adaptação climática antes de autorizar a retirada das mudas. Segundo a bióloga, para a população que pretende plantar durante a estação, a recomendação é priorizar períodos menos rigorosos de frio, evitar dias de geada e também garantir irrigação adequada dessa

0: as mudas.
1: evitar o plantio no inverno, né? Porque muita gente acha que no inverno o clima pode estar mais úmido, então isso vai ser o suficiente para a muda ter o pegamento e crescer, mas geralmente não é sempre que a gente tem um inverno úmido, né? Pode ser que a gente tenha um inverno mais seco ali. Então já são dois fatores que estariam impactando ali no crescimento, no desenvolvimento das mudas. Então, a orientação, o cuidado que elas têm que ter é não solicitar muitas mudas, por mais que elas tenham algum tipo de. Ah, tem que atender alguma obrigação, ou então eles querem distribuir mudas para um evento, né? Eles têm que ter ali a noção de que a gente vai estar limitando, né? Não adianta solicitar uma alta quantidade de mudas, porque a gente vai prezar pelo. Digamos assim, o bem-estar das mudas.
0: O trabalho desenvolvido pelos viveiros do IAT possui um papel estratégico para a recuperação ambiental. Por meio do programa Paraná Mais Verde, o Estado vem ampliando a produção e a distribuição de mudas, já tendo distribuído mais de 13 milhões de plantas nativas, isso desde 2019. Repórter Gustavo Vaz.
2: 12 horas 45 minutos após os comerciais, você acompanha aqui no nosso microfone aberto mais informação. Já já voltamos.
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4: Carlos Roberto Ramos.
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2: Doze horas 47 minutos, 12:47. 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Alô, Valdir, alô, toda a turma aí, muito obrigado. Aquele abraço especial para vocês e obrigado aí pelo carinho da audiência, né? Muito bem, são 12 horas 49 minutos, 12:49, e agora vamos conferindo a previsão do tempo para todo o país.
6: Previsão do tempo para quinta-feira, 28 de maio de 2026. Região Centro-Oeste. Em Brasília, capital federal, o dia vai ser de céu encoberto.

0: Aberto. Os termômetros registram mínima de 15 e máxima de 27 graus. A umidade relativa do ar gira em torno de 85 a 40%. Em Corumbaíba, Goiás, a comemoração de aniversário vai ser com céu encoberto, mas sem previsão de chuva. A temperatura mínima é de 20 e a máxima de 31 graus. A umidade relativa do ar é de 70 a 30%. Região Nordeste. Natal, Rio Grande do Norte, vai ter uma quinta-feira de céu encoberto, mas sem previsão de chuva. A temperatura marca mínima de 24 graus e máxima de 29 graus. A umidade relativa do ar vai de 90 a 60%. Senhor do Bonfim, na Bahia, festeja aniversário com céu encoberto. A temperatura mínima é de 17 e a máxima de 30 graus. A umidade do ar varia de 100 a 40%. Região Norte. Em Boa Vista, Roraima, o dia vai ser de céu encoberto com pancadas de chuvas isoladas. A temperatura mínima é de 24 e a máxima de 31 graus. A umidade do ar é de 96 a 80%. Maracanã, no Pará, comemora aniversário nesta quinta-feira sob céu encoberto, mas pode chover nos períodos da manhã e tarde. A temperatura mínima é de 25 e a máxima de 30 graus. A umidade relativa do ar é de 100 a 80%. Região Sudeste. Em Belo Horizonte, Minas Gerais, a previsão é de céu nublado nesta quinta-feira. Os termômetros registram mínima de 15 e máxima de 29 graus. A umidade relativa do ar vai de 90 a 40%. São José do Calçado, Espírito Santo, sopra velinhas com céu encoberto. A temperatura mínima é de 17 e a máxima de 25 graus. A umidade relativa do ar é de 90 a 40%. Região Sul. Em Florianópolis, Santa Catarina, o dia vai ser de céu com muitas nuvens, mas sem previsão de chuva. Os termômetros registram mínima de 13 e máxima de 22 graus. A umidade relativa do ar oscila entre 90 e 60%. Machadinho, Rio Grande do Sul, celebra mais um ano de fundação com céu encoberto, mas não deve chover no município. Os termômetros registram mínima de 9 e máxima de 19 graus. A umidade relativa do ar fica entre 90 e 65%. Você ouviu a previsão do tempo para quinta-feira, 28 de maio de 2026. Com informações do IBGE Cidades e do Instituto Nacional de Meteorologia, INMET, da Agência Rádio Gov em Brasília, José Carlos Andrade.
1: Muito bem, você acompanha então a previsão do tempo para todo o país. Muito obrigado, Janete Nassau, lá em Jaguariaíva. Muito obrigado a você pelo carinho da sua audiência. Pessoal de Ortigueira com a gente também. Alô, meu amigo Fofo, na Secretaria de Saúde, no município de Ortigueira. Alô, Toto, né? Vereador Toto também na nossa escuta. Alô, Marquinhos, aquele abraço para você, doutor Mário também, né? Sempre nos acompanhando, né? No nosso microfone aberto aqui pela sua Capital do Papel. Muito bem, vamos seguindo com 12h52, informação chegando agora, notícias do plantão de polícia que nos acompanha aqui no microfone aberto.

53 minutos, 12:53, plantão de polícia. Olha só, caminhão tomba na BR-340 aqui em Telêmaco Borba e deixa duas pessoas feridas. Vamos à informação dentro do nosso plantão de polícia. Um acidente do tipo tombamento foi registrado na tarde de quarta-feira, 27, na rodovia PR-340, no quilômetro 500 em Telêmaco Borba. Ocorrência foi atendida pela Polícia Rodoviária Estadual por meio do posto policial rodoviário aqui de Telêmaco Borba. De acordo com informações repassadas pela equipe policial, os veículos envolvidos foram um caminhão Volvo FH-460 e um semi-reboque, ambos com emplacamento em Guarapuava. O motorista de 39 anos e o passageiro de 68 sofreram ferimentos leves, ambos recebendo atendimento da equipe do SEAT e foram encaminhados para avaliação médica, né? E também, segundo o boletim, os veículos seguiam na rodovia sentido decrescente quando, ao atingir o trecho do quilômetro 316 mais 500 metros, o conjunto tomou a margem da direita da pista. As causas do acidente não foram divulgadas, né? Então tá aí esse acidente envolvendo o caminhão que tomou na nossa região aqui em Telêmaco Borba. E de Curiúva nos chega a seguinte informação: Polícia Civil prende suspeito por homicídio doloso. Informação que nos chega do município de Curiúva. A Polícia Civil do Paraná, por meio da Delegacia de Curiúva, cumpriu mandado de prisão preventiva contra um homem investigado por homicídio doloso. O crime ocorreu após a vítima sofrer uma grave lesão crânioencefálica. Informação também dá conta de que, com acordo da Polícia Civil, as investigações foram conduzidas de forma rápida pela equipe policial, o que permitiu a identificação do suspeito em curto prazo. Com base nos elementos apurados, autoridades policiais representou pela prisão preventiva do investigado, medida que foi deferida pelo Poder Judiciário. Após o cumprimento do mandato, o suspeito foi encaminhado ao sistema penitenciário, onde permanece à disposição da Justiça. E nós vamos seguindo com mais informação para você dentro do nosso microfone aberto. Olha só, policiais realizam 3 prisões em Santo Antônio da Platina em um único dia. Ações do 38º resultaram em prisão por roubo, descumprimento de medida protetiva e dívida alimentar. Durante a terça-feira, a equipe de agentes da Polícia Judiciária do 38º realizou 3 prisões distintas no município da região. A primeira prisão ocorreu pela manhã, após diligências para localizar um homem de 37 anos que possuía mandado de prisão expedido pela Vara de Execuções Penais de Londrina pelo crime de roubo, com pena de 5 anos e 5 meses a cumprir. O suspeito foi encontrado na cidade de Bandeirantes. Na sequência, também pela manhã, outro homem de 35 anos foi preso na própria cidade de Santo Antônio da Platina por descumprir medida preventiva que impedia de se aproximar da sua convivente. A terceira prisão aconteceu no final da tarde, quando a equipe localizou um homem de 47 anos em um estabelecimento às margens da BR-153. Contra ele havia mandado de prisão civil por dívidas alimentar, né? Expedido pela Vara Única de Siqueira Campos, aqui no Paraná. As ações reforçam o trabalho da Polícia Judiciária com relação à execução de mandados judiciais e proteção de direitos de terceiros.

0: E assim você acompanha as principais informações do nosso plantão de polícia. 12:58, 12:58.
1: Por isso eu digo obrigado.
0: Bem, amigos, bem, amigas, para você que ficou na minha companhia e de toda a nossa equipe, meu muito obrigado. Nós retornamos amanhã a partir das 11:30, levando até você muito mais informação aqui no seu microfone aberto. Para você que ficou na minha companhia e de toda a nossa equipe, o meu muito obrigado. E ao finalizarmos, dizemos: obrigado a você pela companhia. Senhor, fazei de mim um instrumento de vossa paz. Um grande abraço. Obrigado. Fiquem agora com a programação especial e a partir das 16h, Dimas Barbosa vem com informação, muito mais música, na substituição de Gilberto Alves com suas férias. Grande abraço e até amanhã, se Deus quiser.

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1: 13 horas e 1 minuto.

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3: 13 horas e 48 minutos.

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1: 14 horas e 16 minutos.

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2: 14 horas e 54 minutos.

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1: 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Minha preocupação, vou te contar qual que é.

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6: E o melhor da sua tarde começa a partir de agora aqui na 101.9 com a programação A Tarde é Nossa. Muito boa tarde para você, seja bem-vindo, seja bem-vinda aqui na melhor programação do rádio para deixar a tarde para cima em alto astral e, claro, deixar ainda a nossa quinta-feira ainda muito mais gostosa. Hoje é dia 28 de maio de 2026. Clima gostoso, clima bom, está assim ainda meio nublado, não sabe se chove ou não chove, mas o importante é que a temperatura está gostosa, né? Está marcando 22 graus aqui nos estúdios da 101 e, claro, o clima vai ficar ainda melhor com você aqui com a gente, deixando a nossa tarde ainda muito

0: nossa. Até às 18 horas, você manda o seu recado no 3910-1210. Mande mensagem de áudio ou mensagem de texto. Lembrando que aquela mensagem legal mesmo é aquela de no máximo um minuto. É para poder colocar mais gente no ar para falar comigo. Eu quero saber o bairro, a cidade, também o seu nome, de onde você fala com a gente aqui na tarde top da 101.9. 42-39-10-12-10. Para você que quer ligar pra gente, é o 3910-1200. Aonde você, claro, conversa com a nossa amiga Natália Dias. E ela, com aquele carinho, aquele sorriso de sempre, atendendo você, tá? Mas eu prefiro que você mande áudio, que eu quero ouvir a sua voz aqui na nossa 101, tá bom? Então você manda o seu recado e vem deixar a nossa quinta-feira ainda muito melhor, porque aqui só toca sucesso. E se é sucesso?
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0: Aumenta o som. Bora começar a nossa programação, deixar a tarde ainda melhor, hein? Pra cima, em alto astral, assim, ó. Aumenta o volume aí, bora curtir.
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0: tem um recadinho pra vocês aqui, tá? Olha só, se por acaso vocês encontrarem um gatinho, é uma gatinha, né? Do sexo feminino, é uma gatinha. Então, olha só, desapareceu da residência uma gatinha. Ela sumiu no sábado e até agora nada. Surgiu algumas pistas, a pessoa foi atrás, mas não encontrou. Então você que mora aí próximo da região, aí do Alto das Oliveiras, e se por acaso você ver aí uma gatinha por aí, você então entra em contato com a rádio e a gente vai estar avisando a pessoa lá, tá? Ou se você preferir, você pode entrar em contato lá na rua Epitácio Pessoa, 124, no Alto das Oliveiras. É ali, próximo ao supermercado Box, tá? É o Box Atacadista. Isso, então se por acaso você encontrar uma gatinha aí na cor, ela é meia amarelada, né? É amarelada e cor escura, não é um bem preto, é um amarelado e preto assim, né? Se você por acaso encontrar essa gatinha por aí, entre em contato com a gente aqui na emissora ou lá na rua Epitácio Pessoa 124, no Alto das Oliveiras. Tá dado o recado, quem mandou pra gente a mensagem aqui é a Vânia. Então tá dado o recado, Vânia, um abração pra você. Dimas Barbosa, boa tarde, é o Rodrigo, estamos aqui na área 2, curtindo, e já mandou a foto também aqui de uma parede meia rebocada, é? Tá trabalhando, ô Rodrigo? Tá na lida aí? Aproveitando? Então tá bom, grande abraço pra você e todo o pessoal que estão aí trabalhando e curtindo a tarde é nossa. Deixa eu ver quem tá mais por aqui com a gente. Oi, boa tarde.
1: Opa, Dirmais, aqui é o Cristiano da Construção. Ô, a família inteira aqui da Construção já tá na escuta, hein?
0: Então tá, beleza, valeu, grande abraço à família Construção, o Cristian, a Zafira, a Dona Fernanda, o Claudinei, toda a família Vidal, o nosso carinho pra vocês também aí, tá? Quem mais também já está por aqui com a gente é o Rafael, meu parceiraço Rafael Negrão. Um abração pra você, está curtindo a 101 também, um abraço pra você e obrigado pela companhia. Tem mais gente, o Aragão Nascimento também tá mandando um joinha pra nós aqui. Valeu, Aragão, abraço, uma ótima tarde pra você também. Quem mais tá na programação com a gente? Oi, é a Cesarina. Boa tarde, Dimas, tudo bem com você? Cesarina Pereira, estamos na audiência, bom trabalho. Valeu, Cesarina, obrigado pela audiência também, pelo carinho. Olá, meu amigo Dimas, é o Candinho. Se puder, toca pra nós aí a música Guadalupe. Valeu, Candinho. Já pra você aqui na 101, tá bom?
2: Boa tarde, o algodão doce da capital.
0: Boa tarde, é o Eduardo Lopes,
2: motorista de aplicativo na rodagem, colocando em você com força. É,
0: na programação, né?
2: Você que é o Dimas Charneski.
0: E agora também é Alves, é isso?
2: Ô, Charneski, não tá fazendo nada mesmo, como sempre. Toque uma pra mim, hein?
0: Qual música?
2: Toque aí aquela música do Gustavo Lima, que fala assim, Dimas? Ah não, é Vagabundo? É a mesma coisa, tudo igual.
0: Tá bom, deixa
2: beleza,
0: estar.
2: Beleza, Charneski?
0: Valeu, Eduardo!
2: Um abraço,
0: Eduardo.
2: Pra você por trás, que eu
0: sei
2: que você gosta.
0: Um abração pra você também, aí o pessoal aí que estão trabalhando, motorista de aplicativos, né? Um abraço pra vocês, muito obrigado pela companhia também. O Anilton tá por aqui também com a gente. Valeu, abraço, Anilton. Ótima tarde pra você também. Estamos trabalhando e ouvindo. Aí sim, aí é bom demais também. Oi.
3: Aí, Dimas, beleza, cara? Boa tarde.
0: Boa tarde,
3: cara.
0: Vamos.
3: Deu boa aqui pra nós curtir um pouco do teu programa aqui, Pia.
0: Legal.
3: Manda um abraço pessoal aqui do aeroporto, aqui, ó. Tamo nativo aqui, Pia.
0: Um abraço, pessoal do aeroporto.
3: Toca pra nós, um Roberto Carlos aí, cara. Mulher de 40, valeu. Abração.
0: Mulher Pia, de 40.
3: Até amanhã.
0: Valeu, abração pra você.
3: Ofereça
0: também.
3: Ofereça lá pro Nelsinho Pintor também. Deve estar na escuta lá no IDF.
0: Tá bom.
3: Beleza?
0: Valeu.
3: Um abraço pro Jacarezão lá do Robinho, lá, ó. O Vanderlei Jacaré também, positivo.
0: Tá bom, vai pra toda a jacarezada lá do Robinho, o pessoal estão trabalhando lá e nos acompanhando também, um abração pra vocês, obrigado pelo carinho. Também mandar um abraço também lá pro Valmir, ele está ali próximo ao conjunto residencial Tibagi, está também

Agora são 16:21. É a tarde mais gostosa do rádio pra você. Clima bom demais pra curtir aí. Aumenta o volume

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2: E tá na capital, tá na melhor, tá bom demais, tá bom demais. Deixa eu mandar um super abraço lá pro nosso parceiro Claudião do Bom Jesus, é o Luiz Cláudio, tá com a gente aqui também, desejando uma tarde maravilhosa pra todos. Dimas Barbosa voltou! Ô Dimas, toca pra nós aí Chico Rei Paraná. Quero oferecer para todos os teus ouvintes e também para todos que estão ligados. É o Luiz Cláudio do bairro Bom Jesus. Grande abraço, Dimas! Você tem que fazer aí o programa. Tá bom, Quer dar serviço para mim, né? Vai dar serviço para mim, pro Márcio Luiz também. Quer trabalhar. Ô, Marcinho, o pessoal quer jogar você também nos domingos comigo. Mas que barbaridade, rapaziada. Um abraço, Luiz Cláudio, um abração pra você e toda a família. Pessoal lá no bairro Bom Jesus, aqui em Telêmaco. Marcos Maurício Sinkoski, boa tarde, meu amigo. Boa tarde pra você também. Deus abençoe, Deus guarde cada vez mais, tá? Obrigado pelo carinho, pela companhia. Também quero aproveitar para mandar um super abraço lá pro Altair. Ele está também nos acompanhando. Um abração para você, tá? É o Altair Beira Lourenço. Ele que é pintor. Valeu, Altair. Um abraço para você. Uma ótima tarde, bom trabalho. Gente, agora são 4 horas mais 27, 16h27. 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
0: Você já mandou seu recado? Já mandou o seu boa tarde para nós aqui? Não ainda? Então eu tô esperando você, tá? Eu quero falar o seu nome, o bairro e a cidade onde você está curtindo a nossa programação. Vai, tô te esperando aqui, tá? Sorri.

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Tá na capital, tá na melhor, tá bom demais. Gustavo Lima e Luiz Fonsi, Vagabundo. 4:42. 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

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Agora são 4:52, 16:52. É a primeira sequência sertaneja aqui da tarde top do seu rádio. Aumente o volume, Zezé e Luciano.

da sua audiência também aqui na 101, nessa tarde gostosa de quinta-feira. Aí pra vocês a primeira sequência sertaneja do programa Tarde é Nossa. Daniel, dame, Zezé de Camargo e Luciano, linda, Chico Rei Paraná, Blusa Vermelha e Christian Ralph, aonde você for, eu vou. Eu não sei onde você vai, tá? Mas não sai daí não, porque já já nós estamos de volta com muito mais programação pra você, beleza? Olha, a sequência sertaneja próxima vai acontecer daqui a pouco, às 5:40. Quer a sua música na sequência sertaneja? Então manda o seu recado e já deixa programado, porque já já pra vocês, aqui na 101, também tem aí a segunda sequência sertaneja. São 5 horas em ponto, intervalo curtinho, e já já tamo de volta com muito mais pra você, tá? Ah, olha só, hein? Daqui a pouco, a mensagem da nossa amiga Dirce Sete pra você. Você que gosta de acompanhar as mensagens que a Dirce manda pra gente, é já já, logo no próximo bloco pra você aqui na 101. Então, eu, se fosse você, não desgrudava do sofá não, hein? Ficava por aí mesmo, ligadinho com a gente na 101.

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4: 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E já estamos de volta aqui na Tarde é Nossa, com muito mais pra vocês nessa super maravilhosa quinta-feira. Hoje é dia 28 de maio de 2026. Gente, é uma piscada e lá já se foi o mês, né? Rapaz do céu, então, até domingo o maio tá por aqui, mas semana que vem já começa o mês de junho, mês de festa, mês pra você também aí vestir aquela roupa ali xadrezada, porque tem festa junina, né, gente? Tem festa junina, tem pipoca, tem pé de moleque. Conta pra gente aí aonde você vai festejar aí as festas juninas no mês de junho e convida a gente, quem sabe a gente também não aparece por lá também, né? São 5:04, são 5:04, quem tá por aqui com a gente na programação, meu amigo, é o BenTV? Oi, BenTV, um abração pra você, muito obrigado pelo carinho. Quem mais também tá por aqui com a gente, chegando na 101.9, o Adailton também tá mandando aquele joinha pra gente também aqui, né, Adailton? Um abração pra você, muito obrigado pelo carinho, pela sintonia. O BenTV manda o áudio, então fala comigo, BenTV.
5: Dimas, tô na escuta aqui, Dimas. Manda um abraço pro Celcinho.
4: Mando.
5: Celcinho Pintor.
4: Um abraço.
5: Valdir Sodinha, lá da Motor Alto.
4: Um abraço, Valdir.
5: E pra todos os seus ouvintes.
4: Beleza, mano.
5: E pra todos os meus amigos, que são muitos.
4: É, muitos,
5: não,
4: né?
5: Não dá pra falar todos os nomes.
4: Que bom, é bastante
5: Deus
4: gente.
5: Deus abençoe a todos.
4: Amém.
5: Até mais, o BenTV.
4: Valeu, BenTV. Valeu, BenTV. Abraço pra todos os passarinhos amigos do BenTV também. Um abraço do Dimas Barbosa. Oi, Laia, quem tá por aqui?
6: Boa tarde, Giba.
4: Boa tarde, Dimas Barbosa. O Giba tá de férias, tá curtindo aí uma praia, tá indo, foi lá pra Bahia, né? Me passaram informação aqui que o Gilberto Alves foi lá pra Bahia. Eu, quando pego férias, vou passear ali no Embaú, na reserva, em Tibagi. O Gilberto foi pra Bahia.
6: Boa tarde, Giba.
4: Fala.
6: Aqui é a Selma de São Jerônimo da Serra. Tudo bem com você, meu querido?
4: Oi, Selma! Um abraço pra você, pessoal lá em São Jerônimo. Muito obrigado pela audiência aqui na 101, Selma.
6: Queria pedir uma música.
4: Qual música?
6: O Bruno Guimarães de Lima. Aqui é a mãe dele. Oferecer pra ele.
4: Certo.
6: Pra você, toda aí da rádio.
4: Obrigado.
6: Com Henrique e Juliana.

0: Ano,
1: Qual?
0: obrigado, Deus.
1: Obrigado, Deus, tá bom.
0: E falar pra ele que eu amo muito ele. Tô com muita saudade.
1: Tá bom.
0: Que Deus te proteja, meu filho. Muita saudade, a mãe está do ser.
1: Está protegendo, pode ter certeza disso,
0: tudo
1: tá?
0: Isso vai passar.
1: Valeu, Selma, um abraço, pessoal, lá em São Jerônimo da Serra. E pode ter certeza, Selma, Deus está com todos. A gente abre o coração e recebe as bênçãos de Deus. Deus só não está com quem não quer que Deus esteja, porque Deus está sempre aberto para todos, para receber a todos, né? Então tá certo, é a Selma Aparecida. Quem mais também com a gente?
2: Boa tarde, Dimas Barbosa.
1: Boa tarde.
2: Aqui é o Damásio de Rio Branco do Havaí.
1: Ô, Damásio, o pessoal de Rio Branco.
2: Então. Se você puder tocar para nós de Rosário do Havaí, Rio Branco do Havaí.
1: Toda a região aí, né?
2: Rede de um Poçante com Zezé de Camargo e Luciano. Beleza, Piazita?
1: Beleza.
2: Aqui é uma frequência muito boa nessa rádio da capital do papel.
1: Tô sabendo, aí é total, aí toda a região só dá 101.9, tá gravado já, né? A 101.9 aí na região de Rosário, aí também em Campineiro, Rio Branco, um abração pra vocês aí, tá? Por falar em Rio Branco, deixa eu mandar um oi lá pro meu parceiro Barbosa, é o Barbosa, engenheiro Barbosa, ele que em 1970, me parece, ele esteve aí em Rio Branco por 8 anos ajudando aí a fazer o trabalho para a empresa Klabin, né? É isso? Então, um abraço lá pro Barbosa da Lagoa, o engenheiro Barbosa, ele que também trabalhou por muito tempo aí na região do Rio Branco.
3: Boa tarde, aqui é o Cláudio de Rosário do Ivaí. Vou oferecer para todo que gostarem dos modão, com certeza.
1: Com
3: Se
1: certeza.
3: Você puder atender nós aqui, nós fica muito grato, com certeza.
1: Qual a música, Cláudio?
3: Uma música, tipo assim, do Rick Rene, de Barreto Brasil. Aqueles que gostarem, que liguem para nós aqui, com certeza. Se você puder atender nós,
1: tá,
3: nós fica muito grato. Nós estamos aqui na audiência total de Rosário e Rio Branco, com certeza.
1: Com certeza, tamo junto e misturado, e a região de Rosário. Tem mais gente lá de Rosário? É? Do Rio Branco? Fala também aí, vai. Boa tarde.
4: Pode falar?
1: Pode falar. Diga.
4: Aquela música lá, filho.
1: Qual a música, filho?
4: Ô Dilma.
1: Hã?
4: Põe uma música pra nós aí do...
1: Qual é?
4: Tem um carreiro em Paraná aí.
1: Hã?
4: Aquela é de se arrebentar o peito do peão.
1: É, aquela é de arrebentar o peito.
4: Nós,
1: qual, mas
4: nós
1: qual que é?
4: O peito, velho, magoado. Sabe aquela uma, né?
1: Eu sei peito aquela
4: marvado.
1: Uma. Peito marvado. Tá bom, valeu, abraço, pessoal lá da região de Rosário, Rio Branco, Campineiro. A família Mendes lá, um abração pra vocês. Ô, Dimas, boa tarde. Gostaria de pedir uma música do Juarez. Eu tenho 2 planos. Quero oferecer pro meu marido, Leandro Borges de Almeida. Dizer que eu amo muito ele. Ele é o Gordelícia. Gordelícia. Ai, ai, já estamos com saudade de ti. Te amo demais. É a Viviane, aqui do Embaú. Ô, Gordelícia. A Viviane, ela é apaixonada por você, tá? Vamos trazer a mensagem da nossa amiga Dirce Maria Sete. Dirce, um abração pra você, muito obrigado, tá? Sempre nos prestigiando com mensagens lindas e maravilhosas pra gente refletir em nossas tardes. Qual é a mensagem? Traz pra mim aqui. E a mensagem que a Dirce manda pra gente hoje, pra nós refletirmos, diz assim: viva sem desculpas, porque cada instante que você adia é um pedaço da sua própria alma que pede para florescer. A vida não espera por condições perfeitas, ela acontece no agora, ela acontece no imperfeito, no real. Assuma a sua história com coragem. Honre suas escolhas e caminhe com a consciência de que cada passo, até os incertos, faz parte do seu despertar. ame sem arrependimentos, porque o amor é a linguagem mais pura do espírito. Não, não, não, não. Não economize sentimentos por medo de se ferir. Quem ama de verdade não perde, evolui. Mesmo quando dói, o amor ensina, transforma e expande o coração para algo maior do que entendemos. No fim, não são os erros que pesam, são as chances não vividas, os abraços não dados, as palavras não ditas. Então, viva com a verdade, ame com entrega e confie. Tudo o que é vivido com o coração ecoa na eternidade. Tudo que é vivido com o coração ecoa na eternidade. Mensagem linda, maravilhosa pra gente refletir aqui na programação da Tarde é Nossa. Dirce, abraço pra você e obrigado mais uma vez por compartilhar com a gente mais essa mensagem. Agora são 5 horas mais 13 minutos.

0: família, pelos amigos, pela saúde de cada um de vocês aqui nessa noite.
1: Obrigado, Deus.
0: Obrigado.
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0: jeito que você me olha vai dar namoro. 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Raça Negra, com a participação de Bruno e também o Marrone, aqui na programação da Tarde é Nossa. Agora são 17 horas mais 23. Quero mandar um abraço, gente, para essa galera maravilhosa que estão levando a programação da 101 de carona. É os meus amigos que estão indo para casa aqui da Clabinha MA, pessoal no busão, estão indo no ônibus da Vinça, e os meus parceiros motoristas, que eu gosto demais deles, estão todos aí com o rádio ligado na sintonia da melhor. E a melhor
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0: 101.9 é a rádio que faz companhia pra você todas as horas, todos os dias, indo longe pra ficar grudadinho com o ouvinte, deixando você mais informado, mais alegre, com muita música boa e também com a sua participação aqui na nossa 101. 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

0: Tá na capital, tá na melhor, tá bom demais, tá bom demais. Mandar um super abraço lá pro Anacleto, tá ligadinho com a gente aqui na tarde top do rádio aqui no Triângulo, né? Um abração lá pro Triângulo, obrigado sempre pelo carinho, pessoal do Triângulo. Também mandar um super abraço lá pro seu Antônio Guilherme da Vila Rural Brilho do Sol. Seu Toninho, um abração, obrigado também pela audiência sempre, né? É muita participação, pessoal participando com a gente, mandando seu recado através do nosso 42-3910-1210. Mandando um abraço também lá pro Marco Antônio, da área 6, tá chegando em casa e claro, né? Dimas Barbosa, o dia todo na capital do papel, aí sim, aí é bom demais, tá? Marcos, um ótimo descanso pra você, obrigado por fazer parte com a gente aqui na 101.
1: Boa tarde, Tigo.
0: Boa tarde.
1: É Neiva do bairro São Silvestre.
0: Oi, Neiva.
1: Queria que tocasse para mim a música Droga de Vida, o Renan e Raiz. Isso pra turma da São Silvestre, do Vila. A turma, meus filhos, Nora e Neto, todos vocês da rádio, você e tua família, na cada dia. E para o Léo Eduardo, meu neto. Aí para você, meu filho, todos os companheiros. Te amo muito. É a razão da minha vida. Fico com Deus e hoje aguardo. Deus aqui.
0: Amém! Valeu, abraço! O pessoal tava lá, todo mundo em volta da dona Neiva, né? Família toda em volta lá. Deu pra ouvir a conversa deles também aqui na programação. Mas tá bom, obrigado pelo carinho e pela audiência, tá bom? Tem mais mensagem chegando. Dimas Barbosa, muito boa tarde pra você. Se possível, caipirinha com Daniel. É a Rosair, do bairro Área 7. É Rosaíra ou Rosair? Rosaíra, né? Ou Rosaira. Tá bom, um abraço. É nós, Dimas, na mesma frequência, valeu! É o Valdir Sodinha, meu parceiro Sodinha, abração pra ele, pro Daniel, pro Ulisses, pessoal lá da oficina, ligadinho com a gente. Dimas, boa tarde, toca pra nós aí, Capricha Gaiteiro, é a Cecília da Vila Rosa. Valeu, Cecília, um abração! Ô, Nice Delfino, minha amiga Nice, ela quer curtir uma música com Gustavo Lima. Eu quero esse amor. Valeu, Nice, um abraço pra você. Toda a família aí no Alto das Oliveiras nos acompanhando. Boa tarde, Dimas. É o Cristiano Lopes do bairro São Silvestre. Tamo na escuta. Valeu, um abraço, pessoal lá do bairro São Silvestre. Ô, Dimas Barbosa, boa tarde. Estamos sempre na sua companhia todas as tardes. Que Deus abençoe você e toda a sua família. É a Mila Costa. Valeu, Mila, pra você também, tá? Que o Papai do Céu esteja sempre derramando as bênçãos pra você e pra toda a sua família. Vamos de música, vamos de sucesso aqui na programação da Tarde é Nossa. Vem chegando, Guilherme Arantes.
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0: tal? Tá bom demais aí pra vocês, Xande e Avião, casal raiz. Deixa eu mandar um super abraço, mandar um boa tarde maravilhoso lá pra Janaína, tá ligadinha com a gente, ali próximo ao conjunto residencial Tibagi. Está fazendo eco a programação da 101 aqui na minha garagem. Então tá bom, um abraço pra você, tá? A Janaína é do centro, né, Janaína? Aí é centro. Então tá bom, um abraço pra você, obrigado, tá? Por fazer parte com a gente e seja bem-vinda. Fique à vontade pra você interagir com a gente aqui na programação. Sempre é uma alegria contar com a tua audiência aqui na nossa 101, aqui no programa A Tarde é Nossa. Deixa eu dar um recadinho novamente aqui, gente. Cadê o recadinho? Tava aqui pra mim, já sumiu, né? Hã? Tava aqui? Aonde que tá aqui? Beleza. Achei aqui. Gente, olha só. Desapareceu, né? Desapareceu de uma residência uma gatinha aqui no Alto das Oliveiras, ali próximo ao supermercado Box Atacadista. Se você mora nessa região aí e por acaso ver aí uma gatinha nas cores escura e também marrom, né? É marrom e também preta. É uma gatinha. Se você encontrar por aí, você pode entrar em contato com a gente. A Vânia não mandou a raça, né? Que raça que é a gatinha? Ela não estipulou? Então tá bom, mas fica aí o recado pra você aí do Alto das Oliveiras. A gatinha sumiu no sábado, Dimas, e até agora nada. Avisa que se alguém encontrar, eu estou oferecendo recompensa. O nome dela é Nina. Ah, agora tá mais completo aqui, né? Então, olha só. O nome da gatinha é Nina. Tem pelo curto marrom claro, com focinho, orelhas e patas escuras. Ela é uma gata com o pelo curto marrom claro, com focinho, orelhas e patas escuras. O telefone de contato é o 99132-7206. Pode ser também aqui no nosso contato da rádio ou lá no endereço Rua Epitácio Pessoa, 124, no Alto das Oliveiras. Se você encontrou a gatinha, vai, conversa com a Vânia, porque ela também está oferecendo recompensa. A gatinha sumiu no sábado e até agora não voltou para casa. Gente, vem chegando aí mais uma sequência sertaneja logo após o bloco comercial. Você pediu a sua música? Então você vai curtir daqui a pouco aqui na próxima sequência sertaneja. É rapidinho, já já tamo de volta. 101.9 do Paraná para o mundo. 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
0: Tá na capital, tá na melhor, tá bom demais. Vem chegando trio Parada Dura, Rick Renner, Eduardo Costa e João Neto e Frederico na sequência sertaneja.

Tá na capital, tá na melhor, tá bom demais, tá bom demais. De Barreto a Nashville. Rick Renner aqui na sequência sertaneja. Você está na melhor, você está

Tá na capital, tá na melhor, tá bom demais. Aí pra vocês, João Neto e mais o Frederico, Crime Perfeito. Eduardo Costa, Eu Quero Esse Amor. Rick Renner de Barreto a Nashville. E também trio Parada Dura, Droga de Vida. Aí na sequência sertaneja, dentro do programa A Tarde é Nossa. Agora são 18 horas em ponto. Deixa eu mandar um abraço aí para toda a equipe lá da Multiloja. Meu amigo João e toda a equipe estão lá curtindo esse programa top demais. Tá mandado um abraço então para toda a equipe da Multiloja e também para os clientes que estão lá fazendo economia e comprando também, né? Valeu, João, um abraço, uma ótima tarde e boas vendas para você também aí. Mensagem chegando. Já vou colocar você no ar aqui, tá bom? Manda o seu recado no 3910-1210, porque depois do bloco comercial vai chegar aí a tarde gostosa do sertanejão. 42-3910-1210. O sertanejão bom demais, tá vindo por aí!

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0: Sertanejão bom demais aqui na sua 101.9, Rádio Capital do Papel FM, a rádio que vai longe para fazer companhia para vocês. Muito prazer por aqui, Dimas Barbosa, fazendo companhia até às 19 horas. Você pode participar com a gente, mandando seu recado e também, claro, conta pra gente como é que está a sua tarde aí. A tarde tá gostosa, tá boa, né? Tá bom também pra você tomar aquele chimarrão, aquele cafezinho preto gostoso e também a programação da 101 com sertanejão bom demais. Eu já vou mandando um abraço especial lá pro Luiz Botafogo. Um abração pra ele, tá ligadinho com a gente na cidade de Ibaiti. Está oferecendo a programação pra Marli e também pra Nina. Valeu, um abraço. Lá em Ibaiti também só dá 101.9. Mais mensagens. Boa tarde, meu amigo Dimas. É o fazendeiro por aqui. Ô fazendeiro, um abração pra você aí na Vila Rural, Brilho do Sol. Valeu, um abraço, boa tarde. Ô Dimas, estamos aqui ó na sua companhia. Que Deus abençoe sempre. Uma ótima tarde e um começo de noite abençoado. Valeu, grande abraço pra você também. Muito obrigado. É o Eliseu. Valeu, Eliseu. Abração pra você também. Mais gente chegando. Boa noite, Dimas. Aqui é o Alisson Matheus. Manda um abraço aí pro meu pai, o José Ayrton. Também pro meu vô, Joel Correia. Pro nosso amigo Virola. Lá pro Cavalão e também pro João. E toca Zezé e Luciano. Toda volta, cada volta é um recomeço. Então tá bom. Valeu, Alisson. Uma ótima tarde e um começo de noite maravilhoso também pra você, tá?
1: Boa tarde, meu amigo Dimas Barbosa.
0: Boa tarde.
1: Daí, tranquilo?
0: Graças a Deus.
1: Se puder tocar, toca pra mim tá aí.
0: Qual música?
1: Página de amigo aí com Chitãozinho Chororó.
0: Chitãozinho Chororó.
1: Dimas Barbosa, bom demais, só o cimento Votorã.
0: Bom demais, só o cimento Votorã. Bom mesmo é a frequência da 101.9 e o sertanejão bom demais. Vem chegando Chitãozinho e Chororó. 6 horas mais 6 minutos, 6:06.

0: Valeu, Dirceu. Um abração pra você e todo o pessoal aqui na cidade de Piraí, ligadinhos com a gente. Dimas Barbosa, boa tarde. Toca aí, Henrique Juliano, a maior saudade. É o Luiz, da Área 3. Valeu, Luizão. Abraço, pessoal lá da Área 3. Uma excelente tarde pra você. Quem mais também tá com a gente? Cadê você? Oi? Boa tarde. Cadê o áudio dele? É áudio, né? Boa tarde.
1: Boa noite, boa tarde, Dimas Barbosa.
0: Boa tarde.
1: Esse é o Dimas Barbosa. É. A gente, como a gente quer bem vocês aí, né? A gente é sintonizado, a gente...
0: Obrigado.
1: É a gente já pegou né, uma grande amizade aí com vocês da Capital do Papel, né? Uhum. E eu gosto de... Levando cedinho, já o Radinho tá ali escutando o Capital
0: já
1: do Papel.
0: Já sintoniza, né?
1: O programa do senhor aí.
0: Obrigado.
1: A dona Fátima. E... O senhor sabe que eu sou o carequinha de sempre, né?
0: O carequinha de sempre.
1: Tô no trono ainda, né? Estamos no trono, né, Cedinho?
0: Ah.
1: Um abraço pro senhor aí.
0: Obrigado.
1: Tá. Agora só eu e Deus, né? O senhor sabe disso que...
0: É, a dona Deus, Belinha.
1: Aham. Ele me catou, minha mulherzinha, levou embora, né? Jesus Cristo.
0: Certo.
1: E tô aí, coração na mão, ó, né? E é isso aí, de seu Dimas. Mandar um abraço ali pro meu amigo Zé Carlos, pô. Outro amigo... O Nirso, pra quem gostar de mim também, né? Achar que sou uma pessoa maravilhosa.
0: Tá bom, um abraço pra você também, então.
1: Uma boa noite, professor aí. Agora já tô comendo uma jantinha.
0: Olha só.
1: Mexendo com as criações, com os carneirinhos.
0: Tá bom.
1: Tô eu e Deus aqui. Remando o barquinho.
0: Beleza.
1: Um abraço pra quem gostar de mim, uma boa tarde. Deus abençoe vocês aí, tá bom, seu Dimas?
0: Tá bom, obrigado. É o Carequinha aqui com a gente. Ô Dimas, boa noite. Passando para registrar audiência e gostaria de ouvir a música com o Rio Negro e Solimões. Tô por aí. É o Luizão aqui do Imbaú. Valeu, Luizão. Abraço, pessoal do Imbaú. Uma excelente quinta-feira.
2: Boa noite, Dimas.
0: Boa
2: Quero
0: noite.
2: Ouvir a música.
0: Qual a música?
2: Linha do Tempo com Vitor e Léo.
0: Vitor e Léo.
2: Quero oferecer para a Silvia lá de Sapopema,
0: uhum,
2: para a Dirce lá da colônia Dona Luísa, para todos meus amigos e amigas lá do grupo Amigos Capital do Papel, para
0: beleza,
2: a Vanderleia Maria.
0: Quem mais?
2: Para todos que estão ouvindo o teu programa aí.
0: Tá bom.
2: Abraço, Helena de São Francisco.
0: Valeu, Helena, um abração pra você lá no São Francisco. Também mandar um abraço lá pra Silvia Mainardes em Sapopema, pra Vanderleia Maria em Pontão Ortigueira, também com a gente. Minha amiga Márcia de Lima e o meu amigão Riva.

melhor tá bom demais. Aí o sertanejão na sua tarde gostosa de quinta-feira. Milionário e mais o Zé Rico, Paraná querido. Agora são 18 horas mais 34. Dimas Barbosa, manda um salve aí pro Neri, pro Sunza, aqui de Tibagi. Também pro Bispo, pro Maguinho, pro Lula, pra Jô e família, pra Josilaine e também família, pra Dirce, pro seu Joaquim, pro Lobisomem e todo o pessoal lá do grupo Amigos da Capital. Também oferecendo lá pro filho do John Lennon, pra Débora e também o Guilherme, que estão curtindo a nossa 101.9 também, né? Estão nos dando aí o privilégio da audiência e também da companhia. Então tá certo, valeu, grande abraço ao meu parceiro Vandeco. Ele também está falando que é aniversário do Guilherme e também da Marilda, mulher do pai Saturnino. Beleza, Dimas? Beleza. E se puder, toca pra nós a música Medo de Amar com Terceira Dimensão. Valeu, grande abraço ao Vandeco e também o pessoal lá em Tibagi com a gente aqui na 101. Tem mais mensagem chegando, tem mais gente por aí na 101.9. Deixa eu mandar um abraço aqui. É pra Dirce, né? A Dirce tá ligadinho com a gente lá na Colônia Augusta. E não tá conseguindo baixar o áudio dela aí? É? Não estamos conseguindo baixar o áudio? Deu um crepe no nosso WhatsApp? Eita, nós! Mas então tá bom, dá pra mandar pelo menos aí o abraço, né? Então tá bom, grande abraço a Dirce lá da Colônia, tá ligadinho com a gente na Colônia Augusta. A Dirce quer ouvir a música, hã? Com Gilberto Gilmar? Então tá bom, valeu, um abraço pra você. Não estamos conseguindo trazer aqui o nosso WhatsApp, tá bom, gente? Então, manda mensagem de texto aí, que agora são 18 horas mais 35. Dá tempo de você participar, então, aí com a mensagem de texto aí, tá? Manda o seu recado pra gente aqui. Apenas texto, que o áudio deu um problema no sistema aqui. Deixa eu mandar um super abraço também pra quem tá com a gente, curtindo a nossa programação. A Marilza tá com a gente. Valeu, Marilza. Um abraço pra você. Obrigado pela companhia. A Silvia Mainardi de Sapopema também mandou pra nós aqui uma mensagem. Tá bom, Silvia? Um abração pra você. Obrigado pela audiência. Deu um probleminha aqui no áudio. Eu não tô conseguindo colocar as mensagens no ar aqui, tá? Mas fica registrado a sua participação aqui na 101. Ô, Dimas Barbosa, tudo bem, Dimas? Beleza, maravilha. Quem tá com a gente por aqui é o Josmar Conde, também tá com a gente aqui na 101. Valeu, Josmar, um abração pra você. Ele fala assim, ó, boa noite, meu piá, tudo na paz? É o Josmar por cá. Toca pra nós aí a Estela Sampaio, oferecer lá pra Elisete, pra minha esposa e também lá pra Maria Luísa e pro Gustavo. Valeu, é o Josmar Conde, e tá oferecendo especialmente pra Elisete, a esposa dele. Então tá dado o recado aí também. Então um abraço pra vocês aí, obrigado pela audiência aqui na nossa 101.9. Vamos atendendo então aí a Dirce. Ela pediu a música Nas Ruas do Mundo, com Gilberto e mais o Gilmar. Tá na capital, tá na melhor, tá bom demais, tá bom demais.

Tá na capital, tá bom demais. César Menotti, mais o Fabiano Sertanejo, aqui na 101.9. Deixa eu mandar um super abraço também pra quem tá com a gente aqui na programação. Mandar um abraço lá pro Valdir, tá com a gente aqui, né, Valdir? Um abração pra você também, obrigado pelo carinho. Quem mais? Dimas, é o Josias. Valeu, Josias. Mandou um positivo pra nós também aqui, né? Grande abraço pra você e obrigado pelo carinho, pela audiência, nosso parceiraço Josias. Também mandar um super abraço lá pro Clésio, meu parceiro Clésio Fivela de Ouro. Também tá com a gente aqui na tarde, curtindo a nossa 101. Ele tá dizendo: Dimas, uma ótima noite pra você e pra todos. Se puder, toca pra nós a música... Não se vá. Oferecer para todos os ouvintes, para vocês da rádio, é o Clésio Rodrigues. Bom descanso para você. Obrigado, Clésio. Para você também, tudo que é de bom. Uma ótima e maravilhosa quinta-feira. Mandar um bom boa tarde, boa noite já, né? Mandar um boa noite também lá para Raquel. Ela tá com a gente curtindo a 101 aqui no centro. Valeu, Raquel. Boa noite para você. Uma ótima e maravilhosa quinta.

bom demais. Deixa eu mandar um abraço também, pessoal chegando por aqui. O Carlos tá mandando um joinha pra nós também, né, Carlos? Tá indo pra casa descansar e levando a gente de carona. Aí é bom demais também. Obrigado pelo carinho, pela audiência aqui na nossa 101.9. Prazer ter você também aqui na 101, tá bom, Carlos? Seja sempre bem-vindo. Quem mais também tá por aqui com a gente na 101? Oi, Dimas, boa noite. É, sou a Angelita Marques, do bairro Socomim. Gostaria de ouvir a música A Gaita do Falecido. Ofereço para você e para todos que gostarem da música. Obrigado. Valeu. Quem mandou o recado é a Angelita Marques com a gente aqui na nossa 101. Deixa eu mandar também lá pra Josislaine, ela tá ligadinho com a gente na 101.9, aqui na cidade de Tibagi. Um abraço pra vocês aí em Tibagi, pessoal lá do Caetano Mendes, obrigado também pelo carinho. Mandar aquele boa noite mais do que especial também lá pra galera que estão ligadinho com a gente no Parque Industrial também, pessoal trabalhando aí no turno da noite e ligadinho com a gente, foram agora pro trabalho, é isso? Grande abraço então aí ao Reinaldo com a gente aqui na programação, ao Newton e também o Adailton. Valeu, abraço, uma ótima noite também pra vocês aqui na nossa 101.9. Quem mais também tá chegando? Meu parceiraço Ademir Mendes, um abraço pra você, Ademir. Obrigado eu pelo carinho, pela audiência. O Ademir, a esposa, toda a família também com a gente. Obrigado por fazer parte aqui na nossa 101.9. Quem mais também? Mandar um abraço também lá pro Jorge Pacheco. Alô, Jorge, um abração pra você, nosso parceiraço Jorge Pacheco. Pra ele e também lá pra mamãe, né? Aqui no bairro Bela Vista, em Telêmaco. Faltando 10 para as 19, né? 18h50. Não conseguiu ainda colocar o áudio da... É Dirce? Então tá bom. Vamos aí participando aí através da mensagem, então. O José Carlos também tá com a gente no centro. Valeu, Zé. Abraço.

Tá na capital, tá bom demais. Altair e Alexandre, doces palavras. Deu um probleminha no nosso áudio aqui, não estamos conseguindo colocar o áudio dos ouvintes. Tá, mas amanhã, se Deus quiser, vai estar tudo normal para você participar. Eu quero agradecer a grande audiência, gente. Muita participação mesmo. Fico muito feliz por saber que você está com a gente, fazendo a nossa tarde e a nossa noite ainda muito melhor. Espero poder contar com você também amanhã, aqui na programação, para nós fechar a semana com chave de ouro, né? Vamos fechar a semana em alto astral, com chave de ouro, com a sua participação amanhã aqui também, tá bom? Grande abraço, muito obrigado mais uma vez pelo carinho. Vem chegando a Voz do Brasil e, na sequência, a melhor programação musical para deixar sua noite ainda muito mais gostosa aqui na nossa 101.9. Nos vemos amanhã, tá? Aqui

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1: Boa noite.
2: Boa noite para você que nos acompanha em todo o país.
1: Quinta-feira, 28 de maio de 2026.
2: Vamos ao destaque do dia. Emprego.
1: Brasil tem o menor desemprego para o trimestre encerrado em abril desde 2012.
2: Em abril foram geradas mais de 85 mil novas vagas de trabalho formais. Luana Karen.
3: O Brasil encerrou abril com mais de 47 milhões e 800 mil empregos com carteira assinada.
1: E ainda, presidente Lula sanciona projeto que cria a Universidade Federal Indígena.
2: Será a primeira instituição de ensino superior do país voltada aos povos originários.
4: Aos poucos a gente vai ensinando o mundo a compreender que é possível, de forma civilizada, a gente garantindo a todos aqueles que habitam o planeta a ter os seus direitos.
1: Você vai ouvir também combate ao crime organizado.
2: Nova operação avança na asfixia financeira e no fim das fraudes no setor de combustíveis.
1: Ação também impede que gasolina adulterada seja repassada aos consumidores.
2: Na apresentação da Voz do Brasil, hoje, Mariana Jungmann e Luciano Seixas.
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2: O emprego no Brasil continua em crescimento.
1: No mês de abril, foram criados quase 86 mil postos de trabalho com carteira assinada.
2: E a taxa de desocupação no país é a menor desde 2012.
3: Em abril, a atendente Willy da Silva conseguiu uma posição em um restaurante no centro de Brasília. Ela estava desempregada há 6 meses e buscava uma oportunidade de trabalho que permitisse que ela tivesse mais tempo com os filhos.
5: Porque eu curto muito as crianças agora, né? Final de semana eu estou em casa com eles, é feriado, eu não trabalho. É uma coisa garantida, né? Ter um emprego fechado. Com a carteira assinada e tudo, eu vou ter todos os meus direitos, um dia eu sair e tudo mais.
3: Assim como Willy, milhares de brasileiros conseguiram uma emprego no país este ano. Cenário captado pela Pesquisa Nacional por Amostra de Domicílios. De acordo com a PNAD Contínua, a taxa de desocupação no trimestre encerrado em abril foi de 5,8%, o menor nível da série histórica iniciada em 2012 para o período. No mesmo trimestre do ano passado, o percentual de pessoas procurando emprego no Brasil estava em 6,6%. A taxa de desocupação calculada pelo IBGE, inclui apenas pessoas desempregadas que estão disponíveis para trabalhar e tentando encontrar uma posição. A coordenadora de pesquisa por amostra de domicílios do IBGE, Adriana Beringui, comentou o resultado.
6: O nível da ocupação segue em patamares elevados, né, mostrando que a capacidade de geração de trabalho e renda no mercado brasileiro segue de forma sustentada.
3: Outro dado que mostra o bom momento por que passa o mercado de trabalho no Brasil é o Cadastro Geral de Empregados e Desempregados, o CAGED,

0: mede a quantidade de trabalhadores com carteira assinada. Segundo o CAGED, em abril, foram criados no país 85.888 empregos formais. Três dos cinco grupos da atividade econômica monitorados tiveram saldo positivo: serviços, construção e indústria. Já entre as unidades da federação, 24 das 27 criaram empregos em abril, com destaque para São Paulo, Rio de Janeiro e Minas Gerais. O ministro do Trabalho e Emprego, Luiz Marinho, destacou que o país deve continuar gerando empregos formais.
1: O potencial da economia brasileira é de crescimento. Ele vai continuar crescendo, portanto, creio que nós teremos mais de 1 milhão de empregos gerados como positivo esse ano.
0: De acordo com o CAGED, o Brasil encerrou abril com mais de 47 milhões e 800 mil empregos com carteira assinada. O salário médio de admissão em abril foi de R$ 2.386,56. Reportagem Luana Karen.
2: Em suas redes sociais, o presidente Lula destacou a aprovação na Câmara dos Deputados do fim da escala de trabalho 6x1, sem redução de salário.
3: Segundo ele, as duas folgas semanais significam mais tempo para estudar, se divertir, cuidar da saúde e ver os filhos crescerem.
2: Hoje, o presidente comemorou a aprovação durante encontro com a presidente do Suriname e disse que é uma conquista da sociedade brasileira.
4: Quem sabe um dia a gente consiga fazer com que as pessoas trabalhem o suficiente para sobreviver, o suficiente para enriquecer a economia brasileira, mas o suficiente para que eles possam ser felizes no mundo do trabalho.
3: Durante o programa Bom Dia Ministro, produzido pela Empresa Brasil de Comunicação, Paulo Pereira, do empreendedorismo, da microempresa e da empresa de pequeno porte, comentou um impacto sobre as mulheres.
5: Vou pegar um exemplo, as trabalhadoras domésticas, né, que vão ser muito afetadas pela escala 6x1. Nós temos 1,5 milhão de trabalhadoras domésticas. A mulher trabalha 6 dias, chega em casa, vai fazer o quê? Trabalhar, cuidar dos filhos, cuidar da família. Então, o impacto sobre as mulheres, sobre os setores menos escolarizados, sobre os setores de menor renda é muito grande para que essas pessoas possam ter uma vida melhor, cuidar melhor das suas famílias e, como eu estava dizendo, estudar mais, empreender mais. É importante ressaltar isso, o impacto econômico vai ser bom para muitos segmentos. E aqueles segmentos que podem ter um impacto diferente, nós vamos cuidar, nós vamos achar soluções.
2: A proposta do fim da escala 6x1 segue agora para avaliação do Senado Federal.
3: Um passo inédito para o futuro dos povos indígenas no Brasil.
2: O presidente Lula sancionou agora há pouco a lei que cria a Universidade Federal Indígena, a primeira do país.
3: Com sede em Brasília, a nova universidade terá camping em diferentes regiões e vai oferecer cursos de graduação e pós-graduação.
6: Prevista para entrar em atividade no próximo ano, a UNINDI, Universidade Federal Indígena, será destinada a valorizar os saberes dos povos originários e práticas ancestrais. O ministro dos Povos Indígenas, Eloy Terena, é formado em Direito e diz que a Universidade Federal é um sonho de lideranças indígenas visionárias. Ele relata que a iniciativa será o maior investimento na escolarização dos povos indígenas.
7: A universidade será composta por indígenas em seus quadros e irá retratar essa pluridiversidade étnica que é o nosso país.
6: A Universidade Federal Indígena atenderá inicialmente 2.800 estudantes. A sede será em Brasília, mas unidades descentralizadas serão construídas em outras regiões do Brasil, de acordo com a demanda e concentração dos povos indígenas. O ensino será voltado para a formação nos níveis de graduação e pós-graduação. Os cursos terão ênfase em gestão ambiental e territorial, políticas públicas, sustentabilidade socioambiental, línguas indígenas, saúde, direito, agroecologia, engenharias e tecnologias e formação de professores. Para o presidente Lula, o Brasil não pode abrir mão dos saberes milenares dos indígenas.
4: Aos poucos a gente vai ensinando o mundo a compreender que é possível, de forma civilizada, a gente garantindo a todos aqueles que habitam o planeta a ter os seus direitos. E a gente não pode prescindir do conhecimento milenar que os povos indígenas acumularam ao longo de tanto tempo nesse país e no mundo. Cabe agora ao Estado brasileiro pegar o prédio, prepará-lo para que a gente possa, no menor prazo de tempo, fazer uma festa com os novos alunos que vão entrar.
6: A Uninde vai contribuir para a formação de profissionais especializados em educação intercultural e garantir a preservação das 274 línguas faladas pelos 305 povos indígenas do Brasil. Reportagem Graziele Bezerra.
3: O presidente Lula recebeu hoje a presidente do Suriname, Jennifer Gerling Simons.
2: No encontro, os dois líderes assinaram acordos de cooperação e se comprometeram a estreitar laços entre os países.
8: Durante visita oficial, a presidente do Suriname, Jennifer Gerling Simons, chegou ao Brasil acompanhada de mais 5 ministros. Durante encontro com o presidente Lula, os líderes assinaram 13 acordos de cooperação em áreas como defesa, segurança pública, comércio, energia e proteção da Amazônia. O Suriname vive um momento de crescimento econômico após a descoberta de grandes reservas de petróleo e gás natural. Lula afirmou que o Brasil quer ampliar ainda mais o comércio bilateral. Mesmo com um crescimento de 25% desde 2023, o presidente afirmou que ainda existe potencial para esse aumento.
4: Como vocês agora vão se transformar em grandes produtores de petróleo, a Petrobras pode trabalhar com vocês. Aí a gente vai poder equilibrar a balança comercial, porque nós vamos importar um pouco de petróleo de vocês para compensar a nossa colaboração com o Suriname.
8: Na área ambiental, os dois países pretendem ampliar ações conjuntas de combate ao desmatamento e ao crime organizado na Amazônia, como afirmou o presidente Lula.
4: Estamos unindo esforços regionais no enfrentamento ao narcotráfico, ao tráfico de drogas, pessoas e armas de fogo. O novo acordo com a Polícia Federal vai ampliar nossa cooperação no combate a ilícitos transnacionais, com destaque aos crimes ambientais e de mineração.
8: Os governos também assinaram acordos para ampliar as conexões aéreas e marítimas entre os dois países e avançar no chamado Anel das Guianas, projeto de integração regional que liga o norte do Brasil aos países vizinhos da região amazônica. Reportagem Raquel Mariano.
3: Quase 60 mandados de busca e apreensão foram cumpridos hoje na Operação Fluxo Oculto.
2: A ação conjunta entre o governo do Brasil e estados tem como objetivo desmantelar fraudes e lavagem de dinheiro no setor de combustíveis.
9: Nesta nova fase da Operação Carbono Oculto, foram cumpridos 59 mandados de busca e apreensão em 5 estados: São Paulo, Paraná, Mato Grosso do Sul, Minas Gerais e Rio de Janeiro. A ação, batizada de Fluxo Oculto, contou com a participação de órgãos federais e estaduais. O alvo é um esquema criminoso no setor de combustíveis, envolvendo fraudes, sonegação e lavagem de dinheiro. As investigações identificaram 6 novas fintechs, empresas voltadas para serviços financeiros digitais, que, na verdade, operavam como bancos paralelos das organizações criminosas. O ministro da Fazenda, Dario Durigan, destacou a grande movimentação financeira das fintechs no esquema.
10: Uma movimentação total de 26 bilhões de reais em 6 fintechs nos últimos anos, o que acende o sinal de alerta para os órgãos de inteligência, que a gente espera avançar no combate ao crime organizado, da maneira que encorta e da maneira inteligente, que é fazendo asfixia financeira.
9: Em outra frente de atuação, os agentes cumpriram mandados contra empresas e pessoas que atuavam na adulteração de combustíveis. Somente com um esquema que utilizava nafta petroquímica, os prejuízos aos cofres públicos atingem a marca de 200 milhões de reais em 2 anos. De acordo com o diretor da Agência Nacional do Petróleo, Gás Natural e Biocombustíveis, Júlio Nishida, a operação vai impedir que milhões de litros de gasolina adulterada sejam repassados aos consumidores.
11: A Agência Nacional do Petróleo, em etapas anteriores, interditou e apreendeu pouco mais de 2 milhões e meio de litros de gasolina adulterada com essa nafta, e com o trabalho de hoje a gente impede de outro quantitativo igualmente danoso chegar ao consumidor, chegar à sociedade, em fraudes que envolvem qualidade, dano ao consumidor, dano ao erário, lavagem de dinheiro e vários outros danos. anos à sociedade.
9: Participam da Operação Fluxo Oculto 135 servidores da Receita Federal, além de dezenas de servidores dos órgãos parceiros. Com locução de Graziela Mendonça, reportagem Gabriela Noronha.
3: Em 2015, com o rompimento da barragem do Fundão, em Mariana, Minas Gerais, despejou-se resíduos tóxicos e lama no rio.

0: Rio Doce, contaminando a água em Minas Gerais e no Espírito Santo.
1: Desde então, a água do rio vem sendo monitorada. Inicialmente, esse trabalho era feito pela Fundação Renova, que foi extinta em 2024.
0: Agora, com o novo acordo do Rio Doce, o monitoramento passa a ser feito pela FUNASA, a Fundação Nacional de Saúde, ligada ao Ministério da Saúde.
1: Esse mês, a FUNASA começou a segunda etapa de verificação e testagem da qualidade da água em 173 pontos dos dois estados.
0: Mais cedo, nós conversamos com Lenildo Moraes, presidente da Fundação, sobre esse trabalho e também sobre a segurança hídrica proporcionada pelo programa Cisternas, na região do semiárido brasileiro. Acompanhe.
1: Presidente Lenildo Moraes, um prazer ter o senhor com a gente aqui na Voz do Brasil. Vamos começar falando do trabalho que a FUNASA vem desempenhando no monitoramento da qualidade da água do Rio Doce. Isso é necessário ainda por causa das consequências do rompimento da barragem do Fundão em Minas Gerais em 2015. Como é que é feito e onde é feito esse monitoramento?
2: Boa noite a todos os ouvintes da Voz do Brasil. Boa noite, Mariana. Boa noite, Luciano Seixas. Olha, a Operação FUNASA presente no Rio Doce começou com três frentes simultâneas, né? De monitoramento da qualidade da água em 32 municípios de Minas Gerais e do Espírito Santo. A operação começou com 173 pontos de monitoramento ao longo da bacia do Rio Doce. É importante dizer que a primeira frente foi no município de Mariana e no Vale do Aço. A segunda percorreu cidades do meio do Rio Doce e da divisa entre Minas Gerais e Espírito Santo, incluindo Governador Valadares, Conselheiro Pena, Resplendor e Aimorés. E a terceira e última frente foi nos municípios capixabas, lá no Espírito Santo, com coletas em Aracruz, Linhares, Colatina, São Mateus, Conceição da Barra e Marilândia. A FUNASA disponibilizou a nossa equipe, né, três unidades móveis, junto com as equipes, para coleta da qualidade, né, identificar a qualidade da água, além de carros, apoio de equipes técnicas especializadas. Os laboratórios móveis permitiram a realização de análises físicas e químicas e microbiológicas, né? Isso foi importante, porque a partir daí nós podemos identificar a real qualidade, né, e necessidade de futuras ações que a gente precisa fazer a partir dessas análises.
0: Presidente, quando é que os resultados desse monitoramento serão divulgados, especialmente para as comunidades atingidas pela contaminação lá de 2015?
2: As análises já estão em fase final de análise, né? Devemos entregar nos próximos dias. Mais tardar, a próxima semana, nós já estaremos com todos esses dados monitorados para que a gente possa apresentar para toda a sociedade.
1: E esse monitoramento, ele vai ser permanente, presidente? Como é que vai ser a periodicidade desse acompanhamento?
2: Vai ser permanente. Nós já temos um acordo de cooperação técnica assinado com a AGESUS, que é a Agência Brasileira de Apoio à Gestão do SUS, e ele vai permitir que o governo, através da FUNASA, Fundação Nacional de Saúde, através de seus técnicos, possa fazer esse monitoramento de forma permanente.
0: E existe um outro trabalho desempenhado também pela FUNASA em relação à segurança hídrica, que é o programa Cisternas. Como é que ele atua para garantir água para as famílias de regiões secas ou semiáridas?
2: A iniciativa permite acesso regular à água potável para consumo humano por meio da captação e armazenamento da água da chuva. É importante que as populações do semiárido que estão nos escutando já sabem como funciona. Então, na realidade, nós, na prática, o programa, ele funciona como uma instalação de reservatórios, né? Os reservatórios têm capacidade de 16 mil litros conectados aos telhados das residências, né? Então, nos períodos das chuvas, a água é captada, filtrada e armazenada para ser utilizada nos meses de estiagem.
1: O presidente, quantas famílias já são atendidas pelo programa atualmente? Há previsão dele ser ampliado?
2: Olha, nós estamos atendendo agora 20.976 famílias, quase 21 mil famílias. E a ideia é que a gente faça essa ampliação ainda, tá certo? Os estados beneficiados nessa primeira etapa são Bahia, Ceará, Minas Gerais, Paraíba, Pernambuco, Piauí, Rio Grande do Norte e Sergipe, né? Os investimentos chegam a 250 milhões de reais.
0: E quais são os critérios de seleção das famílias atendidas pelo programa de cisternas?
2: Olha, boa pergunta, Luciano. Olha, o edital estabelece alguns critérios obrigatórios para participação. Por exemplo, as famílias precisam viver em

0: situação. Situação de vulnerabilidade social, a pessoa tem que estar inscrita no CadÚnico único. As famílias chefiadas por mulheres têm prioridades. A presença de pessoas com deficiência também. Se é um deficiente na família, um deficiente físico, no núcleo familiar, tem prioridade também. E, obviamente, e um dado muito importante, que está se dando como prioridade também as populações de comunidades quilombolas.
1: Agora, presidente, as famílias que tiverem interesse em receber esses equipamentos, elas devem fazer o quê? Procurar a prefeitura, a FUNASA diretamente, preencher um cadastro? Como é que funciona?
0: Olha, essas 20.976 cisternas já foram feitas a partir de um critério já estabelecido pela FUNASA. A prefeitura fez o levantamento inicial e encaminhou a superintendência, né, da FUNASA, e as pessoas agora devem procurar a prefeitura para poder saber quais os locais. A prefeitura previamente já tem todas as comunidades que vão ser beneficiadas. E nós da FUNASA também. Nós vamos divulgar todas as comunidades que foram pré-selecionadas pelas prefeituras.
2: Muito bem, nós conversamos com o presidente da FUNASA, a Fundação Nacional de Saúde, Lenildo Moraes. Muito obrigado por sua entrevista aqui, a Voz do Brasil.
0: Obrigado, Mariana. Obrigado, Luciano. Boa noite a todos os ouvintes da Voz do Brasil.
1: O Ministério da Previdência Social e o INSS realizam nesse fim de semana um grande mutirão para atendimentos em diversas regiões do país.
2: São mais de 59 mil vagas destinadas a perícias médicas e avaliações sociais do INSS. As etapas obrigatórias para concessão de benefícios previdenciários e assistenciais.
1: O secretário de Regime Geral de Previdência Social, Benedito Brunca, disse que o tempo de espera vem caindo e destacou a importância do agendamento.
3: No Brasil, o tempo médio de espera no mês de abril estava em 40 dias. Na parcial que tiramos esta semana, esse tempo médio já caiu para 30 dias, o que é uma evolução de 10 dias. É importante que as pessoas que estão aguardando os atendimentos possam entrar em contato ou com o 135 ou no próprio aplicativo do meu INSS para poder fazer a confirmação e antecipar seu atendimento, porque isso vai abreviar o tempo da decisão do seu benefício.
2: Hoje, dia 28 de maio, é comemorado o Dia Internacional da Dignidade Menstrual.
1: No Brasil, dados do IBGE indicam que 15% das adolescentes deixaram de ir ao menos um dia na escola por falta de absorvente.
2: Para tentar mudar essa realidade, o governo do Brasil promove o Programa de Proteção e Promoção da Saúde Menstrual.
1: Em 2 anos, mais de 3 milhões de pessoas foram beneficiadas com itens de higiene e ações educativas.
4: A mineira Mariana Soares conta que menstruou pela primeira vez aos 13 anos de idade e desde então sintomas como fortes dores e enjoo são comuns para ela. Hoje, aos 22 anos, ela luta para que mais mulheres possam falar sobre saúde menstrual.
5: Eu sei que tem muitas vozes de meninas que sofrem como eu, mas não têm a oportunidade de às vezes saber que ela pode viver melhor. Isso é um direito nosso.
4: Combater preconceitos e tabus é um dos objetivos do festival Alana Ideia Fest 2026, para tratar sobre dignidade menstrual e proteção de meninas e adolescentes, como explica a diretora executiva do Alana, Flávia Dória.
6: 6 entre cada 10 meninas têm a rotina escolar abalada por essas dores menstruais e 4 em cada 10 meninas chegam a faltar na escola pelo menos uma vez por mês por causa dessas dores, que muitas vezes são incapacitantes. A gente precisa falar sobre isso.
4: A programação faz parte das ações do Dia Internacional da Dignidade Menstrual, comemorado nesta quinta-feira. Desde 2023, o governo do Brasil distribui de forma gratuita absorventes por meio do Programa de Proteção e Promoção da Saúde Menstrual. Em 2 anos, mais de 500 milhões de unidades já foram distribuídas, de acordo com a Coordenadora Geral de Atenção à Saúde das Mulheres do Ministério da Saúde, Mariana Cerqueira. Abra, além do fornecimento de produtos, ações educativas.
7: O programa tem um eixo de dispensação desses absorventes, né, através do programa Farmácia Popular. E hoje é possível retirar essas autorizações para as beneficiárias que estão inscritas no CadÚnico através do aplicativo Meu SUS Digital. A segunda forma é através do programa Pé de Meia e a terceira forma é justamente na Unidade Básica de Saúde, onde além da autorização, ela vai poder também ter todo o leque de informações.
4: Lembrando que o absorvente é distribuído de forma gratuita e o benefício é destinado a pessoas com idade entre 10 e 49 anos, inscritas no CadÚnico e com renda

0: Mensal de até R$ 218. Estudantes da rede pública de baixa renda e pessoas em situação de rua. Reportagem Gabriela Noronha.
1: Amanhã é o último dia para fazer a declaração do imposto de renda.
2: A Receita Federal já recebeu mais de 37 milhões de declarações e a expectativa é chegar a 44 milhões de documentos.
1: Quem entregar fora do prazo estará sujeito à multa.
2: Essas foram as notícias do Governo do Brasil.
1: Uma realização da Secretaria de Comunicação Social da Presidência da República.
2: Com produção da empresa Brasil de Comunicação.
1: Fique agora com as notícias do Poder Judiciário e do Congresso Nacional. Boa noite.
2: Boa noite para você e até amanhã.

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2: STF homologa acordo para viabilizar operação de crédito ao BRB.
3: STJ define que qualificadora de violência de gênero também se aplica a agressões contra a mulher em relação homoafetiva.
2: Semana na conciliação. Trabalhadores de empresa de tratamento de água e saneamento de Campinas fecham um acordo de mais de 7 milhões de reais.
3: Boa noite, eu sou Marcela Luiza.
2: E eu sou Walter Lima.
3: O Supremo Tribunal Federal homologou nesta quinta-feira um acordo entre a União, o Governo do Distrito Federal, o Banco Central e o Banco de Brasília para viabilizar uma operação de crédito destinada ao reforço financeiro do BRB.
2: A decisão foi tomada durante a audiência de conciliação conduzida pelo ministro Luiz Fux. Marcelo Della Libera.
4: O acordo permite que o Distrito Federal contrate um empréstimo junto ao Fundo Garantidor de Crédito para capitalizar o banco. A operação terá garantia de um sindicato de bancos e contragarantia vinculada às verbas do Fundo de Participação dos Estados e do Distrito Federal e do Fundo de Participação dos Municípios.
3: O Comitê Nacional de Inteligência Artificial no Judiciário aprovou duas medidas para ampliar a segurança da inteligência artificial usada pela Justiça.
2: Coordenada pelo Conselho Nacional de Justiça, a manifestação técnica validou os riscos de inserção de comandos escondidos em documentos processuais e instituiu um Programa Nacional de Segurança para capacitação e com suporte e prevenção de riscos.
3: A manifestação técnica é a primeira medida nacional de orientação sobre o tema e deve ser submetida ao plenário do Conselho.
2: As medidas fazem parte das prioridades definidas pela gestão 2025-2027, coordenada pelo presidente do CNJ e do STF, ministro Edson Fachin.
3: Qualificadora de lesão corporal praticada contra a mulher pela condição do sexo feminino também se aplica em relação homoafetiva entre mulheres.
2: Essa é a conclusão do STJ. Fátima Uchoa.
5: Uma mulher foi acusada de insultar e agredir fisicamente a ex-companheira por ciúmes. O Ministério Público ofereceu denúncia por lesão corporal qualificada, considerando que a agressão foi cometida contra a mulher pela condição do sexo feminino e no âmbito doméstico. A Justiça de Santa Catarina condenou a acusada só pelo crime de lesão corporal em contexto doméstico. Já a sexta turma do STJ deu provimento ao recurso especial do MP. Segundo o ministro relator Rogério Schietti Cruz, basta o vínculo doméstico familiar ou de afetividade e a condição de mulher da vítima para aplicação do sistema protetivo, sendo presumidas a vulnerabilidade e, consequentemente, a motivação de gênero.
3: Trabalhadores de empresa de tratamento de água e saneamento de Campinas fecham acordo de mais de 7 milhões de reais.
2: A conciliação foi fechada durante a Semana Nacional da Conciliação Trabalhista. Rafael Oliveira.
6: O acordo encerra uma ação coletiva de 2018 sobre gratificação paga a motoristas da Sanasa, empresa de economia mista de tratamento de água e saneamento de Campinas. 54 trabalhadores vão receber mais de 7 milhões de reais em valores líquidos. O acordo também prevê o recolhimento de 600 mil reais em FGTS e 2 milhões de reais em encargos previdenciários para a União. As negociações vinham sendo realizadas desde

0: o início do ano.
1: Justiça recebe denúncia contra organização criminosa internacional por garimpo ilegal em Roraima.
2: Na ação, o MPF pede a condenação dos 6 integrantes do grupo e fixação de, no mínimo, R$200 mil em multa por danos morais coletivos. Vanessa Pereira.
3: Segundo a denúncia, o grupo negociava ouro e diamantes extraídos ilegalmente no Brasil e no exterior, usando contatos e negociações no Peru para comercializar os minerais sem autorização. As investigações apontam investimento de R$350 mil na compra de ouro e negociações de pedras avaliadas em mais de US$100 mil. O MPF pede a condenação dos 6 acusados por exploração ilegal de recursos minerais da União, organização criminosa transnacional, contrabando e lavagem de dinheiro, além de multa mínima de R$200 mil por danos coletivos e sociais.
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1: Uma boa noite.
2: E até amanhã.
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6: Eu sou Paula Groba.
7: E eu sou Ricardo Nakaoka.
6: E estes são os destaques de hoje do Jornal do Senado, que começa agora.
7: Senado aprova retomada de benefícios fiscais para o terceiro setor e isenção de IPI para pessoas com deficiência.
6: Escala 6x1, Senado vai analisar proposta aprovada pela Câmara.
7: Segue para sanção presidencial política nacional para estudantes com superdotação.
6: Boa noite.
7: Boa noite.
6: Hospitais filantrópicos, entidades assistenciais e organizações sociais podem voltar a ter acesso a benefícios tributários suspensos nos últimos anos. O Senado aprovou um projeto que retoma incentivos fiscais para instituições do terceiro setor e também garante a isenção do IPI na compra de veículos por pessoas com deficiência.
7: A proposta segue agora para análise da Câmara dos Deputados. Mais informações com o repórter Alexandre Campos.
8: Os benefícios referentes ao imposto sobre a renda das pessoas jurídicas, contribuição social sobre o lucro líquido e COFINS, atualmente assegurados por uma lei complementar apenas às organizações da sociedade civil de interesse público e organizações sociais, vão se estender também a todas as entidades do terceiro setor, como afirmou a relatora do projeto, senadora professora Dorinha Seabra, do União do Tocantins.
9: Infelizmente, no formato que está hoje, a Paz e outras instituições já consolidadas na área social perderiam esse benefício.
8: O texto aprovado ainda reverteu outras reduções de benefícios. Um incentivo que passará a valer se a proposta virar lei será o referente à doação ou destinação para patrocínio de parte do imposto de renda devido por empresas para projetos esportivos, culturais e sociais, como os voltados para crianças, adolescentes e idosos. Também foi retomada a isenção total de IPI na compra de veículos por pessoas com deficiência.
6: E os municípios com pendência fiscal já estão autorizados a receber recursos de emendas parlamentares. A publicação que garante essa mudança já saiu no Diário Oficial.
7: Esse e outros dispositivos tinham sido vetados pelo presidente Lula, mas o veto foi derrubado pelo Congresso. Repórter Marcela Diniz.
10: Com a promulgação de 4 dispositivos da Lei de Diretrizes Orçamentárias de 2026, que tiveram veto presidencial derrubado pelo Congresso, ficam permitidas doações de bens e valores no chamado defesa eleitoral, que começa 3 meses antes e vai até o final das eleições. Outro dispositivo autoriza municípios de até 65 mil habitantes que tenham pendências fiscais a celebrar convênios com o governo federal, receber recursos de programas e ter acesso a emendas parlamentares. Na sessão que derrubou o veto, o presidente do Congresso, senador Davi Alcolumbre, assinalou que essas demandas fizeram parte da marcha dos prefeitos à Brasília.
11: São estradas, são rodovias, são escolas, são unidades de saúde, são creches, são praças, enfim, são obras muito relevantes para os municípios brasileiros.
10: As outras duas regras reinseridas na LDO autorizam o uso de recursos da Lei Orçamentária

0: orçamentária anual em despesas que estão fora da competência da União e são relativas à malha hidroviária brasileira e à construção e manutenção de rodovias estaduais e municipais destinadas à integração de modais de transporte ou ao escoamento produtivo.
1: Você sabe o que é ludopatia?
2: Ludopatia é o vício em jogos de azar. Essa compulsão provoca perda de controle, endividamento e impactos graves na vida familiar e emocional dos apostadores.
1: Muita gente vem se conscientizando de que essa atividade pode ser destruidora. Em meio ao avanço das bets no país, mais de 570 mil brasileiros já recorreram à plataforma de autoexclusão criada pelo Ministério da Fazenda para bloquear voluntariamente o próprio CPF em sites regularizados.
2: O crescimento do endividamento de famílias por conta do vício em jogos acendeu o alerta no Senado. Os detalhes com o repórter Rodrigo Rezende.
3: Pelo menos 570 mil pessoas já fizeram cadastro na plataforma de autoexclusão para acesso a sites de apostas. O sistema do Ministério da Fazenda traz a possibilidade do bloqueio voluntário em todas as bets legalizadas no Brasil. De acordo com o Ministério, do total de cadastrados, 207 mil usuários apontaram a perda de controle sobre o jogo e os impactos na saúde mental como principais motivos para a autoexclusão. O vício em jogos de azar, conhecido como ludopatia, atinge milhares de brasileiros, como alerta o senador Humberto Costa, do PT de Pernambuco.
4: Dados da Organização Mundial da Saúde apontam que a taxa de dependência em jogos de azar pode variar de 1 a 3% da população adulta. Se aplicarmos essa proporção ao Brasil, estamos falando de até 4 milhões de brasileiros já em situação clínica de vício.
3: Caso você deseje bloquear o seu próprio acesso aos sites e sistemas regularizados de apostas no Brasil, basta acessar autoexclusãoapostas.fazenda.gov.br. Lembrando que o exclusão é sem o tio. Você deve ter uma conta gov.br para fazer a solicitação e seu CPF será bloqueado em todas as casas de apostas.
1: Secas mais severas, chuvas intensas e eventos climáticos extremos podem marcar os próximos meses no Brasil com o fortalecimento do fenômeno El Niño.
2: Diante do risco de impactos na agricultura, no abastecimento de água e até no aumento de desastres naturais, o Senado reuniu hoje no plenário autoridades e especialistas para discutir medidas de prevenção e preparação. Os detalhes com o repórter Márcio Maturana.
5: O climatologista Carlos Nobre alertou que para este ano se espera uma intensidade maior.
6: Agora, maio, junho, julho, já temos 92% de probabilidade de começar um El Niño. E outubro, novembro e dezembro desse ano, a probabilidade é 98% desse El Niño ser forte ou muito forte. Então, nós temos que nos preparar muito.
5: O senador Hamilton Mourão, do Republicanos do Rio Grande do Sul, disse que é preciso aprimorar o Plano Nacional de Proteção e Defesa Civil de 2012, tornando obrigatórias simulações anuais nos municípios.
7: Se não treinar, nós não vamos conseguir executar na hora que a catástrofe acontecer.
5: O senador Hermes Klan, do PL de Santa Catarina, acredita que o trabalho do Senado para fortalecer o planejamento dos municípios em áreas de risco é fundamental, mas não é suficiente.
8: Muitos municípios brasileiros, especialmente os menores, não têm estrutura técnica, equipe permanente ou capacidade de acessar recursos federais com rapidez. O município sofre a tragédia, mas o sistema público só chega depois da água baixar. Enquanto isso, seguimos repetindo o ciclo: desastre, reconstrução, novo desastre.
5: A sessão de debates foi pedida por todos os líderes partidários, com primeira assinatura de Esperidião Amin, do PP de Santa Catarina.
1: E a proposta que acaba com a escala 6-1 foi aprovada na Câmara dos Deputados na noite de ontem. O próximo passo agora é a análise dessa PEC pelo Senado.
2: Senadores, no entanto, divergem sobre a PEC, que garante aos trabalhadores 2 dias de descanso semanal remunerado. A proposta divide opiniões entre parlamentares e setores da economia. O repórter Douglas Castilho tem mais informações.
9: Uma das vozes contrárias à redução da escala 6-1 para de 5-2 foi o senador Oriovisto Guimarães, do PSDB do Paraná. Segundo ele, trata-se de uma medida demagógica.
10: O Brasil já tem o maior Bolsa Família de toda a história. Já tem auxílio gás, já tem benefício de prestação continuada. Não tem cabimento.

0: Não houve aumento de produtividade, não houve investimento em máquinas.
1: Mas o senador Irajá, do PSD do Tocantins, destacou que a nova jornada é uma tendência internacional fruto justamente da modernização tecnológica.
2: Se a tecnologia já flexibilizou a jornada de 40 horas para os setores corporativos de tecnologia, é um contrassenso condenar o trabalho do comércio a um modelo rígido de aprisionamento de 6 dias por semana.
1: O senador Hamilton Mourão, do Republicanos do Rio Grande do Sul, considera a medida uma intervenção indevida do Estado.
3: Então, se eu vou trabalhar um dia, 2 dias, 3 dias, 4 dias, 5 dias, 6 dias, 7 dias, é uma decisão minha numa negociação com aquele que está me contratando.
1: O senador Rogério Marinho, do PL do Rio Grande do Norte, concorda com a livre escolha e apresentou uma nova PEC que será analisada pelo Senado em conjunto com o fim da escala 6x1. A proposta prevê a negociação entre trabalhador e patrão quanto à quantidade de horas trabalhadas e o pagamento proporcional às horas efetivamente cumpridas.
4: Com edição de Paulo Agroba e trabalhos técnicos de João Lira, o Jornal do Senado fica por aqui. Acompanhe agora as notícias da Câmara dos Deputados. Boa noite.
5: Boa noite e até amanhã.
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7: Parlamentares reduzem a jornada de trabalho semanal para 40 horas.
8: Proposta votada estende imunidade tributária de entidades religiosas.
7: Plenário amplia incentivos para a indústria brasileira de fertilizantes.
8: Cobertura de mais doenças com teste do pezinho avança na Câmara.
7: Boa noite. A Câmara examina projeto que organiza a ampliação do número de doenças que poderão ser detectadas pelo teste do pezinho. Vamos ouvir a reportagem de Maria Neves.
9: A Comissão de Saúde da Câmara dos Deputados aprovou o projeto que estabelece os prazos para ampliação dos problemas de saúde incluídos no teste do pezinho. Uma lei de 2021 lista 13 doenças a serem detectadas no exame. A legislação determina ainda que o Programa Nacional de Triagem deve ampliar a testagem em 5 etapas, mas não estabelece a data para início de cada fase. Hoje, o Sistema Único de Saúde testa os recém-nascidos apenas para 7 condições previstas na primeira fase, que inclui hipotiroidismo, toxoplasmose e hiperplasia adrenal. Pelo texto aprovado, a segunda etapa de ampliação do teste do pezinho, que inclui a detecção de doenças raras genéticas e metabólicas, deverá estar em vigor até 2027. As demais etapas deverão ser implantadas a cada 2 anos depois de concluída a segunda fase. A relatora, a deputada Rosângela Moro, de São Paulo, ressalta que a triagem neonatal é uma das formas mais eficazes de prevenção em saúde infantil. Ela lembra que a detecção precoce de enfermidades permite intervenções terapêuticas antes da manifestação de sintomas.
10: A triagem, ela faz o diagnóstico de doenças antes mesmo delas se manifestarem. É extremamente importante que as mães exijam, levem os seus neonatos para fazer a triagem neonatal. Quanto antes diagnosticado, você trata, até impede o desenvolvimento da doença. Um dos exames, por exemplo, ele impede o retardo mental das crianças, se for diagnosticado e tratado como dentro do devido prazo.
9: Ao apresentar o projeto, o deputado Eduardo da Fonte, do PP de Pernambuco, afirmou que as doenças raras atingem cerca de 13 milhões de pessoas no Brasil. Segundo o parlamentar, 75% dos acometidos por essas enfermidades são crianças e 30% delas morrem antes dos 5 anos de idade. Na opinião do deputado, ainda que as doenças raras não tenham cura, a detecção precoce é importante porque permite o tratamento adequado que reduz as complicações e o risco de morte. A proposta que estabelece datas para ampliação do teste do pezinho ainda será analisada pelas comissões de Finanças e Tributação e de Constituição e Justiça. Da Rádio Câmara de Brasília, Maria Neves.
6: Saúde.
8: Hugo Leal, do PSD do Rio de Janeiro, critica o entendimento da Justiça Federal, que, segundo ele, pode dificultar a avaliação de pessoas com autismo leve e restringir o reconhecimento de direitos. Para ele, a medida contraria avanços aprovados na proteção às pessoas com deficiência.
7: O deputado também manifesta preocupação com possíveis impactos no acesso a benefícios sociais por famílias atípicas. Hugo Leal informa ainda que solicitou audiência pública para discutir os efeitos da medida e cobrar esclarecimentos sobre o tema.
6: Direitos Humanos.
8: Em defesa do Bolsa Família, Benedita da Silva, do PT do Rio de Janeiro, afirma que o programa é um instrumento de dignidade e combate à fome. Segundo a deputada, a maioria dos beneficiários conseguiu deixar o auxílio ao longo dos anos por meio da inserção no mercado de trabalho.
7: Benedita da Silva também aponta contradição em setores da elite que criticam investimentos sociais à população mais pobre, mas silenciam diante de subsídios e isenções concedidos a grandes empresas. Ela ressalta que as políticas de transferência de renda foram fundamentais para retirar o Brasil do mapa da fome.
6: Economia.
8: Câmara estende imunidade tributária das igrejas para a compra de bens e serviços destinados ao funcionamento das entidades. O repórter Marcelo Larcher tem as informações.
11: O plenário da Câmara aprovou proposta de emenda à Constituição que amplia a imunidade tributária das igrejas de qualquer culto para alcançar também a compra de bens e serviços necessários ao funcionamento das entidades religiosas. Imunidade tributária é quando o governo fica proibido de cobrar um imposto. A imunidade sobre patrimônio e renda já está assegurada às igrejas por diversas leis. A proposta aprovada deixa claro na Constituição que a imunidade tributária vai valer também para a aquisição de bens ou serviços necessários para a implantação, manutenção e funcionamento das entidades religiosas e templos de qualquer culto. A imunidade é estendida ainda para as creches, comunidades terapêuticas, mosteiros, seminários, conventos, serviços de acolhimento institucional, atividades sociais e assistenciais e demais atividades sem fins lucrativos. As condições e critérios de habilitação terão de ser definidas por lei complementar que ainda vai ser aprovada. Relator da proposta, o deputado doutor Fernando Máximo, do PL de Rondônia, diz que a proposta dá mais segurança jurídica para a imunidade já prevista na Constituição. Deputados da base do governo disseram que a proposta amplia um privilégio e permite que entidades ligadas à igreja sejam também beneficiadas por uma renúncia fiscal que será paga pelos demais contribuintes. Foi o que disse o deputado Pedro Czai, de Santa Catarina, líder do PT.
12: Três leis e a Constituição deixa claro o apoio, a isenção tributária, a imunidade. Agora, o que se quer é extrapolar por várias modalidades de imunidade tributária, como alguém dá uma palestra, ganha 200 mil, alguém compra um avião de 20 milhões, porque vai ser para atividade religiosa.
11: O autor da proposta, deputado Marcelo Crivella, do Republicanos do Rio de Janeiro, diz que a imunidade prevista na Constituição para as igrejas não existe na prática.
13: É só isso que nós queremos. Que a imunidade prevista na Constituição aconteça na prática. Eu já paguei imposto sobre tudo. O dinheiro que eu dou para a igreja não é para pagar imposto de novo. E outra coisa, se comprar um avião, um helicóptero, o senhor acha que a Receita Federal vai devolver isso?
11: A proposta de emenda à Constituição que amplia a imunidade tributária das igrejas de qualquer culto seguiu para análise do Senado. Da Rádio Câmara de Brasília, com informações de Daniele Lessa e Antônio Vital, Marcelo Larcher.
6: Justiça.
7: Para Rogério Correia, do PT de Minas Gerais, o suposto uso de fundos de previdência estaduais, como o Rio Previdência, em instituições privadas, levanta suspeitas de favorecimento político. Ele alega que as denúncias sobre o Banco Master revelam uma relação que envolve integrantes da oposição.
8: Rogério Correia cobra a responsabilização de todos os envolvidos no caso e exalta a atuação das instituições de controle e do judiciário. O deputado espera que as investigações alcancem todos que desviaram os recursos de aposentadoria.
7: Marcon, do PT Gaúcho, denunciou supostos esquemas ligados ao Banco Master. Ele alega que o senador Flávio Bolsonaro teria visitado o banqueiro Daniel Vorcaro em busca de repasses para despesas do ex-deputado Eduardo Bolsonaro nos Estados Unidos e formação de Caixa 2 para campanhas eleitorais.
8: Marcon exigiu também explicações do presidente nacional do PL, Valdemar da Costa Neto, e da liderança da legenda no Rio Grande do Sul sobre as graves acusações de desvios e benefícios financeiros ilícitos.
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1: Votação.
2: A Câmara aprovou um projeto que cria incentivos para a indústria nacional de fertilizantes. A repórter Daniela Lessa explica que a intenção é tornar o Brasil menos dependente do mercado externo.
3: O plenário da Câmara aprovou o projeto que prevê diversos benefícios tributários, ou seja, descontos no pagamento de impostos para estimular a produção de fertilizantes no Brasil. O projeto cria o Programa de Desenvolvimento da Indústria de Fertilizantes, o Profert, que concede até 10 bilhões de reais em subsídios em 5 anos para fábricas de fertilizantes. Hoje o Brasil importa mais da metade dos fertilizantes e fosfatos utilizados na agricultura, principalmente de países como a Rússia, a China e os Estados Unidos. A proposta, já aprovada pelo Senado, está baseada em renúncia de receitas, ou seja, o governo deixa de cobrar impostos para estimular o setor. O texto final, apresentado pelo relator, deputado Júnior Ferrari, do PSD do Pará, limita essas desonerações em 2 bilhões de reais por ano e fixa prazo máximo de 5 anos para os benefícios. O projeto beneficia empresas com projetos aprovados pelo Ministério da Agricultura. Além disso, obriga a mistura obrigatória de fertilizantes nacionais no produto consumido e comercializado no país, começando com 2% ano que vem e chegando a 30% em 10 anos. O argumento é que o Brasil precisa ficar menos dependente do mercado externo. As medidas foram criticadas pelo deputado Gilson Marques, do Novo, de Santa Catarina.
4: Ele trocou a antiga forma de lidar com o problema, que era a desoneração tributária de IPI, COFINS, e ele abandonou essa forma de incentivo para ter uma outra forma de incentivo, que na verdade é uma reserva de mercado, ou seja, beneficiar poucos indicados. E, além disso, ele se apoia em pilares que nós não concordamos. Por exemplo, a mistura obrigatória de fertilizantes nacionais. Isso não faz sentido nenhum.
3: A proposta também permite que o governo federal crie linhas de financiamento a projetos de produção, pesquisa e infraestrutura, o que ficará a cargo do BNDES. De acordo com o relator, Júnior Ferrari, a dependência de fertilizantes de outros países deixa o país vulnerável.
5: Esse projeto, ele é de suma importância, porque o Brasil, ele é um dos maiores produtores de alimentos do mundo. E hoje importamos cerca de 85 a 90% dos fertilizantes. Então corremos o risco de falta de alimento no Brasil e no mundo. Daí a importância desse projeto, porque é uma questão econômica, mas muito mais, e principalmente é uma questão de segurança alimentar.
3: Como foi alterado pela Câmara, o projeto que cria o Programa de Desenvolvimento da Indústria de Fertilizantes, com benefícios tributários para aumentar a produção nacional, voltou para análise do Senado. Da Rádio Câmara de Brasília, com informações de Antônio Vital, Daniele Lessa.
1: Agricultura.
6: Emidinho Madeira, do PL de Minas Gerais, denunciou o desvio de 850 milhões do Fundo de Defesa da Economia Cafeeira, principal aporte do governo federal ao setor. O parlamentar afirma que os recursos devem ser utilizados exclusivamente no fortalecimento da produção.
2: Emidinho Madeira cobrou ainda a redução imediata das taxas de juros do Funcafé para aliviar os custos dos produtores que enfrentam instabilidade de preços e sequelas de anos de seca, especialmente no estado mineiro.
1: Turismo.
6: Bacelar do PV celebra o desempenho da Bahia na atração de turistas internacionais e atribui o avanço do setor, entre outras coisas, à ampliação da conectividade aérea. O deputado também faz críticas à condução da política de turismo durante a gestão anterior.
2: Bacelar lembra ainda que o aumento da chegada de visitantes estrangeiros e a relevância econômica da atividade têm impulsionado a expansão do setor. Segundo ele, tudo isso reflete políticas públicas de incentivo ao turismo nacional.
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1: Trabalho.
6: Câmara aprova a redução da jornada semanal para 40.

0: 40 horas e 2 dias de descanso remunerado. O repórter Antônio Vital acompanhou a votação.
1: A Câmara dos Deputados aprovou por 472 votos a favor e apenas 22 contrários a proposta de emenda à Constituição que reduz a jornada normal de trabalho para até 40 horas semanais e garante 2 dias de repouso semanal remunerado aos trabalhadores. Horas antes, o texto apresentado pelo relator, deputado Léo Prates, do Republicanos da Bahia, foi aprovado em uma comissão especial por 34 votos a 4. No plenário, o texto aprovado foi uma emenda apresentada pelo líder do PT, Paulo Pimenta, do PT do Rio Grande do Sul, praticamente idêntica ao aprovado na comissão e resultado de um acordo entre a maioria dos partidos. A aprovação desse texto alternativo impediu que fosse votada, a pedido do PL, outra proposta de emenda à Constituição, apresentada pela deputada Érica Hilton, do PSOL de São Paulo, que reduzia a jornada de trabalho para 4 dias por semana e foi analisada junto com o texto aprovado. Além da jornada de 40 horas semanais, o texto aprovado, conhecido como PEC do fim da escala 6 por 1, prevê que um dos 2 dias de descanso deverá ser preferencialmente aos domingos. A redução da jornada e a ampliação do descanso devem acontecer sem qualquer tipo de redução nos salários. Essa garantia também vale para os pisos salariais. A adoção da medida será gradual. 60 dias depois da publicação da emenda, a jornada normal não poderá passar de 42 horas semanais. Depois de um ano, deverá cair para 40 horas. A proposta foi criticada por deputados da oposição, inclusive do PL, que tentou aprovar a proposta que não tinha sido objeto de acordo no plenário. Para o deputado Bibo Nunes, do PL do Rio Grande do Sul, a medida proíbe as pessoas de trabalharem.
2: Estão querendo proibir de trabalhar nesse país. Não tem lugar no mundo que proíba de trabalhar. A esquerda só sabe viver de bocas e tetas. É com trabalho que se vive. Trabalho honra, dignifica.
1: O deputado Carlos Aratini, do PT de São Paulo, criticou a tentativa de aprovação de texto que não tinha sido objeto de acordo.
3: Um destaque fake. Por que fake? Porque a maioria do PL atuou o tempo todo contra a PEC que acaba com a escala 6 por 1 e coloca a jornada de 40 horas. Chegaram a apresentar aqui uma emenda onde teria um prazo de implantação dessa modificação de 10 anos. Mas agora eles dão uma de radical.
1: A proposta foi criticada por outros deputados da oposição. O deputado Kim Kataguiri, do Missão de São Paulo, considerou a aprovação da proposta uma medida eleitoreira que não trará benefícios reais ao trabalhador.
4: Aliás, o melhor cenário para mim era nem ter transição, era começar agora. Quanto antes começar, antes as pessoas vão saber que é uma farsa, que a vida delas não mudou, não melhorou, que elas não vão estar trabalhando menos.
1: O texto permite que convenções ou acordos coletivos estabeleçam regime de compensação, inclusive para categorias com jornadas diferenciadas. Outro trecho prevê que lei complementar estabeleça medidas de transição para microempreendedores individuais, microempresas e empresas de pequeno porte. A proposta também permite que empresas que prestam serviço de mão de obra terceirizada para o serviço público por meio de licitação reduzam a carga horária dos funcionários após a alteração do contrato. Ao defender a importância de mais tempo livre para os trabalhadores, o autor de uma das propostas que deu origem à mudança, o deputado Reginaldo Lopes, do PT de Minas Gerais, destacou as consequências de jornadas extensas para a saúde mental do trabalhador.
5: Nenhum setor econômico perde, muito pelo contrário. O que prejudica uma economia, uma empresa, é o seu trabalhador, seu colaborador adoecido. E hoje nós temos uma pandemia de doença mental no país.
1: O presidente da Câmara, Hugo Mota, classificou a aprovação como histórica. Depois de aprovada em 2 turnos de votação, a PEC do fim da escala 6 por 1 seguiu para análise do Senado. Da Rádio Câmara de Brasília, com informações de Daniele Lessa, Antônio Vital.
6: Padre João, do PT de Minas Gerais, afirma que o fim da escala 6 por 1 restringe acordos trabalhistas que desrespeitem um novo limite de horas. Ele também relaciona a alteração constitucional ao combate à exploração do trabalho e à sobrecarga enfrentada principalmente por mulheres.
0: Heloísa Helena, da Rede do Rio de Janeiro, afirma que o debate sobre o fim da escala 6 por 1 representa uma reivindicação histórica dos trabalhadores. Para ela, a mudança pode melhorar a qualidade de vida e reduzir a sobrecarga enfrentada por diferentes categorias profissionais.
6: Segundo Alexandre Lindemeyer, do PT do Rio Grande do Sul, a redução da jornada de trabalho é uma pauta histórica para o parlamento brasileiro. Ele observa que, com o avanço da tecnologia, não há mais justificativa para manter uma jornada privada que adoece os trabalhadores.
0: Bebeto, do PP do Rio de Janeiro, declara posicionamento favorável ao projeto que acaba com a escala de trabalho 6x1. O parlamentar relembra sua trajetória profissional como servente de pedreiro, camelô e feirante para reforçar seu compromisso com a defesa dos direitos dos trabalhadores.
6: Welter, do PT do Paraná, celebrou o avanço da votação para o fim da escala 6x1, destacando o impacto positivo da medida para mulheres, jovens e trabalhadores rurais. Segundo ele, a mudança promove uma rotina mais humana, além de alinhar o Brasil aos padrões de países desenvolvidos.
0: Pedro Paulo, do PSD do Rio de Janeiro, defendeu o fim da escala 6x1, destacando que a medida vai beneficiar milhões de trabalhadores ao reduzir o desgaste físico e mental. Ele afirmou ainda que o descanso adequado eleva a produtividade e saúde mental do trabalhador.
6: Ana Pimentel, do PT de Minas Gerais, afirma que a redução da jornada de trabalho sem redução salarial será uma conquista histórica dos trabalhadores brasileiros. A deputada afirma que o fim da escala 6x1 representa uma medida de justiça para quem enfrenta sobrecarga laboral.
0: Termina agora o Jornal Câmara dos Deputados, produzido pela Rádio Câmara. O programa teve trabalhos técnicos de Everson Urani e apresentação de José Carlos Andrade e Márcio Aquilissardi. Uma boa noite para você.
6: Uma ótima noite. A Voz do Brasil volta amanhã.

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4: 20 horas e 2 minutos.